diretamente de Seattle, aí com o seu grunge, Ed Vedder e sua turma Pearl Jam, Last Kiss. Aqui na Energia, ainda Destiny Child, Jess J, Man Without Hats, ainda 50 Cent com Snoop Dogg, P.I.N.P. E agora a gente segue aqui com Hozier, Too Sweet, aqui na Energia 97, agora 9h25, uma ótima noite para você que tá aqui nos 97,7. Continua, sonzeira!

0: Olivia Dean aqui na Energia 97, Man I Need. Ainda Busta Rhymes com Mariah Carey, Swing It Out Sister. Também Portugal The Man com Feel It Still. E ó, a sonzeira continua, tá bom? Não acabou não, tá certo? Agora tem Lewis Capaldi, uma baladaça, Someone You Loved.
1: A

0: Indo nessa, a gente se fala amanhã a partir da uma com o Lunch Break com o Ronaldinho. Vamos quebrar tudo amanhã, tá certo? Te espero, hein? Fui!
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0: Muito bem, senhoras e senhores. Muito bem, respeitável público. Já estamos começando a edição deste pequeníssimo programa. Bom dia, bom dia, bom dia!
1: Bom dia!
2: Bom dia, Dudu.
3: O Zé trouxe um banquete aqui. Nossa, o Zé veio pra te humilhar hoje,
4: Nossa,
3: hein?
4: Nossa, meu, fui na padaria, comprei uns pãozinhos de queijo.
3: Que tá uma delícia.
4: O Zé trouxe um banquete, foi
3: o
4: no Rascal.
3: Ele trouxe um pão de queijo gourmet. O
4: ele
3: Elinho
4: foi
3: trouxe
4: no Rascal.
3: Trouxe aquele atum, meu. O Zé foi pra Itália, ele foi lá pra Roma e trouxe pra gente.
4: Benjamin, a rola.
1: Cheirinho.
3: E aí, gente, como mas vocês já estão? Começou animados com para essa. Eu tô. Eu tô.
5: Palhacinho tem um recado. Que...
3: É?
0: Muito bem.
3: Fala, palhacinho.
1: Vende-se um Monza 92.
3: Sério?
1: É.
3: Você tem um Monza?
1: Não sei, ele acabou de inventar o recado.
5: Você falou a semana inteira que anotar os números.
1: O que eu pedi a semana inteira é que o pessoal fazer a cola, bendita cola, né? E levar pronto, né, Zé? Porque vai ser um inferno.
6: Vai ser um inferno.
1: E se já não levar a cola, nego, já pronta, aí demora o dobro.
3: Lembrando que tem que ser no papel.
1: Isso, é, põe no papel e
6: leva. Sai da escola.
3: Exatamente. É isso aí, muito louco.
1: E vota lá. MDB ou Arena? Lembra, Zé?
4: Pô, era bem mais fácil.
1: MDB ou Arena?
4: É o Quercia.
3: Era o Xizinho.
4: O Quercia ou o Jânio. Pronto.
1: Tem gente que errava o Xizinho ainda no quadrado.
4: Rabiscava, né?
3: Xingava, pô, lembra?
4: Tem um grupo de WhatsApp.
3: Você chegou. Desculpa. É só que eu queria saber se o Ranieri votou no papel.
5: Se eu votei no papel, não. Eu votei, mas eu ia com meus familiares. Então você podia entrar junto. E aí eu ia lá e riscava a alternativa correta no papel. Eu lembro, eu tenho lembrança de criança fazendo isso. Mas quando eu votei, já era urna eletrônica.
3: Eu adoro votar.
0: Você sabe que...
1: O papel que ficava em volta...
6: Eu adoro votar.
1: Era da cerveja Antártica. Lembra? Tinha um patrocínio da cerveja Antártica.
6: E do lado tinha. Do Marlboro.
0: Eu me lembro que nessa época que você escrevia, né? Quem que você queria ser presidente, não era... Era a cédula, né? Você escrevia e ela, pá, depositava. Nessa época aí, eu lembro que tinha muitas pessoas que não estavam nem... não eram pessoas que poderiam ser eleitas, né? Mas que entravam na votação. É. Aí você via lá, Silvio Santos com um monte de voto. Sei lá, Gil Gomes tinha uma porrada de voto.
3: É verdade.
0: Vocês lembram disso aí, não?
6: Não tinha.
0: Tinha uns negócios assim muito loucos, né? O pessoal votava... Macaco em qualquer um, não queria votar naqueles que estavam lá, votava no
3: nome.
0: Meu pai, sabe, aparecia lá. Voto no meu pai. Um negócio louco.
3: Meu pai.
0: Né? Mas nós estamos aqui pra isso.
5: Dudu, rapidamente, né? Eu sei que...
4: Deus não quer que eu fale.
5: O clima aqui do Mordi é sempre um clima autoastral, mas eu acho que vale a gente registrar,
0: com certeza.
5: Infelizmente, o nosso amigo, o Lito Souza...
3: Ai, que triste.
5: Do canal Aviões e Músicas, ele faleceu, né? Nas últimas horas, ontem, através das redes sociais dele, foi informado, né? Que o Lito, infelizmente, né? Ele teve a doença, Creutzfeldt-Jakob. E é uma doença muito rápida, muito complicada, né, Zé? Ele conseguiu um tratamento experimental, ele fez de tudo, mas, infelizmente, né, o Lito nos deixou. Ele que participou aqui do Morde a Sopa inúmeras vezes. Inclusive, o Bernardo Veloso sempre fala, né, que o Lito era um cara muito ponta firme, que às vezes um convidado à noite cancelava a entrevista no dia seguinte, ele mandava pro Lito, ô Lito, amanhã você consegue vir, amanhã cedo? Consigo. E ele vinha. Né? Então assim, e fora que é uma pessoa, todo mundo que teve contato com ele diz que era uma pessoa incrível, uma pessoa sensacional.
6: Olha, a Cecília, minha mulher, ela morre de medo de avião. Melhorou 90% o medo dela por causa do Lito.
5: Que legal. TV. E quantas vidas que ele
0: não... A própria mulher dele.
3: É o verdadeiro influenciador, né?
5: Perfeito.
6: Esse é.
0: Pena, cara, porque o Lito era um cara muito do bem, cara.
3: Eu só queria complementar isso. Eu acabei de ver agora pela manhã a mulher dele pedindo o respeito das pessoas, né? Porque eles têm um filho de 7 anos.
5: Sim.
3: Então ela pediu para que as pessoas que fossem lá no funeral evitassem fazer foto justamente para o menino, né, não ter acesso a isso e tal. Então ela pediu respeito.
5: Tanto que o filho for, do Lito, né? Não vai, né? O filho do Lito não vai, né? Ela anunciou também. E muita força, e assim, independentemente de não ter dado certo, vale destacar também a luta da Mila. Ela fez de tudo, ela moveu montanhas, ela conseguiu um tratamento experimental, né? Então, assim, foi muito bonita ver essa luta dela. Foi muito bonito ver essa luta dela, o companheirismo dela pro Lito, né? Que ela sempre diz que é o amor da vida dela. Né, infelizmente o Lito nos deixa, mas muita força aí pros familiares, né, principalmente pra Mila e pro filhinho.
0: É, foi muito
4: cumpriu
0: triste.
4: Cumpriu a missão.
0: Muito triste, muito triste.
4: É. Cumpriu a missão, vai descansar.
0: Enfim, vamos fazer o quê, né?
4: E não tá fácil ficar aqui também, né?
0: Não, não tá.
4: Não tá fácil.
3: Mas nós temos que ficar e resistir.
4: Vamos lá, até onde
0: a resistência,
3: for.
0: Né?
3: Até onde nos for permitido.
0: Exatamente. Vamos lá agora. Com o assunto do dia, hein, Ranieri?
5: Vamos. Exato, Dudu. O
0: assunto é bom, hein?
5: Assunto do dia. Qual foi a melhor década da música brasileira?
6: 1920. Década de 20.
4: Lupicínio Rodrigues é... Não, Lupicínio é de agora, né? Quem tem? Vamos ver quem tá.
5: De agora?
0: Não. Agora?
4: Agora, perto do 20, né?
6: É. Agora é legal.
4: Deve ser 50.
0: Agora só agora tem dupla sertaneja, essas coisas aí.
5: Ó, tem as alternativas aqui.
0: MC não sei o quê.
5: Você pode colocar anos 20, sem problema, porque você vai mandar mensagem 1920, de áudio, né, que é o 11.
0: Mas 9... o 20 antigo ou 20 novo? Porque já estamos em 20.
5: Não, não, do século 20, 19... né?
0: É.
5: Os 20 do século 20.
0: 20 do século 20 ou 20 do século 21?
5: Não, do século 20, né? Do século 21 até dá, mas a gente tá meio que vivendo, né? Então, seria a música atual.
0: Falaria, mas pode ser.
5: Ó, qual foi a melhor década da música brasileira? Mande no 11 96650-7997. Alguns exemplos, ó. Anos 70, teve É Proibido Fumar, de Erasmo Carlos. Não Quero Dinheiro, Só Quero Amar, Tim Maia. Você, Tim Maia. Sociedade Alternativa, Raul Seixas. Leãozinho, Caetano Veloso. Agora Só Falta Você, Rita Lee. Maria Maria, Milton Nascimento. E assim por diante. Anos 80, Lança Perfume, Rita Lee. Tempo Perdido, Legião. Pro Dia Nascer Feliz, do Barão. Como Eu Quero, Que de Abelha. Exagero, Cazuza, Garçom, do Reginaldo Rossi.
0: Garçom.
5: Whisky a Gogô, Roupa Nova. Muita coisa boa também. Chato, Zé. Então, vamos ver os anos 90, se você vai gostar mais. Ó, Malandragem, Cássia Eller. Primeiros Erros, Capital Inicial. Pescador de Ilusões, do Rapa. Garota Nacional, Skank. Pelados em Santos, Mamonas Assassinas, Ana Júlia. Tocou muito. Nossa. E agora, gostaram dos anos 90 ou médio?
0: O Primeiros Erros aí entra nas duas, né?
5: Nas duas.
0: Porque em 80 é com o Kiko, em 90 com o Capital, né?
5: Sim. E anos 2000, Amor, I Love You, Marisa Monte. Glamourosa, MC Marcinho. Glamourosa, rainha do funk, poderosa.
4: Aí, palhaço.
3: Olhar de diamante.
5: Além da Sandy Júnior, Proibida Pra Mim, Charlie Brown Jr.
0: Boa. Só hoje... pensei que o Proibida Pra Mim era 90.
5: É, tá aqui. Nos...
4: É 90.
5: É 90?
4: É 90, 98.
5: Então vamos reclamar com quem fez a enquete.
4: É o primeiro álbum, 97.
5: Do Skank, Só Hoje, Jota Quest e por aí vai. Tem Pitch também, tem um monte de coisa. E aí, qual que vocês votariam?
3: Nossa.
4: Difícil, hein? Olha de 1920. Zé acertou em cheio. Pixinguinha.
5: Ó.
4: Pixinguinha.
3: Maravilhoso.
4: Donga.
3: Cartola.
4: Não é Tchonga, é o Donga. Francisco Alves. Não. Mário Reis, Aracicotes.
3: Mário Reis era genial.
4: Gastão Reis, Formente, né? Mas é isso aí, Pixinguinha dessa época.
3: E carinhoso, o Mário Reis. Deve
4: ser. Mário Reis, então. Agora eu. Ai, caramba, entre 80 e 90? 90,
3: eu sou 90.
1: Qual que é a pergunta, se fosse assim?
5: É, a pergunta é qual
0: a década da música brasileira, seu animal?
1: A melhor década da música brasileira. Brasileira.
3: Mas
1: brasileira.
3: Será que é porque a gente também... Ah, se bem que aí...
4: É geracional.
3: Então, mas eu gostava dos anos 80, porque é onde eu era adolescente. Então, eu tava enlouquecida, mas você falou 90, você
4: eu
3: não
4: era adolescente.
3: Aí você derruba a minha teoria.
1: Era adormecente.
6: Eu era adolescente na década de 30.
4: Aborrecente, eu era aborrecente.
3: Aí você derruba a minha teoria.
4: E você, Dodô? E você, Dodô?
0: Ah, eu... Fico dividido aí, viu? Não pode ficar dividido? Eu gosto, eu gosto. É o que a Adri falou, 80. 80 é quando eu era, eu vivia 80 mais do que.
4: Dividido.
0: Creio que 70 é uma década boa, hein?
4: É boa, é boa.
3: O palhaço tá te olhando, Dodô, com tanto... Tá saindo borbulhas de amor.
0: Eu tô cagando pro palhaço.
3: Viu?
0: Né, eu quero dizer o seguinte. Ele mas tá... se for ver em termos de qualidade... Qualidade, tá?
3: 70.
0: Não, acho que 80 ganha.
3: É. Eu gosto de 80.
0: Porque teve muito mais, teve muito mais músicas nacionais em 80 do que nas outras décadas.
3: As
0: músicas
3: nacionais que eu digo com os movimentos também. Glamour. Teve o boom do rock.
0: Os movimentos.
3: O pós-punk, mas, o new wave.
1: Em 90 tem o boom do axé.
6: E tem o boom de fora.
3: Aí, não, aí, vem, aí quando chegou o axé, foi espetacular.
6: Eu prefiro o boom de fora.
0: Então, que é o boom. Mas 90 também foi uma boa década, viu?
3: É, aí tem o grunge.
4: É, mas 80 tem RPM, Pondacana por Pérez, exemplo.
1: Rato
0: pra correr. As maiores bandas. Presta atenção. As maiores bandas de rock saíram em que ano?
3: 80.
0: Acabou. Não precisa falar mais nada.
3: Eu gosto por isso.
0: Porque é lá que surgiu Titãs, Blitz, Paralamas, Barão Vermelho, Capital, Legião Urbana, Capital Inicial, Club Hood, Ira. Tudo é 80. Aí você fala 90 também. Não, 90 sim. Charlie Brown.
4: Tem menos.
0: É, sim. Charlie Brown, e Mamonas.
4: Tem menos banda, menos
3: mas
4: banda.
3: Tem e menos e são influenciadas.
0: Você vê que foi diminuindo?
4: É, verdade.
0: Então, foi diminuindo.
4: É.
0: Cada década que vai diminuindo.
4: É, 2000. Né? Já
0: pulverizou.
4: Menas banda.
1: Menas. Porra, assim, eu lembro da banda da Sheila Mello.
0: Menas.
5: É o Tchan.
0: Mas é a Shell.
1: Era uma bela banda.
6: Tinha a banda esquerda. Tinha a banda esquerda e a banda direita.
1: É, exatamente.
3: De qual que era a sua banda preferida? Da Sheila ou da Carla?
6: Eu sempre fui no centro.
1: A Mello.
4: Não, mas e a Mello e a outra qual que era?
1: Carvalho.
4: É, e aí?
1: Carvalho também era bom, mas eu prefiro a Mello.
6: Mas você já viu como é que ficaram hoje?
4: Não, é melhor não ver. Zé, é, o tempo não. É uma fábrica de monstro, velho.
1: Carvalho tá, vocês param de falar isso.
3: Porque você falou os Mr. Brasil.
4: Eu falei que eu tô falou bonito. Os
0: deixa eu falar pra vocês.
4: Que a gente tá lá.
0: Feio também. Okay, tá rolando a enquete também lá, tá? Tá no YouTube. Também, o pessoal que vai pro YouTube agora. O pessoal que vai no YouTube agora, no nosso canal do YouTube da Energia, nós estamos ao vivo lá e tá lá a enquete. Qual foi a melhor década? 70, 80, 90, 2000. Tem quatro opções pra você votar lá, tá bom? Vote e no final do programa a gente vai saber quem é que vai ganhar das décadas aí. E falando nisso, tem ouvinte aqui participando pelo WhatsApp.
4: Tem?
6: Eu tô sem ouvir aqui, Dudu.
0: Por que você tá sem ouvir?
3: Ô, coitado.
0: Qual que é o Zé aí?
5: Calma aí que eu vou...
3: Ô, coitadinho.
0: O Zé tá falando sem ouvir?
3: O Zé tá falando.
1: Profissional, né?
6: Agora eu tô.
0: Ah, agora sim. Uhul. Então vamos lá ao ouvinte.
2: Bom dia, galera do Morde. Aqui quem fala é Fabrício do Tatuapé. Sobre a enquete de hoje, eu acredito que a melhor época da música brasileira foi anos 80, anos 90. Ou piorou depois dos anos 2000, talvez possa ser essa análise também. Mas eu imagino que anos 80, 90, talvez até um pouquinho de 70, você ainda vai escutar durante muito tempo. O que está tocando hoje já não toca muito nem hoje, quanto mais daqui a algum tempo, não vai deixar saudosismo nenhum. Um abraço a todos, ótimo programa, um ótimo fim de semana.
0: Tá certo. Mais uma.
7: Bom dia, pessoal do Morde a Sopra. Pra mim, a melhor década da música popular brasileira foi os anos 80. Principalmente pela criação, pela inspiração. Todas as músicas eram boas. E quando entrava música internacional, então, melhorava muito. Admilson de Guarulhos.
0: Boa.
1: Participe. Ele tá falando assim,
3: Admilson.
6: É que ele é padre nas horas jovens.
0: Não podemos perder o nosso...
3: Deixa o ouvinte.
0: Não perdemos o nosso tempo, porque a partir de agora tem a prova do banquinho. É um sucesso absoluto. Tá para o sucesso absoluto.
3: O celular, o WhatsApp do Zé já tá lá. 35.
0: Vamos ver aqui. Por enquanto, temos aqui, neste ano, último lugar. Em último lugar, Elinho com uma vitória.
1: Isolado.
0: Em penúltimo lugar, com duas vitórias, o Palhacinho.
1: Tô na frente.
0: Em terceiro lugar... Com 3 vitórias, Adri.
4: Boa, tá bom.
0: E empatado em primeiro lugar. Empatado com 4 vitórias, André Ranieri e José Antônio.
1: Aê!
0: São os líderes da competição. Ó, um, dois, três, quatro.
4: Parabéns, Anil, sou seu amigo.
3: O Ranieri quer ser bom.
4: Vamos sair.
0: Quem quer começar?
5: O Elinho.
4: Eu.
0: Adeus. Elinho?
3: Pode começar.
0: É, eu. Olá, Elinho, eu quero agora nome de profissões.
1: Olá.
0: Não precisa da placa agora.
4: Ah, não?
0: A placa é no quiz. Placa é quiz.
5: Que era. Ô, Dodô, tá todo mundo com celular aqui, ó.
0: Opa.
1: Ó, o Ranieri, vira aqui, o celular dele.
0: Ele virou, olha lá, ele virou.
1: Virou agora.
0: Vira aí.
1: O meu tá aqui, ó.
0: Cadê? Não, mas vira essa porra. Não, mas vira ao contrário.
1: Como é que eu vou acessar?
0: Vira ao contrário.
1: Ai, tomar banho, você também.
0: Profissões. E comecem. Comece com você, tá? Vai ali, ó. Você é o último, palhaço.
4: G.
0: Com a letra. Não. Com a letra. Profissões. E comecem com a letra.
4: Ó, já tô nervoso.
0: Profissões que comecem com a letra.
3: E o quê?
1: Tá
0: digitando. D. D de Domênico.
3: D.
0: D.
4: D. Dentista.
0: Dentista. Ah, Ranieri.
5: Datilógrafo.
0: Zé.
1: Datilógrafo?
4: Sim, eu ia falar da
0: datilógrafo. É, mas é velha, mas teve.
4: Dançarino.
0: Tem, dançarino ou dançarina, tá?
3: Desenhista,
0: palhaço.
1: Divogado.
0: Tempo para o palhaço.
1: Doutor.
0: Elinho. Tempo para o Elinho.
4: Dermatologista.
0: Vale, né? Dermatologista. É. Ranieri.
5: O cara, o desentupidor.
0: Desentupidor.
5: Se vale não doutor, desentupidor, não vale?
4: Detetive.
0: Detetive.
3: Decorador.
0: Palhaço.
1: Doméstica.
0: Porra. Elinho.
4: Diarista.
0: Não é a mesma coisa?
1: É a mesma coisa.
0: É, mas é nome diferente.
1: Valeu.
0: Vamos lá, Ranieri.
1: Tempo para o Ranieri. Agora tem dromedário.

0: começa com o Zé agora. Zé Dri, palhaço e Elinho na competição agora pra ver quem aqui vai ganhar. Vamos ver. Atenção.
1: Ai, tava bom pra caralho.
0: O que é o que é, Zé? Que vai num sanduíche.
1: Imagina, tamo junto, Regina.
0: Sanduíche. Visualizem o sanduba. O sanduba. O que tem num sanduíche que comece com a letra. Essa é fácil, hein? M. Ah.
2: Mortadela.
3: Dri. Maionese.
4: Mozzarella.
2: Mostarda.
0: Zé.
2: É...
0: Tempo para o Zé.
2: Mozzarella.
4: Não deu tempo. Vou dar uma dica pra você.
1: Você vai sempre no padaria.
4: Eu sou seu funcionário padrão. É, por isso que eu vou dar essa dica pra você, boa, porque, boa, ó, vai, você vai, é meu chefe, você gente, é o cara que...
2: Mal sabe.
0: Como?
4: Zé, eu vou te ajudar porque afinal de contas você é meu chefe.
3: Vai, para.
4: Não pode, pode, não, não pode? Não, pode, não pode. Não.
5: O Dodô perguntou, você não acertou. Pegue o seu banquinho e saia no tudinho.
0: Que coisa, hein? Saíram os dois grandes vencedores. Os dois grandes vencedores. É verdade. Mas os dois campeões saíram. Saíram os dois campeões.
2: É que o Ranieri jogou olho gordo pra mim.
3: Quero ver pra quem.
0: Vamos ver agora, hein? Vamos ver agora.
4: O Domênico tava divididinho. Ai, os dois grandes vencedores.
0: Os dois grandes vencedores.
1: Dividido.
0: Dividido. Vamos lá.
1: Divulga.
0: Começa com a Dri Dri, palhaço e Elinho no jogo.
1: Vamos lá.
0: O que é que tem numa estrada ou rodovia?
4: Estrada ou rodovia.
0: Ah, visualizem a estrada ou rodovia. Rua. Que começa aqui. Rua. Que começa Dri com a letra.
4: Dri.
0: P. P.
3: P.
4: P. A Dri tá no celular.
3: Pneu.
0: Pneu tem.
4: Placa.
0: Elinho.
1: Pista.
0: Dri.
3: É.
4: Pim.
3: Polícia.
0: Polícia tem, tem.
4: Piche.
0: Piche.
3: Policial, é.
0: Tempo é. Pro Elinho!
4: Agora acabou!
0: Piso, piso.
3: É, piso.
0: Piso, piso. Piso, tem piso?
4: Piso,
3: pasto, piso. Pasto, pasto. Quando você vai pro interior.
0: Pasto, dá, pasto.
4: É isso.
0: Tempo valeu, pro palhaço!
4: Que é isso?
0: Tem pasto, produção?
4: Não, não tem. Ah, ela
3: tem.
4: Produção
3: tem,
4: não...
3: Po, é,
0: vai,
3: tem.
0: Você.
4: Poste.
0: Puxa, poste. Que beleza, hein? Tem, tem poste na estrada, rodovia tem. Elinho. Tempo para o Elinho!
4: Eu vou falar pra você, você vai pro, como é que você vai pro interior? Ali, qual é aquela rodovia que você pega ali, ó? Daquela que você vai pro interior? Quando você faz.
0: Passeio!
4: Ali, não, passeio não tem.
0: Passeio?
1: Tem passeio? Passeio.
3: É, cadê
0: a produção?
1: Passeio é aquele. Calçada, passeio, é calçada.
4: Não, não, não, não, não, não é.
0: Nem?
4: Lógico que não.
0: Tem, tem, tem, tem, tem. Não, aceitou? Não. Aceitou, Dri?
4: Não.
3: Tem posto de gasolina.
0: Posto de gasolina.
4: Pedestre.
0: Puxa, pedestre. É tempo pro Elinho.
1: Não consigo ler lá.
0: Voltou logo. Voltou logo.
2: Tá tem certo, pássaro, não, puta que pariu.
0: Pássaro.
4: Pássaro não tem.
0: Não, pássaro na rodovia?
4: Não, acho que não.
0: Não, não.
1: Passarinho.
0: Não, passarinho, não, passarinho, não, não, passarinho não, também. Passarinho. Não.
3: O Dodô.
4: Pega aqui, ó.
0: Calma, calma.
4: Olha aqui o passarinho.
0: Isso.
4: Olha aqui.
0: Você tá pensando. Palhaço. Palhaço.
4: Sorria. Olha o passarinho. Olha o passarinho.
5: O Dodô perguntou. Você não acertou.
4: Olha o passarinho.
5: Pegue o seu banquinho.
1: Paisagem, paisagem.
0: É, tinha. Olha só, chegamos na final agora com o Adri e com o palhaço. Dri e palhaço.
4: É, agora...
0: Dri e palhaço.
4: Ele
0: o palhaço, se ganhar, alcança a Dri. E se a Dri ganhar, alcança os vencedores.
1: Olha que...
0: Esse nossa, é o panorama. Se você ganhar, deixa o Elinho muito atrás... Porque se você ganhar, para você vai a três vitórias, o Elinho fica com uma. Agora, se você, Dri, ganhar, você alcança o Ranieri e o Zé.
3: Beleza.
0: Vou beleza?
1: Tô contigo,
0: hein? Pense bem, hein? Vamos lá.
4: Então, é
0: vamos
4: o que
0: lá.
4: O meu amigo Mudo falou, mano, nessa hora.
3: Vai,
0: Mudo,
3: vamos.
0: Que Mudo falou? Quero nome de líquidos.
3: Ai, meu Deus.
0: Líquidos. Líquidos que comecem com a letra...
4: Líquido.
0: Começa com a Dri, hein? Comece com a letra A.
3: Água.
0: Água, palhaço.
4: Poxa, já acabou.
0: Tempo para o palhaço.
1: Ó, mano, é muito... Ó, vem cá.
4: Pô, na letra A tem um monte.
3: Tem.
4: É. Não tem?
3: Tem. Tem. Pensa, quando você vai lá...
4: Antártica, Antártica.
0: Não, não, não. Antártica. Não, não, não, não. Antártica
3: é marca.
0: É marca.
3: Antártica é marca.
4: Ótimo.
0: Não.

0: aceitou.
1: Vitória da Dri!
2: Vitória da Dri!
3: Aguardente, água de coco, água mineral, água tônica, absinthe, álcool, chocolatado, açaí. Açaí é...
4: É sorvete?
3: Então,
4: é,
3: é, é, tem suco. É, açaí, é. Açaí não é sorvete?
0: Lógico que não.
4: Não, tem o suco açaí. De
3: amarula.
4: Amarula.
3: Quem é você perdeu? Vitória da Dri, parabéns, Dri. Vitória agora se aproxima dos vencedores.
5: Álcool,
3: mas agora, agora.
5: O que tem no corpo humano com a letra C?
0: É. Você toma também.
3: Aqui, ó. Vamos colocar aqui os ouvintes que falaram da década das músicas aqui, ó.
6: Bom dia, pessoal. Aqui é o João Camacho de Cotia. Chegou o melhor dia da semana, sexta-feira. O melhor é anos 80. Não tem jeito. Tanto internacional como nacional é anos 80. É. Olha aí o pessoal cantando. Que lindo demais, mano. Não tem jeito.
3: Anos 80, mais uma.
7: Domênico Gato, bom dia, galera do Morde a Sopra. Referente à enquete aí, mano, é 100% anos 80. É a revolução do, do rock nacional, não é verdade? Evandro Feital de Pirituba.
3: Tá vendo? É isso aí. Muito bem, agora vamos colocar o quadro Apollo News. Apollo News é aquele quadro que traz notícias e bastidores do mundo da música. E a gente vai conferir esse quadro agora aqui na Energia.
8: Por que o Dave Grohl tava mascando chiclete no meio do show? Essa cena curiosa do cantor mascando chiclete não é um acontecimento recente. Na verdade, ele masca chiclete antes e durante os shows há muito tempo. E de acordo com muitas pesquisas, mascar o chiclete pode realmente te ajudar a cantar. Porque ela altera a sua musculatura, deixando mais fácil com que você posicione a voz e tudo mais. E você também acaba salivando mais, o que faz com que sua garganta e sua boca não fiquem tão secas. E o próprio Dave Grohl sempre falou sobre isso, que ele era muito nervoso, que ele ficava com muito medo de cantar. Mas a partir do momento que ele começou a mascar chicletes, isso ajudou ele. Mas também é importante ressaltar, não é pra você mascar o chiclete toda hora que você estiver cantando, é bom você cantar, mascar um chiclete e depois cantar de novo, por exemplo. Ficar mascando chiclete pode machucar a sua mandíbula e também dificultar alguns ajustes na boca. E também não é muito recomendado você cantar com o chiclete mascado na boca. Enfim, mas o que vocês acham sobre tudo isso? Comentem aí que eu vou estar assistindo. Pra você que quer mais conteúdos como esse, me segue aí. Eu sou o Apollo Underline Music 5 e esse foi o Apollo News.
3: Boa, Apollo.
0: Boa.
3: Legal, né? Você vê, por exemplo, o Ancelotti também fica
9: isso que eu ia falar do Ancelotti, chiclete.
5: Mas do Ancelotti foi que perguntaram pra ele. Falaram pra ele falar chiclete, ele falou chiclete. Fala chiclete, chiclete.
9: Mas essa coisa da musculatura que
3: aí?
9: Pra cantar que eu... Pra mim é uma novidade.
0: Mas durante,
9: é
0: verdade, mas durante a música, não.
9: Não, você tá com chiclete na boca, aí você masca. Aí deixa ele ladinho, de lado, canta ladinho, e dá uma
0: chicuma. Põe ele no cantinho, né? Da boca.
5: Guarda no bolso.
3: Guarda na cara lá maior. Depois tira ela de novo, começa a mascar de novo. Que loucura isso. Né? Muito bom. Vamos agora, atenção, agora sim, um quadro muito importante do Rádio Brasileiro das Sextas-Feiras. Chegou a hora do Desafio das Piadas!
5: Aê.
3: Desafio das Piadas! Vamos ver agora, olha. É, por enquanto, temos um quadro aqui interessante de... Um cartel, né?
9: Cartel.
3: De 26 desafios.
9: 26 já, hein?
3: Já. Temos 12 vitórias do palhaço.
9: Ó.
3: 26, 12.
9: Menos de 50%.
3: Temos 7 empates.
9: 7 empates.
3: E temos 7 derrotas. É. Hoje
9: cara,
3: é o dia...
9: A cara dele.
3: É o dia do palhaço tentar aí reverter essa situação aí estranha, né?
9: E agora?
0: Reverter o quê?
3: Vamos lá. Vamos com o convite.
0: Ué, vai reverter. Pra mim tá sempre tudo ruim, né, meu?
3: Vamos lá. Alô?
0: Alô? Meu, o cara tá ganhando só.
3: Alô? Não tem ninguém. 3284-7097. Dois ouvintes.
0: Eu tô com 90% na pesquisa.
3: Não, 90 não. 90 não.
0: Correndo risco.
3: 90 não. Alô?
0: Perdendo o primeiro turno ainda.
10: Alô, bom dia, Dudu.
3: Bom dia, quem é?
10: Tudo bem? É o Bin Laden de Osasco, Dudu.
9: Bin Laden é bom, hein?
0: Bin Laden é muito bom.
3: Vai, Bin Laden.
0: Ele é muito bom.
10: Ó,
0: muito
10: bom. Conta
3: a tua piada, vai, Bin Laden.
10: É o do Joãozinho.
3: Vai.
10: O Joãozinho tava brincando na sala, né, Dudu? Aí, de repente, ele viu um ladrão mexendo no carro do pai dele. Aí, ele falou, papai, estão roubando o seu carro. Aí, o pai falou assim, ô, meu filho, mas você viu a cara dele? Ele falou, não, papai, eu só anotei a placa.
3: Boa piada, hein? Olha... Boa piada.
0: Me surpreendeu.
3: Boa piada, hein, Biladem? Você tá bem, Biladem?
10: Boa, Dudu.
3: Boa. Boa, Biladem. Vamos ver se você ganha, tá bom?
10: Tá bom, valeu. Sextou pra todo mundo aí, sextou.
3: Valeu, vamos lá. Próximo ouvinte que vai desafiar o palhacinho 32847097. Alô.
2: Bom dia, Dodozito.
3: Bom dia, quem é?
9: Dodozito.
2: É o Fauzer.
3: Fauzer do Canadá.
0: Que intimidade é essa?
9: Tá, é que ele tá dividido.
3: E aí, Fauzer, você tá bem, meu?
2: Hoje eu tenho uma ligação, vai ser em tom de despedida, porque eu prometo que vai ser minha última participação no Desafio de Piada. Pode comemorar, parece
0: isso. É isso aí, irmão!
3: É um pouquinho, mas por que
0: obrigado, que aconteceu, hein, meu? Acabou, bicho, acabou.
3: Chega uma acabou, hora não, pera, pera, pera. Acabou,
0: tudo
3: não.
0: Tudo começa e tudo termina.
3: Peraí, o que aconteceu, Fauzer?
0: Hoje é o último dia.
2: Não, é só o ciclo. O ciclo começa, tem começo, meio e fim.
3: É? Bom, vamos lá. Então capricha, Fauzer.
2: Começo, meio e fim. Hoje é o fim. E porque a minha última participação no Desafio de Piadas, eu vou abrir mão da piada. Eu vou abrir mão da piada e vou fazer... Palhacinho, é pra você essa, palhacinho. Palhacinho,
9: ele tá falando sério.
3: Fala, sério?
2: Eu tenho um conselho pra te dar, palhacinho.
9: Vai, vai.
2: Não leva mal o que a sua esposa... Não leva mal o que a sua esposa falou pra você, o que ela fez pra você. Releva. Ela só tava brincando. Eu vou explicar o que foi que houve.
9: Ah.
2: Vocês aí da bancada podem ver que o palhacinho tá um pouquinho acima do peso, né?
9: Sim, sim.
2: Isso daí deixa ele, a autoestima dele muito baixa, ele fica inseguro.
9: Sim.
2: E ele tava achando que o relacionamento dele tava indo por água abaixo por conta do peso.
9: Ah.
2: É. Aí um dia ele não aguentou mais, ele falou, vou perguntar pra minha esposa. Ele falou, amor, vem cá. Você, seja honesta, você acha que eu tô gordo? Ela falou, claro que não, meu amor, você não tá gordo. Aí ele falou, ai, tô todo arrepiado. Vem aqui, ele apontou pro ouvido direito, ele falou, amor, vem cá, fala isso no meu ouvido direito. Ah. Aí ela se aproximou do ouvido direito e falou assim, amor, você não tá gordo. Aí ele, que gostoso. Agora fala no meu ouvido esquerdo. Ela falou, ah, não, tudo tem limite, eu vou ter que dar essa volta toda.
3: Mas é sensacional. Maravilhosa piada, maravilhosa piada. Boa.
0: Ainda bem que acabou.
3: Puxa, vai ser a Fauzer, um abração, valeu,
2: parabéns.
3: Cara.
9: Saiu, mas
3: o palhaço
9: saiu
3: agora,
9: grande estilo, hein?
3: Agora é você que conta.
0: Né? Tudo piada curta, eu também vou contar a minha bem curtinha.
3: Ah, é? Você vai nessa?
0: O cara tava no bar com viu uma moça lindona.
3: No bar?
0: É. Uma moça lindona. Aí ele ficou olhando pra ela, ela olhou e falou, tudo bem? Ele falou, é que eu vou te falar uma coisa, eu tenho dificuldade de dar o primeiro passo.
3: Ah.
0: Ela falou, você é tímido? Ele falou, não, sou manco.
3: Olha aí, né?
9: Não sei se é suficiente, hein?
3: Não sei se é suficiente, né? Ai, ai, ai. Muito bem, vamos agora às notas. Cadê a Adri?
9: Você não soube?
5: Pereceu.
3: Mas cadê a Adri? Não vai dar nota?
0: Ela deu 10 pra mim e 5 pros outros dois.
3: Não deu nada. Não. Cadê a Adri?
5: Ela saiu pra atender o telefone.
3: Johnny Drum vai dar as notas agora. Johnny, por favor, Johnny, a piada do Bin Laden, do Joãozinho. 10. Nota 10, a primeira nota. Nota para o Fauzer, que ele contou do palhacinho gordo. 9. A piada do palhacinho manco, do cara manco. Quanto? 9?
0: 10.
9: 9.
0: Tem 10 dedos.
3: Tô enxergando daqui.
0: 10 dedos, ele não é o 9.
3: 8. Nota 8, marca aí 8. Vamos ao 20 no telefone, 32847097.
0: Alô, Johnny, igualzinho.
3: É que o reflexo tá difícil aqui de ver. Alô, quem é?
11: Bom dia.
3: Quem é? Dodô. Tudo bom, quem é?
11: É o Daniel.
3: Ô, Daniel, você ouviu as piadas?
11: Ouvi, claro.
3: Piada do Bin Laden, que foi do Joãozinho lá do roubo do carro.
11: Achei boa, nota
3: 7. Nota 7. O do Fauzer, do palhacinho gordo.
11: Fauzer, eu achei excelente. Como foi a última, ele tá se despedindo, nota 3.
3: Três?
0: Aí sim.
3: Três?
0: Ah, respeita a opinião do ouvinte.
3: Mas você falou que foi ótima.
0: É, mas tem que ficar o quê?
11: Por isso.
0: É, vai, Domênico.
3: Não, só tô perguntando.
0: Respeita, respeita.
3: É? É? Então o senhor também tem que respeitar, tá?
0: Eu tô respeitando.
3: Palhacinho contou a piada do Manco.
11: Putz, essa daí eu nunca tinha ouvido, cara. Primeira vez inédita. Aí foi contando por ele, né? Meu amor, meu lindo. Meu Deus.
3: E aí?
11: É nota 10.
0: Mas aí que dá.
11: Eu te amo, palhacinho.
0: Beijões, irmão. Obrigado, meu anjo.
11: Ah, tá lindo, delícia.
3: Abraço, tchau, tchau, valeu, tchau. Tchau. Muito elogio, também. Muito elogio.
9: Saco, mano.
3: Puta puxa saco. Zé.
9: Sim, Laura.
3: Nota, Zé, do Bin Laden, do Joãozinho.
5: 10.
3: 10. Fauzer do Canadá contou do palhacinho gordo.
5: Ah, vou falar uma coisa, é 10, né?
3: 10, né? Boa. E o palhacinho cantando, contou a do Manco.
0: Manda o Monjaro.
5: 10.
3: 10, tudo 10. Tudo 10.
0: Tudo 10.
3: Último ouvinte vai dar notas antes do jurado técnico. Alô.
9: Manjaro.
3: Alô.
12: Alô, Dodô.
3: Oi, quem é?
12: Lia, de Carapicuíba.
3: Tudo bom, Lia?
12: Bem.
3: Lia, você ouviu as piadas?
0: Que voz gostosa, não é mesmo?
3: Vamos lá, Lia. A nota do Bin Laden
12: querendo me comprar.
3: É, você viu? Você percebeu, né?
0: Que delícia.
12: Percebi.
3: Bin Laden contou do Joãozinho do roubo do carro.
12: Nota 10.
3: 10.
0: Ei.
3: O Fauzer, lá do Canadá, entrou no ar e contou do palhacinho gordo.
12: Ainda bem que ele se aposentou. Ele foi bem, mas chega de Fauzer, né? Boa. Nota 9.
3: 9. Foi bem, nota boa.
0: Ai,
3: 9.
0: Meu Deus.
3: E o palhacinho do Manco?
9: Ele tá nervoso. É.
0: Com essa vozinha, repete.
12: O palhaço. Eu sou fã do palhaço.
3: Ah,
12: ai, palhaço, você é 10. Ai, palhaço, meu Deus. 10.
0: Repete com essa voz gostosinha, você é 10.
12: 10, palhaço, você é 10.
0: Delícia, que delícia.
3: Tá bom, valeu, beijo.
0: Só mais uma vez, vai. Você é 10, por favor.
12: 10, palhaço, 10.
3: Tá bom, beijo, tchau.
5: 10 dentado.
9: 10 centímetros.
0: Que delícia.
3: Olha, Elinho, chegou o grande momento, Elinho. Elinho, o momento que você vai dar nota final pra ver quem aqui vai ganhar essa parada.
9: Oh, meu Deus, olha a cara dele.
3: O Bin Laden contou do Joãozinho do roubo do carro.
9: O Bin Laden foi bem, surpreendente. Foi. Nossa, foi. Piada inédita, nunca tinha ouvido. Ah. Nem o palhaço tinha ouvido.
3: E a forma de contar?
9: Muito boa. Boa. Objetivo boa. Rápido. Ele viu que ele não é tão eloquente, mandou.
3: Eloquente?
9: Dezão, dezão.
3: Dez. Fauzer, a última piada que ele disse que vai contar foi essa.
9: Pena,
3: a do palhacinho do gordo.
9: O Fauzer é uma.
13: Fez um legado querido. Bacana, né?
3: Legado interessante.
9: É. Mandou bem.
3: Saiu. Aí?
9: Saiu no auge, né?
13: É. Até por cima.
9: É, eu por cima. Nota 10.
3: 10. E o palhacinho do Manco?
9: Qual que era mesmo a pedra?
3: Do Manco.
0: Do Barba. Que nem um louco aqui.
9: Do Manco.
3: Do Manco.
9: Nota 10 também.
3: 10 também? Vamos ver, acho que...
0: Nós estamos muito amigos.
3: Quem ganhou aí, ó?
13: Na meu terceira Deus. Colocação, o Fauzer, ele se despede em grande estilo aqui do Desafio das Piadas. 38 pontos pro Fauzer.
3: 38 no total de 40, tá bom.
13: Foi bem.
3: Tá bem.
0: Razoável.
13: E na primeira colocação, na verdade, os dois empataram. Bin Laden
3: empatou?
0: Porque empatou.
3: Empate.
0: Empatou, o cara deu 4.
3: Porque tem a última nota, descartada. É descartada. É descartada. Sempre foi descartada.
0: Aqui tá de brincadeira. Uma semana não descartou. A semana passada não descartou. Ah, essa semana descartou.
3: Empate. Não tem descarta. Como contestar. Empate. Deus, vamos ver o ouvinte.
14: Fala, galera do Morde a Sopra. Aqui quem tá falando é Thiago, Zona Leste, Vila Rica. Assim, a melhor era da música. Então, eu nasci em 84, né? Só que eu peguei muito anos 90, anos 2000. Então, eu não consigo falar, mas a gente acompanha que os anos 80 foi sensacional. Mas acho que, da minha faixa etária de idade, acho que anos 90, anos 2000. Eu fico entre essas duas datas, mas pra cravar, anos 90. Grande abraço a todos, bom aqui final de tá semana. Difícil.
3: Boa, 90.
0: Mas ó, mostra o púlpito vazio ali da Adrio.
3: Vou colocar mais uma e o Elinho já vem com um recado importante da agenda, hein?
15: Bom dia, pessoal. Meu nome é Edilson, eu sou aqui do Capão Redondo. Eu nasci em 80, não sou especialista no assunto, mas eu acho que musicalmente falando, anos 80 foi melhor. O surgimento de várias bandas de rock, enfim. Eu acho que anos 80 foi foi melhor. Agora, pra falar curtição, que eu vivi e curti, foi anos 90, que aí eu já estava na adolescência, saindo pra balada, festinha de garagem. Então eu curti mais anos 90.
3: Tá certo, 90. Muito bem. Ô, Elinho, agora eu queria saber, e os ouvintes também, da agenda da Father Music.
9: Dodô, amanhã, sabadão, a Father Music vai estar em Santos, no Rusbé.
3: Rusbé,
9: exatamente. É. Amanhã, sabadão, que dia é amanhã? Dia 3, né?
3: Amanhã é 3.
9: Nós com a Hits amanhã 80. Amanhã é sábado. Ó, amanhã vai tocar uma banda lá, Hits 80, só toca hits dos anos 80.
3: Que legal.
5: E depois é por isso chama paga... Hits 80? E,
9: exato. Olha, olha aí, vida, que coisa, hein?
0: Coincidência, hein? Belo nome.
9: Ah, convidei o Quintino, convidei o Pedrinho.
3: Ah, pra estar lá?
9: Pra estar lá, é. Eles falaram que vão.
5: O Laroca já fez 18?
9: Mas ele é bom.
5: Ele é bom demais.
9: Então amanhã, sabadão, lá no Rusbé Father Music, com a Indira, que voltou do Rock in Rio em grande verdade. Estilo.
3: Oh. Hoje ela vai estar comigo.
9: Ah, é? Que legal. Hoje
3: vai
9: estar
3: comigo, vai
9: que
3: ser legal. Tá bom?
9: Que legal.
3: Né? Eu e o Johnny. Muito bem.
9: Ó, que legal.
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3: Agora tem giro.
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3: Hora de você ficar bem informado do que acontece no Brasil e no mundo com André Ranieri.
13: Paul McCartney lançará uma edição especial de The Boys of Dungeon Lane, com 3 músicas inéditas e uma nova versão do dueto com Ringo Starr em Home to Us. Na nova versão de Home to Us, os integrantes dos Beatles trocam suas partes originais para criar uma edição Flip Mix, que relembra os primeiros anos da dupla. As 3 músicas inéditas adicionais se chamam City Fox, One Night Stand e também Chelsea Boots. O lançamento digital está previsto para 7 de outubro. O álbum será lançado em uma edição limitada de 2 LPs em vinil marmorizado nas cores laranja e azul e também estará disponível em CD. Após anunciar a turnê Free Palestine, Macklemore disse que os ingressos para as apresentações em Dublin, Paris e Londres esgotaram imediatamente. O rapper de Seattle anunciou os shows após a repercussão de sua saída da turnê em estádios de Ed Sheeran, motivada por seu apoio ao povo palestino no palco. Ao falar sobre os ingressos esgotados, Macklemore afirmou que quando quem está no poder tenta silenciar, a arte sempre encontra uma forma de resistência. A turnê Free Palestine começa em Dublin no dia 26 de outubro, segue para Paris no dia 29 e chega em Londres no dia seguinte. Conrad Cronos Lent, vocalista e baixista do Venom e uma das figuras mais importantes da história do metal extremo, morreu aos 63 anos. A banda confirmou a morte em uma publicação nas redes sociais, mas não divulgou a causa. A notícia surpreendeu a cena uma vez que Venom seguia em atividade em 2026. Cronos havia feito o último show da banda em 19 de julho em Cremona, na Itália. Nascido em Londres, em 63, Conrad Lent mudou-se para Newcastle aos 8 anos. Foi lá que em 78 ajudou a fundar o Venom.
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3: Tá certo, né?
9: É.
3: Faz parte, né?
9: É.
3: Sim. Mas legal esse do Paul McCartney, hein? É, álbum marmorizado, cara.
13: Deve ser chique. Mas
3: será que é isso? Vinil marmorizado?
13: Porra. O Paul, ele não para de lançar coisa, pode ver. Mês sim, mês não, ele
3: e
13: tá lançando
3: coisa.
13: O Paul
3: tá com mais de 80, não tá?
9: Você vê?
3: Não é?
13: É 80 e é 80, alguma coisa.
3: Não é isso, Paul McCartney?
13: É, tá mesmo.
3: Rapaz, que legal. Bom que
9: legal
3: isso,
9: demais,
3: hein?
9: Né?
3: Bom demais.
13: Tá
3: bom
13: com
3: demais.
13: Uma saúde...
3: Muito bem. Então vamos ao que importa neste momento 84. Do rádio brasileiro, que chegou a hora do
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3: Quiz Musical do Morde.
9: Mas e agora?
3: Agora não sei.
9: Agora W.O.?
3: Não sei. Ué, o que eu vou fazer? Bom, Adri... Por que aconteceu? A Adri foi embora?
0: Quando é assim, não dá pra fazer a...
9: Eu acho,
3: Mas ela foi embora? O que aconteceu? Não,
0: ela tá tendo que resolver as coisas.
3: Ah, mas resolver coisa na hora do programa,
0: ela cara. Ela tá trabalhando
9: deve ser
0: também.
9: Uma emergência.
3: Você avisa ela, Zé.
0: Você tem emergência. Na
3: hora do programa é hora do programa.
9: É uma emergência.
0: Se sou eu...
3: Que reunião?
9: Olá, reunião.
0: É, meu, pô, brincadeira.
3: Tem algo mais importante que o nosso programa?
9: Não.
3: Pra nós.
0: Espera aí.
3: Não é possível, juro por Deus. Você fica aí. Não, você senta aí. Não, senhor, você senta aí.
9: Vamos lá, palhaço.
3: Senta aí, senta aí.
0: Eu acho que precisa, sabe?
3: Então eu acabo o programa antes, hein?
9: Não.
3: Eu termino essa porra aqui, hein?
9: Vamos conversar.
0: Se quiser, eu conto uma piada.
3: Ah, mais uma? É. Se der tempo, né?
9: Eu acho que podia fazer um novo desafio até.
3: Te salvei. Você tá querendo fugir do quiz, né?
0: Não, tô com uma piada
3: pouco. Vocês estão querendo fugir do quiz, é isso? Estão fugindo do quiz, vocês.
9: O dedo sangrento.
3: Estão fugindo do quiz.
9: O dedo sangrento.
3: Mas eu poderia tentar uma história do fado.
0: Não, mas tem uma piada.
3: Tem uma história do fado?
9: Tem, sempre.
3: Então vamos piada, vai. Primeiro piada.
0: O cara.
13: Não, mas faz o quiz entre os três, Dudu.
0: Não, fica na sua. Fica na sua. Faz o.
9: Vai tomar um café.
0: Alguém se intromete no seu giro? Ninguém se intromete. Fica na sua aí,
3: eles estão comendo. Tudo medroso. Só o Zé que tá aí quieto. E o Zé pra ele pode vir que ele ganha.
0: Essa piada é muito boa.
3: Vai, piada.
0: Mudaram dois prédios, né? Pra você ver. Eu ia contar essa, mas eu ia vencer muito. Então eu falei, vou guardar pro final.
3: Por isso você empatou, né?
0: Montaram dois prédios, né? Aí no prédio do lado direito, era assim o prédio. Eu entrava, o pessoal tava assim: conheça homens incríveis. Vê só. Aí, né? Boa. A mulher chegou e falou assim, veio a mulher, falou, ai, como é que funciona? A mulher da recepção falou assim, olha, funciona assim, cada andar que você sobe...
3: Não.
0: O que que é? Não, é... Dá pra contar.
3: Essa demora uns... Demora 15 minutos aí.
0: Rapidinho. Aí, a mulher, eram dois prédios construíram.
9: Já falou,
0: um de frente pro outro.
3: Até amanhã.
0: A mulher, aí não tava escrito assim no prédio do lado direito. Conheça homens incríveis. Conheça homens incríveis.
3: Ele tá nervoso.
0: Aí a mulher foi lá e perguntou na recepção como é que funciona. Ela falou: cada andar que você sobe, você conhece um
3: homem.
0: Um homem muito incrível. Aí ela falou: tá bom, então. Pegou o elevador, primeiro andar.
3: Certo.
0: Desceu. Tinha lá uma placa enorme assim
3: e
0: uma porta.
9: Loiras.
0: Homens muito bonitos que cozinham.
3: Homens muito bonitos.
0: Eu vou subir mais um. Entrou no elevador.
17: Sou eu essa.
0: Homens bonitos que cozinham e que lavam a louça.
9: Seu cozinho eu não lavo.
0: Vai.
9: Não,
0: seu lavo. Tinha cinco andares o prédio.
17: E você tá no terceiro.
0: Aí
17: o horário político.
0: Aí eu acho que eu vou subir mais um.
3: Não tem horário político.
0: Aí hoje
3: não
0: tem. Aí subiu mais um. Homens bonitos que cozinham, lavam e que também são românticos.
17: Nossa!
0: A cara dele. Aí ela. Eu vou subir mais um.
3: Vai mais um.
0: Aí ela subiu.
9: Tá melhorando. Né?
0: Subiu. Chegou lá em cima, no quinto, que era o último andar. Tá uma placa assim. Você é a visitante 1.232.000. Aqui não temos homens. Obrigado pela sua visita. Vai sair. Aí.
17: Não acabou. Já tá bom.
9: Tem o prédio da esquerda.
0: Tem o prédio da esquerda. Dos homens. Aí o cara foi lá, o cara chegou lá e falou:
17: olha, eu tô com ódio de mulher, você.
0: Conheço mulheres incríveis.
17: Eu já tô com ódio.
0: Aí. Chegou lá, né, meu? Como é que funciona? Aí você vai subir nos andares, as mulheres são incríveis. Assim, ó. Foi no primeiro andar, aí tava lá: mulheres bonitas. O cara falou: eu acho que eu vou subir mais um andar.
17: Tô dividido.
0: Aí chegou no segundo andar: mulheres bonitas que cozinham e não enche a sua paciência.
3: E aí?
9: Boa!
0: Aí, até hoje ninguém conhece o terceiro andar.
3: É sensacional. É boa, hein? É boa ou não é boa?
9: É boa.
17: Arrasou,
3: boa, gostei. Achei muito bem. E depois disso que você me enrolou, a Adri chegou depois, não teremos a prova do quiz. Não temos como
0: Puxa
3: fazer.
0: Vida.
3: Porque tempo esgotado. Tempo esgotado. Acabou o programa. Vamos ver a enquete, mas ficou, Johnny? Fecha a enquete, vê qual a década. Segundo o YouTube, que o pessoal mais curtiu lá, mais gostou. Vamos ver qual que é a década que o pessoal... Deixa eu ver. Ó, em último lugar, 6%, anos 70.
9: Oh. Nossa.
3: Em segundo lugar, anos 2000, 11%. Em segundo lugar, rapaz...
0: Eita.
3: Anos 90, 25%.
0: É.
3: E anos 80, 58% o grande vencedor.
13: Mas sabe o que eu acho,
3: 58%.
13: Dudu? Eu acho que isso reflete bem o público aqui do Mord, né? Então muita gente viveu os anos 80, 90. Tem a galera que tá chegando agora, mais nova, que também tá começando a ouvir rádio, que curtiu os anos 2000. e a galera que curtiu bastante os anos 70, né? O tempo vai passando pra todo mundo, né?
3: É isso aí.
13: Então a Muito galera bem. Vai...
3: Tem aí o intervalo e na sequência começa o tempo de jogo. Hoje não tem horário político. Não tem horário político. Ah. Portanto, já começa o tempo de jogo. Muito obrigado a todo mundo. A gente volta na segunda-feira, às 11 horas da manhã. Valeu, galera. Um abraço. Tchau.
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6: O grupo Caoa já prepara o lançamento de mais uma marca chinesa de carros elétricos, a Dipal. E o primeiro produto que vai ser apresentado é o V27, um SUV fora de estrada, com lançamento previsto para o primeiro semestre de 2027. O porte dele é grande, com formato da moda, quadradão. Ele tem quase 5 metros de comprimento e tração integral. Tem bateria de 34 kWh e potência combinada é bem grande, 455 cavalos. Tem um motor 1.5 turbo a gasolina que não traciona as rodas, só gera energia para recarregar a bateria, o conhecido sistema REEV, que a Leap Motor já utiliza. No modo elétrico, tem 200 km de autonomia e no modo combinado chega a 1.000 km. Os concorrentes diretos são o Getur T2 4x4, o Tanque 300, a Toyota SW4 e a Land Rover Defender. Me segue no Instagram, @claucarsug.
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13: Tá certo.
14: Bom dia. Estamos começando, senhoras e senhores, mais uma edição do Energia na Veia, na Energia, a energia que te move. É isso aí, muito bom dia para todo mundo. Segundou. Ai, vamos que vamos, né? Vamos, que o som não pode parar.
15: Oh, yeah.
16: Bom dia,
14: bom dia, Johnny. Bom dia, Vini. Bom dia pra todo mundo aí. É, vamos nessa. Vamos que vamos, né? Todo mundo a partir de agora vai ligar. 3284-7097. 3284-7097. Liga aí. Vai ligando. Foi, vai ligando. Olha lá, já começou a tocar. Ó, tá tocando. Boa. Também tem o nosso WhatsApp, né? O nosso WhatsApp. Meu, fala aí, velhinha.
17: Manda aí o seu WhatsApp pra gente, viu? 9665079.
14: A senhora falou muito baixo, vou repetir. 9665079. Tá bom? Esse é o nosso WhatsApp. Vai mandar mensagem? Essa semana nós vamos falar do quê? Medo. Aquele medo que só você tinha. Que nem eu tinha medo da música lá, Mistérios da Meia-Noite. Tinha medo de uma outra música também, que daqui a pouco eu vou mostrar pra vocês também, que é mais ou menos nessa pegada aí. É... falava de lobisomem, também era da Saramandaia, acho que é essa música que eu tinha medo. Enfim, e eu tinha medo. O que eu vou fazer? Né? E você tinha medo do quê? Só você tinha medo disso. Não precisava falar da... É lógico, você pode falar de coisas que muitas pessoas também tinham medo, né? Mas assim, você tinha medo de umas coisas bobildas. Por exemplo... tinha gente que... a gente não é a primeira vez, lógico que a gente já fez esse tema outras vezes, mas tinha gente que tinha medo da zebrinha do Fantástico. É uma coisa que ninguém tem medo, né? Mas a pessoa tinha. E a gente tinha medo do Thriller, do videoclipe do Michael Jackson. Né? A hora que ele vira aquele lobisomem lá, o pessoal tinha medo. Enfim, tá bom? O que só você tinha medo, meu amigo, é isso aí. O que só você viu, hein, Galvão? 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Vamos de TKA X-Ray.

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Ai, meu Deus do céu, viu? Rolou um monte de coisa bacana pra vocês aí. É Lauryn Hill, Do Whoop, Jimmy Ross, First True Love Affair, Black and White, Do You Know? Do You Know? Be mine, be mine. Fiquei.

0: X-Ray Vision. Tá ouvindo aí o Energia na Veia, na Energia 97. O melhor programa de flashbacks do seu rádio, meu amigo. Espalha pra todo mundo aí.
1: De que vale o céu
0: 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Vamos nessa. Pessoal, com o tema essa semana, você não ouviu no começo do programa, né? E só. O só é muito importante. O que só você tinha medo? Só você tinha medo. E aqueça desse inverno. Vai participando aí. O Reginaldo.
2: Fala, Silvio, bom dia, beleza? Tranquilo? Aqui é o Reginaldo, setor de Vargem de Paulista, na oficina de motos. Eu tinha medo das zebrinhas do Fantástico. Com 51 anos, eu ainda olho e ainda tenho medo. Vai entender, ah, né? Tamo junto, é nóis. Ótima semana aí. Tchau, tchau.
0: Reginaldo tinha medo da zebrinha.
3: Reginaldo veio.
4: Uhul, começou o melhor programa de flashback do Brasil. Zil, Zil. Bom dia, Silvão. Bom dia, toda a equipe. Bom dia, véia. Jorjão do Tatuapé. Silvão, eu tinha medo. Filme que passava. Na verdade, era uma série. Na Bandeirantes, Kolchak e os Demônios da Noite. Lembra? Não. Era muito bom. Um repórter, tá, investigativo, só fazia investigação de coisas paranormais e tudo mais. Bom trabalhar? Bom dia!
0: Nossa, vou falar nisso, meu. Vocês viram o cara do TSE falando? Meu, ele parece o homem do sapato branco. O homem de sapato branco, velho. Me lembrou muito. Eu falei, meu, quem é o homem de sapato branco que tá falando?
5: Bom dia, Silvio. Bom dia a todos. Energia 97. Segundou e nós não estamos nem aí. Aqui é a Rosa de Santo André. Silvio, eu tinha medo da zebrinha do Fantástico, sim. Aquele olhinho dela.
6: Coluna do meio.
5: Não era de Deus, não. É isso. Acho que eu não sou a única. Que bom. Boa semana, beijos.
0: Ai, que legal. Ed Carlos, vamos lá, Ed Carlos.
7: Bom dia, Silvio Ribeiro. Aqui é Ed Carlos, cidade Intercap, Taboão da Serra. Estou indo para Vila Maria agora. Trânsito maravilhoso, mas eu não estou nem aí. Eu tinha medo quando eu era criança, cara. Por incrível que pareça, tinha medo da cuca. Nossa senhora, eu tinha um medo terrível da cuca. Hoje em dia, a gente não tem medo de quase nada. Um beijo a todos.
0: Ui! Ai, meu Deus do céu. A cuca vem.
8: Ó.
0: E a cuca, olha a cuca. Que medo da cuca, meu Deus. Ai, meu Deus do céu.
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0: Ai, a cuca vem aí. E não vem sozinha, vem na base do Saci. Ó, Halloween da Veia, vai ser demais. Presença confirmada da cuca. É isso aí. Vamos lá, todo mundo, meu amigo. Vai ser incrível, certo? Ó, festa tradicional, meu. Halloween da Veia. E como sempre, além dos DJs do programa, sempre trazemos shows aí pra você relembrar os bons anos que passaram, né? Isso mesmo. Dessa vez as atrações pra você curtir aí é anos 80 e 90. Gigantes dos anos 80, com um show reunindo três artistas que marcaram época. Maurício Gasperini, ex-Rádio Táxi, Kiko Zambianchi, também a Virginie, ex-vocalista do Metrô. Isso é muito legal, né? É isso aí, o show aí com ao menos 15 hits. Sucessos, né? Pra você cantar muito. Depois ainda tem o show da Tânia Evans, a vocalista dos principais sucessos do Country Beat. Olha, vamos dançar, cantar, não, chorar. Cale, Mr. Raider. Cale, Mr. Vain. Gotcha Get It, No Depermine, Cry in the Rain. Um montão de sucessos aí que a Tânia Evans vai relembrar a gente aí dos sucessos do Country Beat, né? 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Complexo Tempo na Moca. Vamos de Michael Mac.

0: Energia Scorpions, Wind of Change, na energia, a energia que te move. Também rolou pra vocês aí, Hit, Menina Veneno e Michael McDonald, Sweet Freedom. Esse é o Energia na Veia, na energia, que é isso, produção do céu.
1: 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A véia debaixo da cama.
0: Meu Deus.
1: A véia que...

0: Véia, traz o enigma aí pra nós. Vamos lá. Por favor.
1: Bom dia, amiguinhos. E a pergunta é que eu tava fazendo tricô, nem prestei atenção.
0: Vi,
1: olha o tricô, que
0: vi,
1: bonitinho. Estou fazendo um gorro pra você.
0: Pra mim?
1: É, pro inverno. E aí eu tô fazendo, tá bonitinho?
0: Já foi o inverno.
1: Eu vou fazer aqui uma lista aqui. É vermelhinho aqui pra você aqui.
0: Véia.
1: É, atenção aí, ó, vagabundinhos. É como Batman e Robin desciam até a Batcaverna através de um... Complete os pontinhos. Através de um... Pontinhos. A. Escorregador. B. Gira, gira. C. Gongorra.
0: Gongorra.
1: D. Um cano. E alternativa E. Nenhuma das anteriores. E aí, hein? Já sabe. Deixa eu fazer o tricô aqui.
0: Vai lá,
1: daqui
0: velho.
1: A pouco eu volto.
0: Deixa ela fazer, vai. Fica falando, hein? A produção quer falar, não deixa ela fazer o gorro. Pois eu me viro. Faço o programa um dia com esse gorro aí. Meu Deus do céu, essa música é triste. É isso aí, meu. Essa semana nós vamos falar do que você tinha medo. Só você tinha medo. Tá bom? Ligue aí e participe. 3284-7097. 3284-7097. Pode participar. Mande mensagens para nós também. Certo? Participe aí pelo telefone ao vivo e a cores. É, conta pra gente. Quem mais mandou mensagem por aqui? Ó, o Sérgio, ó. Vamos ouvir o Sérgio? Vamos ouvir? Cadê o Sérgio? Sérgio!
2: Bom dia, Silvio. Aqui é o Sérgio Ricardo do Ipiranga. Silvio, por incrível que pareça, eu tinha medo, claro, do lobisomem, tinha medo do homem do saco preto, tinha medo
0: normal.
2: Do meia-noite. Mas a coisa mais ridícula que eu tive medo quando criança era uma música do Pink Floyd chamada Summer 68. Quando meu tio tocava essa música, eu não sei porquê, eu tinha medo dela, cara. E assim, até hoje eu não consigo entender o porquê isso. Bom, abraços a todos e vamos que a semana só começou.
0: Nossa!

0: Dá medo, hein? Dá medo, dá medo. Tira esses negócios aí também, que começa a dar medo, hein? Oh, tanto de brincadeira. Vamos lá, quem mais participou aqui, meu Gilbala? Cadê você? Cadê você, Gil?
1: Bom dia, Silvio Ribeiro, Gilbala. Eu tinha medo do Beto Carneiro.
2: 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Aquele que vem do aquém do além, aonde que vem os mortos.
1: Rapaz, como aquele personagem do Chicanísio entrava, me dava um desespero. Entrava debaixo das cobertas. E outra, tem uma amiga de infância, o apelido dela é Pila, né? A gente cantava pra ela aquela música, acho que é do Roberto Carlos.
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1: Perto do fim do mundo. Agora o resto eu não sei. Eu sei que a gente cantava só essa parte aí. Ela entrava em desespero, Silvio. Essa menina chorava. Ela entrava em pânico. Valeu, Silvio. Bom dia, Gilbala.
0: É isso. É essas histórias que eu quero. Coisas muito bobildas, mas que a gente tinha medo. É, não é? Eu falei lá do cara do que parecia o Jacinto Figueira Júnior, o homem do sapato branco. Era o presidente do TRE de São Paulo, né? O Encinas Manfred, desembargador, o cara. Ele parece, ele lembra um pouco o Jacinto Figueira Júnior, ele lembra um pouco. Vamos nessa, né? Esse é o Energia na Veia.

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0: Alô, Silvio Ribeira, que é o Raul. Acordei cedo como todos os dias e também estou ouvindo Energia da Veia. Vocês são demais, hein?
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0: Opa, vamos lá. É Santa Esmeralda. Don't let me be misunderstood. Ó. Oh. Tá ouvindo aí? Vamos lá, todo mundo bater o palmeiro. Esse é o Energia na Veia, na Energia, meu. Também rolou Snoop Dogg, Where's My Name, né? Que mais? Maximilian, Bad Boy. Ah, vamos pro intervalo e já já voltamos com muito mais Energia na Veia. O programa tá incrível hoje, hein, meu? E responde pra gente aí, o que só você tinha medo, meu amigo? É...
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0: Não sai daí não, daqui a pouco tem muito mais Energia na Veia, na Energia, certo? Ah, Celcinho da Bolsi, vem aí, o bicho vai pegar.
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0: Voltamos.
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0: Esse é o Energia na Véia, na Energia 97, a energia que te move. Continue ligando, participando aí pelo WhatsApp, também pelo nosso telefone, o que só você tinha medo, né? Pegando o DJ Celcinho da Bolsinha aqui, ó, no Energia na Véia com essa música incrível. Caros senhores, chegando o Cici Peniston. We got a love thing, we got a love thing.
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0: Energia Mojo Ladies. Encerrando aí mais um set incrível do Double C. Procure aí, né? Double C nas mídias sociais, certo? Siga o cara aí, acompanhe ele aí, contrate ele pro seu evento, pra sua festa. E qualquer dia ele tá de volta aqui no mesmo bate hora, no mesmo bate canal. Intervalo e já voltamos.
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0: Estamos de volta com Energia na Veia, na Energia, a energia que te move. Continue aí participando, mandando mensagens, né? Fique à vontade no nosso WhatsApp 966507997. Aliás, tá muito divertido. É, tá muito divertido. A galera tá mandando cada coisa muito bacana aí. O que só você tinha medo? Conta pra gente, certo? Ô, velhota, daqui a pouco você traz aí o enigma também, tá bom? Vamos de Bandeiras, This Is Your Life na Energia.
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1: 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Chega do Prince, 1999.
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2: Bom dia, minha família que me ama.
3: Oi, Ribeiro. Bom

0: Energia. Paralamas, sucesso, óculos. Também teve Prince, 1999, na Energia. 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
15: 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Aumenta o volume do seu rádio aí. The KLF. Justify a Nation.
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1: Rise and Freddy na Energia 97, certo? Com I'm Too Sexy. Também teve Robert Miles, Children, The KLF, Justify and Ancient. E também Barão Vermelho, Vem Quente, Eu Estou Fervendo. Por falar em Vem Quente, que eu estou fervendo, e você?
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1: 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Ficou classudo esse testemunhal, hein? Ó, Frank Sinatra de fundo, aquela coisa toda. Pessoal, vai participando aí, meu. Participe. 3284-7097. Repete o telefone, velhota. Vamos lá, meu. Telefone. Pessoal, para o pessoal contar aí o que só ele tinha medo. Olha lá, tá tocando, velhota. Repete o telefone.
3: Muito bem, pode começar a ligar aí, ó, seu vagabundo. 3284-7097. Isso mesmo. 3284-7097.
1: Olha lá, tá tocando, velha. Vamos lá atender, meu. Parou todas as linhas aqui, tá tocando, meu. 3284-7097. Atendeu o povo aqui, alô?
4: Alô?
1: Bom dia!
4: Bom dia!
1: O que eu falo?
4: Aqui é o William, tudo bem, Silvio?
1: Fala, William, tudo jóia, cara. William do quê?
4: É o William Milani, aqui de São Bernardo.
1: Ô, oh, legal, William.
4: Ganhei no Topodidio aí no meu aniversário.
1: Pô, você ganhou, velho?
4: Ganhei das suas mãos, inclusive.
1: Oh, que bacana. E aí, William, o que, que só você tinha medo?
4: Só eu tinha medo?
1: É.
4: Puta, cara, eu tinha medo da cuca.
1: Olha lá. Todo mundo tinha medo da cuca. Mas também, vamos ser sinceros, a nossa cuca, que foi a primeira versão do... Não sei se é... Você é da primeira versão do sítio do...
4: Ah, Pernambuco. É, sem dúvida. É a própria.
1: Ela dava medo mesmo.
4: Porra, cara. Hoje a galera com esse negócio que não pode traumatizar, etc. Os personagens estão muito leves.
1: É. Até
4: na
1: bonitinha,
4: nossa época,
1: né?
4: Era um show de horror, cara. Hoje dá vontade de ter estimação.
1: A Cuca é linda. Na nossa época, amigão. E o Minotauro? O Minotauro também dava medo, hein? Pelo amor de Deus,
4: velho. Quem lembra do Chuck? O Chuck não mexia nem a cabeça e já dava medo.
1: E já dava medo, agora ele gira a cabeça.
4: Hoje ele gira a cabeça,
1: que
4: louco.
1: Legal, William, manda beijo pra quem você quiser, cara.
4: Ah, vou mandar beijo aqui pra minha esposa Fabiana, Ora, que tá sempre aí falando com vocês também. Meus amigos aqui da Confraria do Vinho, aqui do ABC. E estamos em eleição para definir o presidente aí da próxima gestão. Está uma guerra de foice aqui. Então um abraço aí para os meus confrades. E para todo mundo aí, para os 129 funcionários da 97, da emissora.
1: Valeu, meu velho. Obrigado por você ter ligado, tá bom, William?
4: Um grande abraço, meu. Boa semana aí.
1: Você também, cara. Abração.
4: Até mais.
1: Esse é Energia na Veia, na Energia. Continue ligando, participando. 3284-7097. Please, please tell me now. Duran Duran.
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0: na energia. Também teve Fix Yourself com Walking on Sunshine e também Duran Duran aqui no Energia na Veia.
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0: participações aí pelo nosso WhatsApp, meu. Certo? Eu vi a Lenice. Oi, Lenice.
1: Bom dia, Silvio Ribeiro, e a todos os funcionários da Energia na Velha. Estou indo trabalhar numa segunda-feira, como sempre, com trânsito. Meu nome é Lenice, de São Bernardo. O que eu tive medo, tenho medo, é daquele filme, daquela menina, do Exorcista. Ah. Aquele filme é muito feio. Medo. Nossa, aquele lá...
0: Não, para! Não põe isso!
1: Eu tenho medo mesmo. Ótima semana para todos.
0: Só essa trilha já dá medo. Tá louco.
2: Bom dia, família Energia. Leonardo Macedo, Guarulhos. Johnny e Vini. Beita véia. Silvão, uma coisa que eu sentia medo quando criança era daquele personagem Damien, que era um menininho meio amaldiçoado do filme A Profecia. E pra ajudar, cara, você acredita que na minha escola adventista, 1986-87, tinha um menino que chamava Damien, cara. Todo mundo olhava pro moleque de canto assim, ó. Até as professoras não gostavam de chamar ele.
3: A Profecia.
0: Olha! Vocês estão loucos. Tira isso aí.
4: Fala, Silvio Ribeiro. Bom dia. Adriano Cavalcante, Butantã. Ô, Silvão, eu tinha medo do Pateta, cara. Nossa, não podia ver o Pateta que eu ficava com medo.
0: Pateta?
4: Loucura, né? É isso aí, Silvão. Começando a semana, e como é que eu tô? Tô nem aí. Abraço, Silvio Ribeiro.
0: Não, Pateta, ninguém tem medo. Me desculpa. Não, não. Não, o Pateta, que ria assim, ninguém pode ter medo de alguém que ria assim, ó.
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0: Terra. Não dava ter medo do Pateta, pelo amor de Deus, do Pateta não, pô, é brincadeira isso, ó. Vamos falar do Halloween da Veia. 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Alguém que ri assim, ó. 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
0: Essa mulher é maravilhosa, Tina Turner.
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0: Shakedown at Night, na energia, a energia que te move. Também rolou pra vocês DJ A com o Stephanie, né? We love it. We love it, we love it. The Network com o Sandman Angel, Lulu Santos, um pro outro, e Tina Turner com Let's Stay Together. Vamos pro intervalo, já já voltamos. Continue mandando mensagens, contando pra gente o que só você tinha medo. Tipo o Leonardo, assim, ó.
1: Bom dia, Silvio Ribeiro. Uma ótima semana aí pra todos. Leonardo, aqui da Moca, Belo. Silvio, o que eu morria de medo na minha infância era o Jesus Cristo do SBT. Como eu tinha medo.
2: Você tem certeza de que já fez tudo o que podia pelo seu semelhante?
0: Eu tenho.
2: Pense bem, pois um dia vamos nos encontrar.
0: Dava medo, né?
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0: Era quando a TV ia dar uma pausa, ia voltar só no outro dia de manhã, entrava essa frase que dava um pouquinho de medo. Are you ready? 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Daqui a pouco tem muito mais energia na veia. E você tem medo do quê? Tinha medo do quê na sua infância? 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

0: no palco do Energia na Veia. Oi, Dolls. Nelly the Elephant.
1: Bota a mão pra cima, todo mundo aí. Vamos lá, vamos lá.
0: Boa, vamos ouvir a participação dos ouvintes aqui, meu.
2: Silvio Ribeiro, bom dia, véia. Eu tinha medo do Contos da Cripta, quando aparecia aquele sentado na cadeira, aquela caveirona. Ah, meu Deus do céu.
0: Tava medo.
2: As sete caras do Dr. Lau também. Eu não assisti umas três vezes que passou as primeiras vezes, não, hein? Abraço, Silvio!
0: Dava medo mesmo, Contos da Cripta.
3: Oi, Silvio Ribeiro, aqui é o Clederson de Araçoiaba da Serra. Tô aqui em São Paulo fazendo as entreguinhas. Rapaz, o que eu tinha medo era daquele clipe Thriller. Eu lembro quando ele foi lançado no Fantástico, eu fiquei algumas noites sem dormir por causa dele, viu? Um bom dia, Silvio Ribeiro, boa semana pra nós.
0: Ó! Oh. Quem mais? A Michele!
4: Bom dia, Silvio Ribeiro. Bom dia a todos os ouvintes da Energia da Veia. Meu nome é Michele Catarina, sou do bairro Cidade Patriarca. E uma coisa que só eu tinha medo, e ainda tenho medo, é de alguém pegar nos meus pés quando eu tô dormindo. Meus pés têm que estar cobertos, têm que estar com uma meia, têm que estar com alguma coisa. E que a minha avó, lá atrás, lá longe, dizia assim: quando eu morrer, eu vou vir pegar no pé de vocês. Menino, até hoje, tenho um pavor de alguém pegar no meu pé se eu estiver dormindo. É por isso que eu acho que só eu tenho esse medo doido até hoje. Um beijo a todos, uma ótima semana. E é segunda-feira, que eu amo, e nós não estamos nem aí.
0: Boa, obrigado, Michele.
5: Bom dia, Silvio. Aqui é a Lourdes do Jaguaré. Uma coisa que eu tinha muito medo quando era criança era aqueles tratores grandes. Na minha cabeça era dinossauro. Aparecia na rua e saía correndo.
0: Ó, oh, Tratorsauro Rex. Essa é a Energia da Veia, na Energia 97. Olha, se você quiser fazer sua festa, seu evento, seu aniversário, quiser me contratar, vai lá no meu Instagram, arroba Silvio Ribeiro Locutor, arroba Silvio Ribeiro Locutor, vai lá no meu Instagram, me siga, certo? Vai ficar sabendo de todas as festas que eu tô fazendo e pode mandar mensagem lá, tá bom? Gala Freed from Desire, na Energia 97, esse é

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0: Alô, alô, rapaziada, quem está falando aqui é um defectivo Lobão, mandando um abraço e vibrações cósmicas pro Energia na Veia.
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0: Energia Lobão e os Ronaldos, corações psicodélicos no Energia na Veia, na Energia. Continue ligando, participando, 32847097. 32847097. A energia que te move. Esse é o Energia na Veia. Vamos lá, as participações no nosso WhatsApp, tá bom? 966507997. Tem gente perguntando, Silvio, qual que é a trilha que você usa do terror aqui? Ah, é uma trilha que eu tenho aqui, né? Eu não sei o nome. Essa... Transforma qualquer coisa no terror. Qualquer música vira do terror. Viu? Mas não sei o nome. Isso aí, sei lá. Tem que procurar na internet aí. Tá bom? Vamos lá, o pessoal participando, falando o que só você tinha medo na sua infância. Certo? Mas só você. Você fala, meu Deus. É? Era uma coisa tão tonta. Mas eu tinha medo.
1: Bom dia, Silvio. Eu tinha medo do Raul Seixas, cara. Aí, Raul Seixas tinha umas músicas tipo O Dia em que a Terra Parou, é. Canto para a Minha Morte, Mosca na Sopa, que Eita. Dava medo numa criança. E o meu irmão era fã, ouvia à noite, ele gostava de ouvir à noite ainda. Sem contar que o próprio Raul Seixas tinha aquela figura mística, louca, e isso dava mais medo ainda. E isso foi só na infância, porque depois também eu virei fã na adolescência. Abraço, Silvio. Boa semana pra todos nós.
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0: Ó, oh, que medo, hein? Raul Seixas. Guita, né? Dava medo mesmo. Quando eu tocava no Fantástico e os caras faziam um clipe meio psicodélico, ele levitando.
3: Bom dia, rapaziada da Energia 97. Eu sou Adilson Melo, Sorocaba, São Paulo. Carreteiro. Escuta a rádio aí sempre que eu posso, quando eu tô na região de São Paulo ou pela internet. Porque eu tinha medo quando eu era criança e tenho até hoje. Ter assistido muito filme de tubarão na época dos anos 80, 90. Eu sou de 83, então assisti muito aqueles filmes na época de tubarão. Até hoje eu tenho medo de tubarão.
0: Eu, hein?
3: Quando eu vou na praia, quando a água chega no umbigo, já tá de bom tamanho, já tô voltando pra areia. Abraço, ótima semana pra nós.
0: Essa trilha dá medo até na piscina. Você tá na piscina e toca essa trilha, meu amigo, você olha pra água e fala, eu vou sair. Acho que é melhor eu ficar tomando sol hoje. As coisas não estão legais. O Adilson é carreteiro, né? Você sabia que o Adilson, toda vez que faz arroz, é arroz carreteiro. Ai, meu Deus.
4: Bom dia, Silvio. Bom dia, Energia. Aqui é a Mara da Vila Ré. Bom, o meu maior medo quando criança, era um pavor mesmo que eu tinha, era do poderoso Thor. Eu não conseguia nem ver. Poderoso quando ele Thor? Entrava, quando tinha que ele falava poderoso Thor, eu já me tremia toda. Eu já não podia ver, não podia escutar, que pra mim era pavoroso. Esse pra mim foi muito marcante. Boa semana pra todos. E segundou. Vamos que vamos. Beijos.
5: Vai,
0: Thor! Esse é outro, hein? Esse é outro Thor. É o Mike Thor, esse aí. É bom. Faz a vinhetinha, essa aí que ficou boa, hein? Boa.
6: Olá, Silvio Ribeiro. Bom dia. Alessandra Cunha aqui falando. Cara, quando eu era criança, eu tinha medo daquela música Another Brick in the Wall.
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0: De medo.
6: Meu irmão é mais velho que eu e a gente brigava pela vitrola, né? Eu queria ouvir Balão Mágico, Xuxa, e ele queria ouvir as músicas dele. Então ele ficava colocando toda hora essa música e eu morria de medo, eu chorava. E ele depois ainda fez o favor de me mostrar o clipe, e aí que eu tinha mais medo ainda de ver aquelas criancinhas sendo todas trituradas.
0: Nossa!
6: Ai, até hoje medo. Eu não gosto muito desse clipe, ele me traz muito desconforto. Bom dia pra vocês, beijo, tchau, tchau.
0: É, meu, é estranho mesmo, né? Continue Energia na Veia. Masquerade.

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0: 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Beijão.
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0: Energia, Chaka Khan, I Feel For You. Também teve George Michael, Fast Love e Inner City, né? Com Big Fun.
1: What's going on?
0: Acabou. Velhota, acabou. Ding, ding.
2: Prestem atenção que agora vem a resposta, hein? Alternativa C, ele é Cano. Ah, era o Cano.
0: É isso, velho.
2: Escorrega no Cano.
0: Velha do céu.
2: É, já não tenho mais idade pra isso. Amanhã eu volto com mais um enigma do arco da velha, ô vagabundo. Tchau.
0: A resposta era... Ela ficou tão impressionada com o Cano que ela esqueceu de falar qual que era a pergunta. Era por onde, né, o Batman e o Robin desciam para Batcaverna. Né? Isso é também a série dos anos 60 lá, né? Eles desciam pelo Cano. É isso aí, acabou, acabou. 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Amanhã tem muito mais energia na veia, na energia, a energia que te move. Tchau, gente. Valeu, tchau, tchau, tchau.
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0: Daqui a pouco tem Morde a Sopra aqui na Energia 97. 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
13: Muito se fala sobre combustíveis do futuro e o hidrogênio já é uma realidade em muitos países. A Hyundai trouxe aqui para o Brasil seu SUV Nexo para testar essa tecnologia. E a novidade vem da Toyota, que confirmou uma versão nova da sua picape Hilux movida a hidrogênio para 2028 e vai ser vendida na Europa. Essa ação faz parte da estratégia da Toyota de adotar diferentes tipos de combustíveis para o mesmo carro. A Hilux vai ter uma autonomia projetada para mais de 400 quilômetros. A Hilux a hidrogênio vai ser oferecida junto com as versões que já existem, com motorização a diesel e sistema híbrido leve, e também totalmente elétrica. O sistema de propulsão a hidrogênio usa células de combustível que gera eletricidade a partir da reação entre o hidrogênio com o oxigênio. A principal vantagem é o tempo de reabastecimento, leva cerca de 5 minutos. E a grande desvantagem, pelo menos no Brasil, é o custo dessa tecnologia. Me segue no Instagram, arroba claucarsu.
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0: bem, senhoras e senhores. Muito bem, respeitável público. Já estamos começando, né? A edição deste programa. Muito bom dia, senhoras e senhores. Bom dia, bom dia, bom dia.
1: Bom dia.
2: Me recuso.
0: Me recuso a quê?
2: Dialogar com o Efren hoje.
3: Complete a frase.
2: Maluco de comemorar título feminino de futebol.
0: Nunca ouvi o cara comemorar.
2: Nunca ouvi ele falando de futebol feminino. Agora?
3: Eu sou um defensor do futebol feminino. Onde você estava
2: nos quatro últimos anos que só deu meu time? Agora você aparece?
0: Um minuto. Peraí.
3: Carlinha, goleiro do São Paulo. Carlinha, ó. Muito amor pra você.
0: Esse cara não ganha mais nada, então é a única chance dos caras ganhar. Deixa ele comemorar.
2: Esse maluco nos últimos anos falando Corinthians.
3: É só um título brasileiro, só.
4: Ganhamos, campeão. Deixa os caras comemorar.
2: Tirar do sério logo cedo, irmão.
3: Ganhamos. E teve transmissão aqui da rádio. Peraí.
1: Foi muito legal, cara.
3: Que transmissão.
2: Só um minuto. Palhaço, gostou da novelinha de hoje?
0: Gostou?
2: Eu só vou saber o seu curto também.
5: Vou montar o ventilador.
2: O cara do nada pegou o cilindro, mano.
3: O cara quebrou o ventilador, velho. Quebrou o ventilador, mano. Eu vi quando quebrou.
0: Quebrou.
3: Montou o ventilador todo ali, cara.
2: Desculpa, eu interrompi. Você estava falando pro Rani sobre a transmissão, que foi bem legal, né?
1: Foi bem legal. Acho que, assim, pelo menos desde que eu tô aqui na Energia, foi a primeira transmissão de futebol feminino.
3: Parabéns.
1: Final, uma baita de uma final, né? Muito legal mesmo. Uma audiência boa. A gente transmitiu só no YouTube.
3: Legal.
1: Não sei se é algum teste do Sombra, alguma ideia, mas assim, acho que se for um teste pra primeira vez, foi muito legal. Acho que quase 100 mil visualizações no Consolidado, né?
3: É louco, mano. Coisa pra caramba, mano.
1: E foi legal demais, porque na transmissão tem quem acompanha bastante tempo já o futebol feminino, tem outros que acompanham menos tempo. Eu, por exemplo, não acompanho com frequência. Admito isso, né? Tive que pesquisar bastante pro jogo. Mas você tem, por exemplo, o De Paula, que transmite futebol feminino há muito tempo, o próprio Sgrilles, e foi muito legal. Então aquela pegada, futebol e energia em campo mesmo, foi bem
3: sensacional,
1: bacana.
3: Sensacional, mano. Parabéns pra toda a equipe.
2: Existe um DNA do futebol do energia em campo que é muito incrível, né?
1: Sim, sem dúvida. Que é a brincadeira, né? Depois conseguimos ouvir também, né, pelo menos a goleira.
3: Carlinha.
1: Pegou um pênalti importante.
3: É, velho.
1: A gente ouviu ela ali antes da premiação.
2: E deu um passe pra gol, né? Também, tipo, tem que ressaltar isso.
1: Deu uma assistência pro gol adversário.
3: É o tipo de falha que acontece de forma corriqueira no futebol.
2: Vem o tempo todo. Não, tem razão.
3: Acontece. Esse tipo de falha acontece. Agora, a primeira foi realmente complicada da goleira do Corinthians.
1: O Luciano FS 1981 tá te perguntando, Efren, se você vai jogar tênis hoje.
3: Eu vou.
2: O Beat venceu.
1: Caramba, Efren.
3: Eu vou hoje. Estou de tenista. Aliás, percebam que
1: faz nas últimas.
0: Só um adendo aí.
2: Pior ano que eu já vi na vida. Deus do céu.
3: Faz aí.
0: Parabenizar o senhor Luiz de Paula, né? O senhor Luiz de Paula é um baita de um pé frio, né?
1: Pô,
0: as meninas do Corinthians ganham tudo. Mas ganha tudo. Aí ele vai narrar. Perde. Eu vou dizer uma coisa pra você.
3: Poxa vida.
0: É brincadeira.
3: Poxa, é complicado.
0: Que puta pé frio também, viu?
3: Pô, pior que é foda, eu não consigo falar mal do De Paula, mesmo ele sendo corintiano, porque eu gosto tanto do De Paula.
0: Eu também gosto, mas falar que é pé frio não é não gostar.
3: É falar mal. Você não é pé frio, De Paula. Você é pé gelado.
0: Se é falar mal, eu falo mesmo. Você
3: é gelado, De Paula.
0: Porque quando eu não tô aqui, os caras me arrebentam. Eu não quero saber.
3: É só na ausência.
0: Ele, o mano, tudo pé frio.
3: É só na ausência.
0: É pé frio.
2: Quanta mágoa.
3: É pelas costas?
0: E quero que o mano vá no estádio ver Palmeiras e Corinthians no domingo agora. Tô tentando arrumar um jeito de colocar ele lá, porque esse é o Mick Jagger do futebol brasileiro. É o Mick Jagger esse cara.
3: Arquiteto plano aí.
0: Tá de brincadeira. Depois que ele começou a perder.
2: Ele começou a frequentar a arena e eu trombo ele lá em dia de jogo, né?
0: Fazendo você vê ele lá, você fica triste, eu já vi.
2: Eu já sei que
0: vai tomar naga.
2: Foi pro vinagre.
0: É naba.
2: Ô, Maurício. Ô, Maurício. E De Paula. Bora, bicho.
0: Muito bem.
2: Aquecer esses pés aí, sei lá, irmão.
0: Mas não estamos aqui para falar de futebol.
2: Até porque tem tempo de jogo, meio-dia.
0: Nós vamos falar do assunto do dia, senhor Bernardo Veloso.
2: Você gosta de futebol? É a pergunta de hoje.
0: Não é essa a pergunta.
3: Eu olhei e falei, o quê? Mudou agora, velho?
2: Então tá bom.
3: Vai.
2: Xingamentos que eram comuns no Brasil anos atrás e hoje raramente ou são poucos usados, né? Então a gente vai trazer hoje, essa é a pergunta do dia. Você lembra? Quais são esses xingamentos que saíram de moda? Ofensas verbais.
1: Sim.
2: Mas, ó, lembrando que estamos no ar.
3: Uhum. Então tem que ter controle, né?
2: Vou trazer exemplos para que vocês entendam.
0: É perigoso
3: isso. Falar pro Vini também para controlar os áudios lá.
2: Vou trazer exemplos.
0: É o tema? Ema
2: lambisgoia.
3: Cara,
2: sabe o que significa lambisgoia, ô Pedroquinha?
3: Aqui, ó. Tá dizendo que é intrometida,
2: você vai pra pauta, entendi.
5: Ah, não sabia.
3: Ah, tem várias.
5: É melhor falar que não sabia do que
2: ficar da pauta. Exatamente.
3: Não, mas lambisgoia, pelo menos eu lembro que minha mãe usava muito e eu herdei isso dela. Era quando a pessoa era piranha também. Aí se chamava de lambisgoia, entendeu?
2: É. Mas você vê que pelo significado real, não bate. Deturparam aí. Por exemplo, mequetrefe.
1: Mequetrefe.
2: Vocês sabem o que significa mequetrefe?
1: Sem olhar aqui, eu imagino. É, uma coisa sem pouco valor, assim. Ah, né? comprei
3: uma camisa mequetrefe.
2: Intrometida, fofoqueira, afetada ou presunçosa.
1: Eu uso errado, então.
0: Ah, insignificante, pouco valor. Mequetrefe. Senhor.
2: Ah, não, perdão, errei. É lambisgoia.
0: Putz,
2: mequetrefe, intrometida, insignificante. Não,
0: de pouco valor.
2: De pouco valor. É, o presunçosa tá no lambisgoia, perdão.
1: Você acordou, palhaço.
3: O cara tá dormindo, velho. Tá vendo, Bernardo?
0: E aí, palhaço?
5: Eu achando que o Bernardo tinha engolido o Aurélio. O cara meteu essa errada ainda. Putz, que eu.
2: Vamos a outra, então. Vamos lá. Se olhar a pauta, vira a pauta. Crápula.
5: Vira meu pau.
1: Crápula é uma pessoa maldosa. Assim,
2: Bastou. Crápula do
3: mau caráter.
2: Sem olhar a pauta.
0: O palhaço é um crápula.
2: Deixa eu ver aqui.
3: Não é um crápula. Porque, por exemplo, crápula também entra na categoria de mau caráter.
2: Você quer que eu fale de coração?
0: Eu quero que você fale. O palhaço é um crápula.
2: Olha, olhando aqui pra descrição, pelo menos em uma delas ele se encaixa.
0: Ah, então é um crápula.
2: Então eu vou dizer o que é o crápula. E dessa vez eu vou até dar certo.
0: Ele sabe que ele é.
5: Eu uso essa fantasia no Halloween.
0: Não é Drácula.
5: Ah, não?
0: É crápula. Seu louco.
2: Indivíduo desprezivo. Indivíduo desprezivo. Desprezível.
3: Desprezível.
2: Ordinária.
0: Ordinária.
2: Canalha e mau caráter.
3: Ordinário é. Ordinário é legal.
5: Ordinária é do axé. É ordinária.
2: Palhaço
3: ainda é tem, Domênico. Ainda tem o final, pai. Ainda tem o grande final.
2: Pergunta, Domênico. Palhaço é desprezível, ordinário ou canalha e mau caráter?
0: Tem várias coisas aí, hein?
2: Uma, pelo menos, bate.
3: Muitas camadas.
0: Então, muitas camadas se encaixam aí. Camadas,
2: então, né? Eu não disse sabia, uma.
5: Mas agora eu acho que eu sou. Vendo esses
2: falados. Ó, bruaca.
0: A bruaca, sabe quem fala muito isso? É o meu pai amado, o Ivo Holanda.
2: Ele fala?
0: Ele chama as poetas de bruaca.
3: Bruaca, velho.
0: Você não viu isso?
3: É.
0: Pegadinha dele, toda hora ele chama. Quando ele vê que a moça não tá ficando nervosa, ele fala, ah, o bruaca.
2: Então vamos lá.
3: Ele usa.
2: Eu não sabia.
0: Ele usa.
2: Eu não sabia. Vocês sabem o que significa bruaca?
0: Será mulher feia? Será alguma coisa assim?
2: Cara, sabe?
3: Cara, eu acho que devolve.
0: Eu acho que bruaca é mulher feia.
3: É, sabe do Domênico, é.
0: Não é?
3: É. Que palhaço, isso, cara, dormiu, velho.
0: Palhaço, você tá dando...
2: Deixou falando sozinho. Lá.
0: Palhaço,
2: olha o vácuo.
0: Tá falando com você.
2: Olha o vácuo.
5: Na verdade, ele quer...
2: Olha o vácuo.
5: Olha aí,
2: o vácuo.
3: Erra e erra de propósito.
0: Você deixou no vácuo.
5: O que você quer, Bernardo?
0: Mulher bruaca. O que é uma bruaca?
5: A puta bruaca. Um troço.
0: Que isso? Troço. É mulher feia.
2: Deixa eu te dar um toque sobre o rádio. Você pode não gostar de mim. Você tem que vir junto no programa.
3: Tem que vem junto.
2: Seu rádio não pode ficar buraco. Você tem todo direito de não gostar de mim, mas quando eu perguntar, você pelo menos responde mal.
3: Como é que é o refrão daquela música, ô Domênico? Oh. Come together right now.
0: Right now.
3: É, right now. Come together right now.
2: Bruaca significa mulher mais velha, maldosa, fofoqueira.
3: Tá certo, Domênico, acertou.
2: Eu não achei que fosse isso. E Bocó, a última, Bocó.
5: Ah, Bocó, tema.
3: Bobão.
0: Porra, palhaço, você não tá no programa, palhaço?
5: Qual que é?
0: Xingamentos que eram comuns no Brasil há um tempo atrás, que hoje não é mais.
5: Mas tem tudo algum? Isso aí eu uso.
0: É porque você é velho.
5: É lógico.
2: Se você não atualizou,
0: mas é porque você é velho.
3: Além,
0: velho. E nem o Ivo Holanda. O Ivo Holanda não é um cara novo. Ele usa o bruaca, ele usa.
5: Todo mundo usa ainda.
0: Então fala um aí.
5: O quê?
0: Um a um, vai.
5: O Bernardo é um mequetrefe.
0: Mequetrefe.
2: Mequetrefe, legal. Eu sou intrometido.
1: Eu tenho um que é
0: mequetrefe. Acabou de falar.
1: Exato. Qual que é o seu, Rani? Eu tenho um que é muito bom, que dá pra usar até hoje. Aliás, você é da geração Z, fica a dica aí. Energúmeno.
0: Energúmeno.
2: O que significa energúmeno?
1: Sei lá, é provavelmente uma pessoa que é muito, tipo, sei lá, tapada, eu diria.
0: É,
1: e também burro. É outro...
0: burro.
1: Deve ser burro, né?
3: Como bom filho de nordestinos que eu sou, tem um que não tá aí, cara. Mas minha mãe falava muito, cara. Jabiraca.
0: Jabiraca?
3: Jabiraca.
0: O que, que é jabiraca?
3: Pessoa falsa.
0: Falsa?
3: Pessoa falsa.
0: Jabiraca.
3: Jabiraca. É uma jabiraca.
0: Bocó, bocó.
3: Bocó era o último
0: aqui. É o último.
3: Puta bocó.
2: É trouxa. Energúmeno significa uma pessoa ignorante, boçal, estúpida ou que age com fúria e descontrole excessivo.
3: Energúmeno é bom. Mas,
0: o bocó,
3: energúmeno é muito bom.
0: O bocó aqui é o bocó.
2: Bocó é, bocó. Uma pessoa ingênua, boba.
0: Trouxa.
2: Aí sou eu mesmo, bocó.
0: Você é bocó?
2: Eu sou bocó. Eu sou bocó.
0: Você acha?
2: Eu não tenho certeza, não acho.
1: Ah, tá escrito aqui, ó. Tá escrito bocó, pessoa ingênua, boba, trouxa ou que parece com o Bernardo.
3: Que isso?
0: Mas quem fez essa pauta aí? Pera só, menina, quem que fez essa pauta?
3: Tamires.
0: É a Tamires que fez. Palmas pra Tamires. Pô, Tamires. Foi sensacional. Ela acertou na mosca.
3: Parabéns, Tamires.
0: Maravilhoso.
3: Caraca.
0: Olha, quero dizer que a enquete subiu, hein?
3: Tamires é agente do caos, mano.
0: Subiu no YouTube a enquete, seu Bernardo Veloso.
2: Que enquete subiu no YouTube? Quero saber.
0: Não, é que tem algumas alternativas lá, né? Evidentemente, com alternativas. O Morda Só quer saber xingamentos que eram comuns no Brasil anos atrás. Então tem quatro opções lá, tá? Vamos ver qual que vai ganhar. Qual que vocês acham que vai ganhar aqui, ó? Lambisgoia é uma opção, mequetrefe é outra opção, crápula é outra opção e bruaca é outra opção. Pô,
3: difícil, hein?
0: Mas são boas, né?
3: São excelentes.
1: Mandaram uma aqui, ó. Mandaram uma que é... Tem também, isso é pro futebol, cabeça de bagre.
0: O cara é ruim.
1: Quando o cara é ruim, cabeça de bagre.
0: Ah, tem o pé frio bagre. Também, ou não?
1: O pé frio, não.
3: Pé frio
0: é, acho que usa até hoje, né?
2: Usa.
0: Pé frio acho que não é, né?
2: Ficou, né?
3: O pé frio é o azarado sempre, né, mano? Não tem jeito.
0: Pé frio é
3: o... Você não fala que o cara é azarado, você fala que o cara é pé frio, mano. Não tem jeito. Pé frio vem a primeira coisa que vem na cabeça, meu.
0: Pé frio.
1: E tem patife também, o André JP.
3: Patife tem o DJ, que é bom pra
0: cacete. DJ
3: patife
0: é maravilhoso.
3: O Johnny, o Domênico, vocês estão ligados, né?
0: Claro, pô. Patife é maravilhoso.
2: Patife é o tipo de gíria que
0: tá em Portugal, né?
2: Você encontra em tradução de filmes americanos usadas por tiras.
3: Caramba,
2: patife.
1: Aliás, eu acho que, não sei se foi o Wendell que fez um vídeo sobre tiras, porque ele colocou assim, cinco coisas que você, que um dublador não aguenta mais ouvir falar, perguntar sobre. Aí uma das coisas era sobre tira. Por que que nas dublagens, quando aparece policial, usam a palavra tira? E aí ele falou que nem usa mais, porque já faz uns 20 anos que ninguém grava nas dublagens.
3: Mas era muito usado nos anos 80 e 90, sim, né, cara?
0: Tira, né?
3: Tinha uma série, inclusive, tinha uma série chamada...
2: Tira da Pesada.
3: Não sei quem vai lembrar, o ouvinte pode falar 80. Aí também. Você lembra de uma série chamada Carro Comando, com William Shatner?
0: Porra.
3: Nossa, essa lembro. Série, cara, o ouvinte que tá aí no chat, que quiser mandar áudio, pode falar. Cara, essa série é uma das melhores séries policiais que eu assisti na minha vida, nos anos 80, cara. Pô, que série animal, velho.
0: Isso aí me lembrou uma piada, né?
3: Lembrou?
1: Piada, Domênico.
0: Não, porque eu estava no carro lá.
1: Foi a trilha, hein?
0: A mulher e o cara lá no carro.
3: Ah, entendi.
0: Tava lá dando pega e tal. Dali a pouco a mulher virou pro cara e falou assim, olha o tira, tira.
3: Sensacional.
2: A melhor piada do mês.
0: Obrigado. Inédita, e nunca tinha contado essa piada.
3: Original, eu diria.
1: Você desenvolveu agora, provavelmente.
0: Agora criei, porque venho.
1: Caramba, ficou meu um palhaço.
5: Viu? Inclusive, essa expressão tira é moderno pra caramba.
3: O sobrenome começa com G de gato e G de gênio.
0: Muito obrigado, senhora.
3: Parabéns.
0: O povo do chat foi a loucura.
1: Sensacional, velho.
3: Puta piada. O chat nova. Tem gente até dando R$50 lá no chat. Nossa, agora.
0: Piada cara. Nunca foi contada. Tá? Nunca foi contada. Foi contada alguma vez?
1: Pelo menos em português, não, a gente sabe que nunca foi contado.
0: Foi contado, senhor. Nunca
1: foi contado. Não sei, sei lá, em mandarim, né?
5: Toledo agora.
2: Falando em chat veio abaixo.
3: Fala.
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2: 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Caíram em desuso.
1: Tem aqui, viu, Bernardo? Tem. O Rui Moraes, ele diz, tinha lazarento, eu falei sobre lazarento outro dia. Lazarento. Né? E, então,
2: sabe o que eu fui pesquisar?
0: Pô, mandaram
2: falou,
0: aqui, ó.
2: A gente falou sobre lazarento, eu fui pesquisar na época, porque a gente tentou encontrar uma relação com Lázaro da Bíblia.
1: Mas não, era de leproso.
2: Não, é um outro Lázaro da Bíblia, só que não é o que ressuscita, é um leproso, exatamente.
1: É um leproso.
2: Não,
1: é.
0: Caramba,
2: é,
0: sério,
2: é, mano? Tem outro, é, mas é bíblico, mas não é o Lázaro que ressuscita,
0: entendi,
2: é outro.
0: Entendi.
2: Eu tava, por quê? Mandaram o cara ressuscitou? Aqui, ó... Por que virou xingamento? Uhum. É um outro.
0: Entendi. E tem um, teve dois ouvintes aqui, um falou do Sacripantas.
1: Isso, Rafa Nave.
2: Sacripantas, cara, é muito legal.
0: Sacripantas tem que ter uns 90 anos Afanásio pra falar isso,
2: Jazade. Não era, Domênico?
0: Sacripantas. É, Sacripanta. E tem um outro que mandou aí um upgrade da minha piada. Opa! Já tem um upgrade da minha piada.
2: Ouvinte gênio também.
0: Eles estavam no carro, lá no carro, embora, dali, né? Dali a pouco o cara falou: olha o guarda, guarda.
1: Eu não vou mais. Acabou o programa. Eu nem me arrisco hoje, velho, pra não passar vergonha.
0: Então vamos lá, palhaço, agora é com você.
2: Qual o nome do ouvinte, cara? Que gênio, velho.
0: É
2: gênio.
0: Quem foi que mandou? Nossa. É o Gustavo. Gustavo
2: Barreto. Gustavo, ô, Gustavo. Gustavo, você é louco, mano. Ó, aqui pra você, irmão.
0: Quem que é? O Wendel Bezerra contou esta piada. Bom dia.
1: Todo mundo. É, porque ele ouviu agora e já contou de novo.
2: Meu primo.
0: Mas aqui no programa nunca ninguém contou.
2: Pois é.
0: No programa.
2: Pois é.
0: Claro que alguém deve ter contado.
5: Um tal de Ari Toledo.
0: Você tem aí uma boa?
5: Não,
0: inédita.
5: Eu tô muito triste, né?
0: Ah, não.
5: Final de semana foi muito triste.
0: Por quê, palhaço?
5: Mas seu time ganhou. Ontem.
0: Ah.
5: Foi muito triste.
0: Ontem?
5: Hã? Muito triste. Um dia muito triste.
0: Ah.
5: Porque...
0: Calma. Palhaço. Mas o que aconteceu, pai? Calma. Tudo se resolve, calma. Ninguém tá rindo. Vamos lá.
2: Eu tô.
0: Palhaço. Vai.
2: Tá muito triste.
0: O que aconteceu, palhaço? Que trouxa, bicho. Eu percebi que você entrou meio chateado aqui. Eu percebi. Eu não queria falar, mas. Já que você tá falando, né? Mas você, ó, vamos fazer isso. Você pode se abrir aqui, viu? Se abre.
2: Porque foi, Tô pronto, mano.
0: Gente, todos aqui estamos prontos pra você se abrir.
5: Se abre e faz.
2: Não, mas é você que vai se abrir, eu que vou chegar.
0: Pode se abrir. E que
5: posso voltar pro tristeza?
0: Não, palhaço.
2: Palhaço, você entra com pão e eu entro com a salsicha, irmão.
0: Vai, o que aconteceu?
5: Porque... O dia da eleição é um dia triste.
0: Mas por que o dia da eleição é um dia triste?
5: Porque todo mundo perde o avô.
0: Perde o avô.
5: Calma, ainda não acabou.
0: Não acabou a piada. Tá maluco.
5: Na do Domênico, ninguém cortou no meio com a risada.
2: Já era a piada.
0: Perde o avô, por que perde o avô? Calma. Maestro, calma. Por que perde o avô?
5: Porque todo mundo fica falando... Onde eu vou votar?
1: Bom. Assim, é a terceira piada mais engraçada do dia. Por enquanto.
5: Lógico, quebraram o time, meteram uma risada no meio.
0: Vamos ver aqui.
5: Nem entenderam,
2: me parece. Parece que ontem, cara, foi triste, hoje também. Eu acho que foi, hein? Não deu certo não o plano.
5: Não deu mesmo.
0: Tem aqui ouvinte.
2: A culpa do Domênico.
0: No WhatsApp, tem ouvinte no WhatsApp.
2: A culpa do Domênico.
0: Não, tem culpa eu?
2: Tem culpa eu?
0: Vamos ver ouvinte aqui, quinta série. Onde eu vou votar? Onde eu vou votar?
5: Por isso que perde o vovô.
0: Tá bom.
1: Agora ficou engraçado.
2: Caraca, velho. Deu tudo errado.
0: Vamos lá. Vamos ver ouvinte no assunto do dia.
2: Bora.
6: Fala, galera do Morde e Assopra Energia 97. Aqui quem tá falando é Thiago, Zona Leste de São Paulo, bairro Vila Rica. Cara, um xingamento não ofensivo no sentido palavrão que usavam antigamente, devido à febre do Chaves, era velha coroca. Eu usava
0: velha coroca.
6: aquelas vizinhas crachatas lá. Ah, a móvel é coroca. E hoje não se usa mais, e se usar da móvel, ó. Abraço a todos aí, boa semana pra nós.
3: E verdade. Se fala com homem, você fala velho coroco ou velho coroco? É uma dúvida minha.
0: Puxa.
3: Velho coroco?
1: Velho coroca,
0: eu acho que seria apenas
3: um. Aí, velho coroca?
1: É um velho coroca.
0: É um
1: velho
0: substantivo coroca. Feminino só, hein? É,
1: vamos ver aqui.
0: Não existe masculino, eu acho.
3: Uma dúvida que eu tenho.
0: Eu acho,
3: Pode chamar de velho
0: coroa. Enquanto você procura, eu vou colocar mais um ouvinte.
7: Vamos. Bom dia, morde a sopra. Vocês estão falando de coisa antiga aí, de palavreado antigo, de xingamento antigo. E quando o pessoal aqui chamava pessoa de cafona, nossa, você é um cara cafona, se tivesse bom cafona. Brega, né? Que hoje é brega. Eu acho que nem brega não estão falando mais. Beleza, gente? Fica com Deus aí. Cafona. Um abraço pra todo mundo.

0: que é velho coroco.
1: Coroco.
2: Rapaz.
3: Caramba.
2: Que é, enfim. Ah, descrição... chama do que você quiser. Pronto, vai. É.
1: Descrição bateu com a dona Clotilde.
0: É. O Rafael Trevisan também mandou aqui. Decrépita. É palavrão?
1: Decrépita? É, tem que procurar o significado.
3: Dependendo, né, de como você utiliza, tipo, ah, você decrépita. É uma pessoa decrépita. Então é uma ofensa. Que
1: é você é podre.
3: Decrépita é que tá se desfazendo, assim, tá ficando velha, assim, tá
0: decrépita.
3: Se... É, tá.
2: Mas você pode usar de forma metafórica também. Você é decrépito no quê? Em que sentido? No sentido de falar, de agir?
0: Ó, decrépito é o feminino do decrépito, né? Que é um adjetivo que significa muito velho, gasto pelo uso, ou em estado de decadência
3: de decomposição, física e
1: mental. Tipo palhaço.
2: Que isso?
0: Cai nessa?
2: De graça. Decrépito.
1: Alguns termos encaixaram.
2: De graça, velho.
0: É um decrépito.
1: É um decrépito.
4: Peito, isso aí, mano. É palhaçofobia.
0: No peito. É, vocês estão começando já.
2: É? Tá pesado. Vamos maneira.
1: Não, foi mal.
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1: Ficou triste de verdade.
0: Efraim Pedrosa, você vai trazer agora destaques. Votar. Vamos ver destaques de hoje.
2: É, aqui, ó. Flashes da cultura pop. Filme de Game of Thrones. Ó, é coisa pra engajar. Então, por favor, filme de Game of Thrones. Pessoal do Morde a Sopra, que acompanha o Morde a Sopra, tem uma cacetada que é fã de Game of Thrones. Vai ter filme, tá? E o filme vai se chamar A Conquista de Aegon. Tá bom? E vai contar a história de um dos reis Targaryen, tá? Da dinastia Targaryen, que vai estrear só em 2029. Então, nem saiu do papel ainda, tá bom, gente? Mas só anota aí, fechou?
3: Ou seja, então, assim, pra quem gosta de Game of Thrones, pra gente localizar, Game of Thrones tá num lugar ali, é hoje, por exemplo, historicamente.
2: É.
3: Aí tem Casa do Dragão que você volta 500 anos.
2: Exato.
3: Aí você conta a história da família Targaryen.
2: Exato.
3: Aí no meio
2: parte
3: desse,
2: dela, né?
3: Parte da história. É. Aí no meio desse caminho tem o spin-off lá,
2: O Cavaleiro
3: dos Sete Reinos. E aí você vai voltar mais ainda.
2: Mais lá pra trás, então, pra poder contar.
3: É antes da Casa do Dragão.
2: Tá pra lá, exatamente. Exatamente. Mas olha a que ponto chegamos, né? Uma série famosa pra caramba.
3: Sim.
2: E que virou uma série, assim, muito, como é que eu posso dizer? Muito aclamada pelo público,
4: o
2: né?
4: É, como é o Caolho?
3: Não, é o... Não, cara. É aquele que teve o maior dragão de todos,
2: exato,
3: não é?
2: Exato, exato. É. Eu só não lembro o nome dos dragões, é quase, cara, que é muito
3: quase,
2: dragão,
3: é
2: velho.
3: É quase uma série de origem, eu diria que é quase um filme de origem mesmo.
2: É o que praticamente. Queimou lá praticamente. Do lado. Não, esse daí é o Aegon II, terceiro, eu não lembro, cara. Não, é muito nome, velho, é muito nome. Eu assisto. Não,
3: esse é da Casa do Dragão agora, esse aí é antes.
2: É, mas é porque os nomes dos reis, às vezes, eles se repetem, né? Eles se repetem.
1: Vocês,
2: né,
1: acham que essa fórmula...
4: Não é desse Aegon?
2: Não é esse Aegon, é outro Aegon.
1: Vocês acham que essa fórmula é uma fórmula que nunca vai desgastar? Quando alguma coisa acontece, história, fica pop... E aí dá muita audiência. Vamos na origem, vamos antes da origem.
2: É porque
1: vamos,
2: tem um...
1: Vamos no DNA, no embrião e no útero da...
2: Mas enquanto, é boa pergunta.
4: Enquanto estiver dando certo...
2: Isso. Tem um público
4: que cativo. Agora não erraram em nenhum.
2: Mas exato, é uma forma, eu também acho. Não, você pode ter não, assim. Você pode ter igual Casa do Dragão. Você tem temporada mais fraca e tem temporada mais forte. Mas como tem um público cativo... Então, assim, a galera assiste e tá passando de geração em geração, cara.
0: Mas isso é normal.
2: Eu acho que sim, entendeu? É normal.
0: Até os caras enjoaram. Você vê o Walking Dead, o que fizeram de
2: acabaram com o Walking Dead.
1: Mas o Walking Dead é um péssimo exemplo.
3: Mas o Walking Dead...
0: Não, mas teve um monte de... Não é péssimo exemplo, não. É. Teve um monte de derivados, como assim?
1: Mas todos deram errado.
0: Certo. Não importa se deu certo ou não. Estou dizendo que o Walking Dead foi um sucesso, sim.
3: Isso.
0: Até
2: mas se esgotou.
0: E depois esgotou e os caras fizeram...
3: Eles espremeram a laranja.
0: Aí não dá.
2: Até sair a semente.
3: O que eu acho? Depois de um tempo, os derivados, porque eu não assisti, mas os derivados com o Daryl e com toda a turma falam que ficou muito legal. Ficaram muito legais. Só que assim, já só tá o fã hoje em dia. Aquele público...
0: O povão mesmo.
3: É, né? Aquele público massivo que assistia, etc. Hoje em dia já não acompanha.
2: Mas percebam o seguinte, Game of Thrones é uma franquia que ela não dá refresco. Então as pessoas, elas não esquecem de Game of Thrones. Então acaba furando a bolha.
0: É, por enquanto
2: consegue, ainda consegue conquistar a galera, entendeu?
0: Aí pegaram que fizeram a Casa do Dragão porque...
2: Exato.
0: Né, pegou embalo, né?
2: E o Cavaleiro dos Sete Reinos também, cara. Vamos ser bem sinceros. Que série... Animal.
4: É um arregaço.
2: É um arregaço, né, palhaço?
0: Qual que é a série?
2: Ah, o Cavaleiro dos Sete Reis, cara.
3: E o Aegon, o palhaço, o Aegon do filme, agora o Aegon, vai ser o Aegon primeiro, o conquistador, que ele inicia, é o cara que inicia a dinastia Targaryen, que pra quem assistiu o Game of Thrones tem a Daenerys, que é a grande protagonista, e ele também que unifica o Westeros, que é o mapa, né, todo que aparece. Então,
2: é praticamente a história de origem.
3: É, a história de origem, é basicamente uma história de origem.
2: Isso mesmo.
3: E eu acho que a pegada foi inteligente, por quê? É um filme que quem não assistiu o resto consegue assistir, já que é a história de origem.
2: Exato. Cai, né?

0: nessa gaveta aí. Então, assim, já antecipando aí, tudo bem que o filme vem em 2029, mas, Efraim, e aí, eu vou precisar assistir todas as séries, eu não assisti ainda, não, você pode assistir o filme.
1: Isso não fizeram ainda no Brasil, né?
0: O quê?
1: Isso seria legal, porque, por exemplo, agora vem, em novela, vem Avenida Brasil 2.
0: É verdade.
1: Que é uma continuação. É
0: verdade.
1: Nunca pegaram uma novela de sucesso e fizeram a origem dela. É. Isso seria interessante.
2: Não, não é a origem. Não, vai ser a continuação, mas...
3: Continuação, origem é
0: o... Não, mas ele tá falando de uma ideia nova.
1: É o que eu tô dizendo, vem agora uma continuação.
0: Isso. Sim.
1: E no Brasil nunca pensaram em pegar uma novela realmente que foi forte e fazer a origem dela.
0: E dá pra fazer, você pode até falar, né? O público pode até falar, mas na novela.
4: Puta
0: na
4: ideia novela. Trouxa.
0: Não, não, é sério, fecha mas ideia, é legal. Palhaço. Os
4: caras não estão
3: conseguindo. Essa novela foi um puta
1: sucesso. Você não gosta de uma ideia minha, palhaço?
3: Ouso dizer, não sei se é.
1: Eu tenho essa impressão.
3: Não, a ideia é legal. Mas depois dela não teve mais uma que deu tanta audiência que nem ela?
4: Qual?
0: Ah, cara, que eu me lembre não, que eu me lembre não. Ai, que eu me lembre não. Transmitida até
3: em estádio de futebol. Foi a última grande novela.
0: Mano, foi transmitida em
1: até estádio de futebol. Pantanal chamou um pouco a atenção.
0: Pantanal um pouco antes, né?
1: Chamou um pouco a atenção. E essa novela de agora estão comentando bem, mas muito distante do que
0: foi no Brasil. Foi o que eu falei semana passada. Isso.
1: Mas o mundo é outro. O mundo é outro.
0: Exatamente. Dificilmente.
1: O mundo é outro. Também acho difícil acontecer.
0: Dificilmente vai acontecer. É um fenômeno como a Avenida Brasil. Porque hoje em dia, cara, todo mundo assiste televisão com uma segunda tela do lado.
4: Mudaram até o Odete Roy.
0: E tem gente, por exemplo, que não assiste na TV diretamente, né? Sim. A transmissão direto da TV. Tem gente que assina o streaming e hoje em dia o cara pode pegar, assinar o streaming lá do Globoplay.
2: E assiste a hora que quiser. Pelo
0: streaming e assiste a hora que quiser, mano. Então mudou muito, os hábitos mudaram muito,
1: né? E bateu uma dúvida, mudaram o Odete Roitman de onde, palhaço?
4: Mudaram o Odete
2: Roitman. Atriz, né? Porque...
4: ela morava num lugar, mudaram, colocaram...
2: Caraca. Boa, agora foi você tem a quarta melhor piada do dia.
0: Foi bom. Ó, continuando aí, ó. Essa semana, hoje...
4: Não, o Odete Roitman da última novela foi diferente da Odete Roitman da primeira novela.
2: Sim, é outra atriz, né?
0: Senhores, hoje é dia... Hoje é dia 5
1: de outubro. Eu acho que não dá pra usar a primeira atriz.
0: Hoje é dia 5 de outubro,
2: né? A primeira não aceitou, né, palhaço?
4: Ah, não. Deixaram ela mais... Ai, meio ai...
1: Ah, agora entendi. Ai. Mudaram o perfil da vilã. Agora entendi.
2: Personalidade.
1: Mudaram. Mas tem que ser assim hoje. Você precisa entregar o mundo mais bonzinho hoje.
0: Ah, eu achei legal a Odete Roitman dessa nova novela aí. Mas a novela em si, ela não me conquistou muito, não.
1: A vilã da novela das nove agora é boa. Eu não sei o nome dela, não lembro o nome dela, mas ela é boa. Ela é boa, a vilã é boa mesmo. Ela é cruel à moda antiga. Ela fala, você chega e assiste?
0: Assisto
1: de vez em quando. Assisto. Ela fala, eu não lembro o nome da mulher.
0: Eu também
1: ela solta os absurdos.
0: Dá uma bugada aí que a gente lembra, que ela é muito boa.
4: Do SBT?
0: Não. Ela fez o remake de Pantanal, ela era a Bruaca.
3: Bruaca.
2: Aí, ó, ela que é outra
3: Bruaca.
2: Pode entrar na enquete, Bruaca.
0: Mas tá aqui, mas ela é uma excelente atriz, cara. Uma excelente atriz. Deixa eu só comentar aqui com vocês. Hoje é dia 5 de outubro e o ouvinte quer saber de coisa nova também, tá? Dia 7, mais conhecido como quarta-feira agora, estreia no Prime Video, que tem quem tem assinatura do Prime Video já fica de olho aí. A série de Carrie a Estranha. Quem assistiu Bem-vindos a Derry, na HBO, o filme do palhaço Pennywise, cara, é do mesmo universo ali, cara, das histórias de terror.
3: Ah, vai ter?
0: Então, é aí que tá.
3: Ontem teve lá a pegadinha da Carrie.
0: Exatamente.
3: Ontem teve lá.
0: Exatamente. Do SBT?
3: É, eu tava assistindo.
0: Exatamente. Então é ação muito promocional. É. Cara, e o Prime Video tá com essa série aí, vai vir a primeira temporada, dia 7, quarta-feira agora, Carrie a Estranha no Prime Video, beleza? Mais uma coisa importante pra falar pra vocês.
2: Eu tenho, daqui a pouco, viu, Efraim? Eu tenho duas análises de duas séries pra trazer aqui.
0: Análise!
2: Análise! Eu vou falar, se tem o selo, se tem o selo de aprovação, porque o palhaço, por exemplo, a gente sabe, quando tem o selo palhaço de aprovação.
3: Palhaço pra ter o
2: é
3: selo,
2: ruim,
3: o
2: é
3: palhaço
2: ruim,
3: não dá pra.
0: O palhaço não tem o selo, é isso?
2: O palhaço, o selo do palhaço não vale nada.
1: Perdeu o selo.
2: O selo do palhaço
1: não vale nada. Tinha, perdeu.
3: Aliás, só
1: era bom o selo.
4: Eu não ia falar nada.
3: Você sempre vem aqui na segunda-feira. Eu tenho uma indicação.
2: Mas não tem.
3: Hoje você não falou nada, nada.
4: Então eu tô esperando, porque tá meio atropelado.
3: Não, você não falou.
4: Mas eu vou falar agora.
1: A dica do
4: palhaço. Eu dei a puta dica.
3: Então tá bom. Porque então, o senhor sempre vem com uma dica boa. Sempre o senhor vem. Dica boa que você acha que é boa, não sei. Aí também, não vamos também
2: exagerar.
3: né?
1: Atendendo a pedidos do palhaço, a novela é Quem Ama Cuida.
0: Quem Ama Cuida,
1: a vilã é a Pilar, que é interpretada pela Isabel Teixeira.
0: Isabel Teixeira.
3: Ela fez bem a vilã. Faz bem a vilã. Boa demais, hein?
1: Fazia tempo não apareceu uma vilã boa.
0: Isabel Teixeira.
2: Aliás, dizem que a Pilar é quem tá sustentando praticamente a novela.
1: Parabéns. Você tá entre as três melhores piadas do programa.
3: Mas é sensacional, olha, maravilhoso isso.
2: Sensacional.
1: Tá no top 3 de piadas hoje.
3: O povo está aí e levantando
1: nesse momento. Meu Deus. Dia difícil, palhaço.
0: Qual que é a dica, palhaço?
3: Calma. Primeiro eu quero que você fale da Naná Candyman.
0: Verdade, Domênico Gato. Tá? Eu peço desculpas. Depois o palhaço fala. Isso aqui é muito importante, ouvinte. É
3: mais importante.
0: É lógico. 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
3: Muito bem, Sr. Efraim Pedrosa.
0: Bora.
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3: Daqui a pouquinho a dica do palhaço, agora é o ouvinte que vai falar.
4: Me aguarde.
6: Bom dia, pessoal. Aqui é o Ciro, aqui da Vila Jaguara. Como é que vocês estão? Beleza? Uma ótima semana para vocês. Tive um professor aqui na escola, aqui, professor treinador nosso, basquete, educação física, futebol de salão. Quando a gente aprontava, ou então fazia corpo mole, ele gritava, ô seu mocorongo!
3: Mocorongo!
6: Vamos, agita isso aí! Mocorongos!
3: Mocorongo, hein? Mocorongo também.
0: Cara, é sério, você chamar de mocorongo chato, porque você, né? É zoado mesmo, velho.
3: Zoado.
0: É. Tipo, você corre igual um mocorongo. É. Putz, velho. Né? Não nasceu pra correr, velho.
3: Vai lá, mais uma.
7: Valmir aqui de São Caetano. Eu acho que um que vocês não falaram foi Bocumoco, que era uma pessoa brega, né? E também tinha um que o pessoal chamava de Belina, que era velha e fora de moda. Belina. Eu acho que são esses dois. Hoje em dia, a molecada transformou tudo em nóia e bizarro.
0: Belina é sensacional.
1: Ó, Belina. Mocorongo Belina. É um termo popular que significa pessoa boba, tola, ingênua, caipira ou de raciocínio lento.
0: Caramba, eu achei que fosse uma pessoa do tipo desajeitada, desengonçada, entendeu? Seu mocorongo. Muito. Sempre usei nesse sentido.
1: Você vê como a gente foi mudando o significado da agressão verbal e ela foi se tornando...
0: Cara, o programa hoje tá o puro suco da cultura pop, velho.
3: Ricardo Sabará mandou aqui
1: sinistro.
3: Duas. Sinistro. Né? Ele mandou Paspalho.
1: E
3: tapado. Acho que não é tão velho, é?
2: Tapado já tá lá, acho que nos anos 2000. Acho tapado. Depois dos anos 2000, ninguém... Um amigo meu que usa muito o paspalho é o Márcio Espímpolo, trabalhei com ele.
3: Tapado.
2: É, ele fala paspalho toda hora.
3: Paspalho.
1: É de Márcio Espímpolo. Paspalho, foi substituído depois por chongo.
0: Chongo.
2: Chongo também é mais novo, não é?
1: Mas caiu em desuso também, já não é mais
3: novo. Mas é mais novo que o paspalho.
1: É, ele vem na, eu acho que é um substituto.
3: Ô, chongão.
0: Chongão.
3: Chongão.
2: Então, por que você olhou pro palhaço?
3: Não, eu só tô dando exemplo. Exemplo, gente.
0: Olhou pro palhaço,
3: não, é exemplo. Chongão.
4: Ninguém mais do que eu usei o chongo aqui.
3: Chongo, usou muito aqui nos anos 2000.
4: Chamava todo mundo de chongo.
0: Agora o senhor foi vítima. O senhor foi vítima do chongão.
3: Eu tô falando, ele falava assim. Mas o palhaço, quero saber da sua dica.
4: A minha dica.
3: É boa.
2: Agora, parem as máquinas.
4: Meu
2: Deus.
4: Meu, como é que é o nome daquela mulher?
0: Pode, né? Putz, comecem os jogos.
3: Como é que é? Vai.
4: Vai falar a moça que...
3: Começou. Agora vamos mudar, decifrar
1: o... Começou. O jogo
3: o de mímica. Jogo de decifre o meu filme.
2: Odete Reut.
1: Vai. Esse game é divertido.
3: É maravilhoso.
4: Aquela moça que fez o Diabo Veste Prada.
0: Anne Hathaway.
3: Obrigado,
2: Efraim. Vamos lá. Quem quiser participar pelo chat aqui do jogo,
3: ajuda nós.
1: É mais legal do que fingir sexta.
0: Na realidade, foi um chute. Poderia ter sido a Meryl Streep também.
3: Tem duas
0: mulheres.
3: Bom, é ela.
4: É ela. O filme é com ela. E aí o filme é meu. É de uma rua.
3: O fim da rua. O fim da rua.
4: Quem?
3: É o Fim da Rua.
4: Você assistiu
3: o
4: Américo?
3: Cara. O Fim da Rua, do dos dinossauros.
2: Mas você não já deu essa dica, mano. Você deu essa dica já.
3: Ele deu essa dica lá quando saiu.
4: Calma aí.
3: Agora não é possível.
4: O senhor assistiu?
3: Eu quero assistir. Eu quero assistir.
4: O senhor não assistiu. O senhor assistiu?
3: Não, mas eu quero. Calma, mas o Efraim já falou.
2: E depois da sua dica, não precisa.
4: Eu
2: assisti,
4: por isso eu vou falar. Então... Quando
3: mas o Efraim assistiu.
4: Aí eu falo com propriedade aqui, não vem falar.
1: Errado ele não tá.
4: É, quando se fala porque assistiu, errado, amigão. Ele não tá. Não vem falar
3: tá, mas eu quero saber. Eu quero saber pode o
4: dar opinião.
3: É. Já que você assistiu.
4: A minha dica é a seguinte.
3: Peraí,
4: esse filme. Eu tô calmo hoje.
3: Tá, então vamos lá. 0 a 10, anota.
4: É a pior porcaria que tem na TV pra se assistir nos últimos tempos.
3: Mas o senhor veio aqui pra dar dica que é ruim?
4: É, dica ruim mesmo. É dica pra você não perder duas horas na
3: TV. O senhor vem aqui pra dar dica. E o senhor fala uma dica ruim, é isso?
4: É a maior trouxice. Tô dando dica pro senhor, que eu sou seu amigo. Porque era
2: pra não cometer o mesmo erro.
3: Quer que eu fale uma coisa?
4: Eu fui lá do menino de azul clarinho ali.
2: Jogador de tênis,
4: Zé do Boné. Zé do Boné do Azul Clarinho.
2: Jogador de tênis
4: do golfe,
2: Azul Piscina.
4: O tiozinho do golfe. Agora ele quer jogar golfe.
3: Olha, vou falar uma coisa pra você.
4: É uma porcaria.
3: Eu vi o filme, eu queria ver o filme, né? Depois do que você me falou agora.
4: Nem a Hannah Hathaway. A Hannah
3: Hathaway.
4: Olha, ela não salvou esse filme.
3: Vou falar pra você o seguinte.
4: É muito trouxa.
3: Aliás, eu quero fizeram agradecer.
4: Fizeram dinossauro peludo.
3: Deixa eu falar uma coisa.
2: Tem spoiler.
3: Palhaço, não quero ver. Deixa eu falar. Palhaço.
4: É ruim.
3: Já que você falou, eu ia assistir esse filme, né? Eu ia assistir esse filme. Depois que você falou pra não assistir, agora é que eu vou assistir.
2: Boa,
3: que deve
2: boa,
3: ser bom.
2: Deve ser bom.
3: Deve ser bom pra cacete. Quando ele fala que é ruim, verdade. O filme é bom. Aí você pode assistir, galera. Ó, aqui o pessoal fala, filme é bom, ó. Olha lá, é bom. Fim da Rua é legal.
4: Oh, nossa.
3: Dudu. Maravilha, Fim da Rua.
0: Só, só pra você ter ideia, o filme se retrata nos anos 80. Já começa legal por aí, cara.
1: Você assistiu o Tiger Woods?
0: Eu falei duas semanas atrás.
4: Mas
0: aqui,
4: não
0: né?
4: assistiu.
3: Lógico,
4: duas semanas não assistiu. Aqui.
3: Não assistiu.
4: O Efraim não assistiu.
0: É só pegar o VAR ali, o Johnny.
2: Assistiu, tá, ele deu a dica. Agora dou
4: agora é um ótimo assisti. Filme. Aí que tá. Eu dou a dica, mas eu dou com...
3: Que isso? Não engasga. Tá engasgando, tá morrendo aí.
2: Agora, palhaço, uma dica, duas dicas pra você e pros ouvintes que eu separei aqui. E são dicas boas. Essas dicas, Domênico Gato, todas as pessoas que eu indiquei disseram que é 100%.
0: 100% de pessoas, 100%
2: cara, aprovação. Agrada a todos os gostos. Uma eu já falei algumas vezes aqui, mas eu terminei a série. Eu terminei as três temporadas. Série. Apple TV Plus, O Silo. Então essa que eu já falei.
3: Todo mundo fala dessa série.
2: Cara, essa você pode assistir, que assim, é sensacional. Três temporadas, uma melhor que a outra, e tem a última na próxima temporada, o que é ótimo, porque não é aquela série... Que vai ficar espremendo.
0: É isso aí.
2: Então, só pra resumir aqui, é um bunker gigante de 170 andares, né, no mundo pós-apocalíptico, e a história se desenvolve ali. E aí, esse bunker tem 20 mil pessoas e tem toda a estrutura de uma cidade ali, com política, judiciário, com tudo. Muito legal, assista, você não vai se arrepender, vai ser uma das melhores séries. Eu diria que tá no top 10 séries que eu já assisti na minha vida.
1: Onde que tá, Rani?
2: Tá no Apple TV Plus.
1: Apple TV.
2: E aliás, Apple TV, você, ó, não, eu não ganho nada da Apple, viu, Apple? Se quiser patrocinar o Morde, vem falar
3: esse
2: com a
3: aí,
2: gente.
3: Ó, tá aí,
2: é ali, ó, tá na tela. Se quiser, Apple, vem aqui patrocinar a gente. Mas, cara, um streaming que tá valendo a pena é o Apple TV. 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
0: Pede as contas do seu emprego, tá ligado? Vira a noite ali, ó, só assistindo tudo que
1: eu
0: tem,
1: velho. Eu gosto, tem.
2: Depois até dá pra fazer um top 5, assim, de séries, pra quem quiser só assinar pra assistir essas 5 séries, que são muito boas, a gente pode fazer no Morde. Agora, outra série, que foi uma dica do Sombra também. E, cara, essa série até parece um pouco... Que é do universo do Silo também.
3: Você tá fazendo também. Não aí?
4: É, o Ranieri só assiste a série do Sombra.
2: Não.
4: É o Sombra indicou,
2: ele indicou. Ele deu uma dica.
0: Sombra, qual é a série?
2: Não, a série é boa, palhaço. Até parece que tá no universo também de Silo. Chama Paradise. Tem duas temporadas.
3: Aonde tá?
2: Tá no Disney Plus. Assim, a premissa é muito boa. A premissa lembra um pouco a de Silo. Que também é um mundo... meio pós-apocalíptico, que tá... Na verdade, a série não acontece em um mundo pós-apocalíptico. Tem o temor desse mundo pós-apocalíptico depois de desastres naturais. E nesse Paradise, acompanha o presidente dos Estados Unidos, o segurança do presidente dos Estados Unidos e a construção de uma cidade subterrânea que se prepara para um desastre natural. Só que, diferentemente de Silo, não é naquele formato de um silo cilíndrico, né? É uma cidade mesmo, é como se tivesse... Meu, a cidade, ela imita, cabem 10 mil pessoas na cidade, e ela imita como se fosse até a luz do dia, né? É dentro de uma caverna. Meu, é muito legal. Paradise, as duas temporadas, muito, tá muito, muito boas. Tá
1: dizendo que o céu é um telão de LED...
2: Ah, o céu é um telão de LED
1: interminável. Gigante,
2: que muda, fica dia, fica sol, fica outono.
1: Nosso engenheiro, ele ia ficar maluco num lugar desse. Parece... Ele tem hiperfoco em telão de LED.
2: Inclusive, Silvano Purim ajudou Paradise a desenvolver a cidade do Paradise.
1: Tem hiperfoco nisso.
3: Muito bem.
2: Então, conversando com o Silvano... assistam essas séries, assistam, que é muito boa. Grande. Paradise, que tá no Disney Plus, e Silo, ou Silo, que tá no Apple TV Plus.
1: Você conversa com o nosso engenheiro sobre qualquer assunto, ele fala em telão de LED. Qualquer assunto. Você tá conversando sobre comida, um parmegiano, e se colocar um telão de LED em cima? Com molho e o queijo.
0: Sensacional.
1: Qualquer assunto.
0: Sensacional, mano.
3: Seu Bernardo Veloso, eu queria saber do seu show. Vai ter show essa semana?
1: Meu show de comédia stand-up?
3: Sim.
1: Sexta agora, às 10 da noite, no Acústico Comedy. Rua da Consolação, Dudu.
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3: Olha, tem um ouvinte aqui. É, como é que é? Picape Line do Ranieri.
2: Cara,
3: deveria criar aí um quadro no programa chamado O Palhacinho Não Recomenda.
4: Aí é que tá.
3: O Palhacinho Não Recomenda.
4: Porque quando eu falo, é porque é ruim.
1: É ruim. Acho que a ideia não assistir quando você recomenda.
3: Tá bom.
4: Muito obrigado aí, ouvinte.
1: Eu acho que ele inverteu obrigado a história. Aí,
3: muito bem. Vamos ver aqui, ouvintes, no tema.
8: Bom dia, pessoal do Morde a Sopra. Em relação ao tema de hoje, na minha época tinha Matusquela. Tá Matusquela, meu? Que não era assim de Almeida falava. Uma pessoa meio doida, meio maluca. Aqui é Maércio dos Santos de Moraes, de Diadema.
0: Matusquela, cara. Perfeito, Matusquela, mano. Parece a voz do pai do Homer, não parece?
1: Matusquela.
3: A velhinha de manhã fala Matusquela.
1: Aliás, falando em voz do pai do Homer... O RG número 2 do Estádio 97, ele é a maior prova de que a dublagem brasileira é incrível. Ele, há uns 15 anos, ele tinha a voz do Homer. Hoje ele tá com a voz do pai do Homer. Ele é a prova de que os caras foram no DNA da voz. Ele mostrou a evolução ao longo dos anos do estádio. Parabéns, RG.
3: Grande RG, mano. Mais uma.
9: Bom dia, pessoal do Morde a Sopra. É o Sandro da Moca que tá falando. Uma palavra que o pessoal falava também era bocó. Só falava assim, ô bocó. Um abraço aí, uma ótima semana a todos.
1: Boa, bocó tava na, bocó. Tava na lista, deixa eu falar.
2: Falamos, né?
0: Falou, você falou.
2: Aqui, bocó significa pessoa ingênua, boba, trouxa ou que se pareça com o Bernardo.
1: É verdade.
4: Que isso? De novo apareceu isso aí, velho.
1: Tá na pauta.
4: O bagulho aparece,
1: velho. Eu fui exemplificado.
4: Não pode ser.
3: Tem dois ouvintes aqui, o André Bononge Júnior. Ele diz aqui, eu assisti o Afinador, o palhaço que indicou. É muito bom.
4: Aí
3: é
4: que tá.
3: E o Elvis Monteiro... diz aqui, Paradise é boa mesmo.
2: É muito boa. Tá? Assistam.
3: Ai, tem muitos ouvidos.
1: Você sabe que o Afinador é um apelido que poderia ser dado ao Efren, né?
3: O Afinador.
1: Explique.
2: É.
1: Não posso.
4: Por favor, eu quero. Eu quero.
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2: O senador Flávio Bolsonaro do PL e o presidente Luiz Inácio Lula da Silva do PT vão disputar o segundo turno da eleição presidencial de 2026. Com 99,99% das urnas apuradas, Flávio tinha 47,03% dos votos, ou 56,1 milhões de votos, e Lula 45,17 ou 53,8 milhões. A abstenção chegou a 21,8% ou 33,4 milhões de eleitores, a maior já registrada no primeiro turno. Pela oitava vez, a corrida presidencial será definida no segundo turno. As exceções ocorreram em 1994 e 1998. O novo embate está marcado para o dia 25 de outubro. Em seu discurso no Rio de Janeiro, Flávio Bolsonaro disse que o resultado do primeiro turno representa o fim da era do PT. Além disso, o senador afirmou não estar preocupado com a perpetuação no poder e reafirmou compromisso com o fim da reeleição. No segundo turno, Flávio Bolsonaro deve ter o apoio imediato de Romeu Zema, do Novo, declaradamente antipetista. O senador ainda poderá contar com as adesões de Ronaldo Caiado, do PSD, e Augusto Cury, do Avante. Em discurso em São Paulo, após ficar atrás de Flávio Bolsonaro no primeiro turno, o presidente Lula afirmou que esperava ter vencido na primeira etapa. Apesar disso, o petista afirmou que acredita na vitória no segundo turno, porque o outro lado, segundo suas palavras, tem uma biografia tenebrosa. Durante sua fala, Lula admitiu que esperava um segundo turno, mas que acreditava que iria avançar para a nova etapa com mais votos que Flávio. O presidente nacional do PT, Edinho Silva, afirmou que o partido pretende procurar dirigentes como Gilberto Kassab, vice de Caiado, para costurar um acordo.
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1: Vocês acham que esses 33,4 milhões de eleitores podem mudar alguma coisa no cenário do primeiro turno?
3: Não, porque se o cara não votou agora em nenhum dos dois, não vai votar de novo.
1: Cara, é um número expressivo, Du. Eu não tô falando que os 33 vão votar.
2: Não, uma porcentagem é. Se você pegar, se você pegar historicamente, normalmente a abstenção no segundo turno ela foi maior que a abstenção no primeiro turno, historicamente. Porém, na última eleição, isso fugiu à regra. Então, a abstenção no primeiro turno foi maior do que a abstenção no segundo, ou seja... Em 2022, mais pessoas votaram no segundo turno do que votaram no primeiro.
1: Número expressivo, Rony?
2: Eu não vou lembrar de cabeça aqui. Tem uma diferença. Eu acho que, assim, com um ambiente polarizado como a gente vive, sim, isso pode acontecer. Não significa que vá acontecer, mas em tese, você ter ali 21%, 33 milhões de pessoas que não votaram, né? É muita gente. Então, até por isso, eu acho que a eleição ela tá ainda bem parelha, né? Muita coisa vai acontecer. São 3 semanas até o segundo turno, né, então...
3: Agora foi 100%.
0: Tá completamente indefinido,
2: foi 100% agora ali. Só caiu
3: um pouquinho, viu, Ranieri?
2: É, 47,03. Você falou
3: que tava 99 e 92, né?
2: É.
3: Das urnas, agora 47,05, caiu pra 47,03, e o Lula 45,14, foi pro 45,16.
2: Aumentou.
3: 0,02.
2: Não mudou quase nada, uma fraçãozinha.
4: Os risos não acertaram uma, hein?
3: Não acertaram nada.
4: Nenhuma.
3: Eu vou falar pra você. Eu acho.
0: Não,
3: eu,
0: pelo
3: é uma opinião minha.
2: A pesquisa acertou.
0: Acertaram.
3: Não. Erraram. Não, tudo gente. Deu Lula em primeiro lugar. Erraram. Em primeiro lugar.
0: As últimas pesquisas, vocês viram as últimas?
2: Errou.
0: Sábado, né? As últimas pesquisas não foram erradas.
3: Vamos lá.
0: As últimas não.
3: O que eu acho é uma opinião minha. Eu acho que não tem que ter pesquisa. Não tem que ter pesquisa. É uma opinião minha.
1: Sim, respeito.
3: Eu acho que não tem que ter pesquisa. Vai lá e vota. Ninguém, não tem que ter essas pesquisas. Essas pesquisas aí. Porque, por exemplo, eu vou te dar um exemplo.
2: Senadora.
3: Um cara que pensa em votar, por exemplo, no Caiado. Eu tô dando um exemplo, tá?
2: Sim.
3: Ele não quer nenhum Lula e nem o outro. Ele quer uma terceira via. O Caiado, ou outro Cury, ou qualquer um. Ele olha a pesquisa e fala assim, porra, eu vou votar no cara, eu vou jogar meu voto fora, voto porque não vai acontecer nada. Então eu vou votar no Lula, ou vou votar no Bolsonaro. Você entendeu? Quando tem pesquisa, é uma coisa complicada. É a minha opinião. Opinião. Eu acho que tinha que ter uma lei que não tem que ter pesquisa, pô. Não tem que ter pesquisa.
1: Cara, pesquisa. Entendi seu ponto de vista. Entendi seu raciocínio.
3: Você entendeu, Bernardo? Porque eu acho que você abrange mais.
1: É onde existe o voto útil. O cara vota pelo ódio.
3: Porque, poxa...
1: Eu odeio aquele, voto nesse, não vou colocar meu voto numa terceira via, porque não tem chance.
4: Vai pesquisar então, você.
1: Você afunila.
3: O negócio da pesquisa, ela pode influenciar. Eu entendo
1: o raciocínio do Domênico.
4: Cada um tinha
3: que fazer pode a sua pesquisa.
2: Mas, por exemplo...
4: Vai lá ver o candidato, ver...
2: Mas assim,
3: aí sim, o cara tem que ir lá e analisar o candidato, o que ele fez, o que ele deixou de fazer... Exatamente. E aí ele vai por ele.
2: Mas ao mesmo tempo, Dodô, tem o outro lado. Então alguém, por exemplo, nessa eleição a gente viu muito isso, do voto útil. Então alguém não leva em consideração a conjuntura, o que está acontecendo, e às vezes é eleita uma pessoa que a pessoa que votou nessa terceira opção não gostaria. Ela fala assim, putz, eu poderia ter ido no outro e votado no outro. Então tem os dois lados também da moeda, né? Tem isso.
3: Tem também.
2: Então, e a gente viu, nesse primeiro turno, a gente viu muito voto útil. Por que os institutos de pesquisa, na minha opinião, eles estão com tanta dificuldade? Porque alguns fenômenos, eles acontecem, eles têm acontecido mais nos últimos anos. O primeiro deles é do voto útil. Então você vê que os outros candidatos, o Augusto Cury, ele ficou com menos de 3%, o Renan Santos ficou com menos de 3%, o Caiado ficou com menos de 3%. Então é muito esse fenômeno do voto útil. Também tem um negócio que a galera coloca como chamada de antipetismo de chegada. Querendo ou não, quando faltam 2, 3 dias para a eleição, quem não gosta do PT justamente vai. E quem tá do outro lado e quem tem mais chance. Então é uma coisa que é difícil de você mensurar nos institutos de pesquisa.
3: Então, mas se não tem a pesquisa, o cara não sabe o que tá acontecendo.
2: Não sabe, ele fica mais
3: mais na minha opinião, acho que é melhor não ter.
4: Sim. Exatamente.
3: Não vai acontecer nunca isso que eu tô falando. É uma só uma
1: ideia. Um outro ponto de vista.
3: Acho quase impossível,
1: Rani. Nem se a gente tem esse tempo, tá acabando o programa?
3: Tá acabando.
1: Só pra saber, um outro ponto de vista, Dodô. Se você determina que não pode ter pesquisas, eu acho que a gente também corre o risco que são órgãos que, teoricamente, são órgãos neutros. Você abre para que cada um dê seu número. Então, você abre para que cada um dê seu número. Então, você vai começar a ter pesquisas, a não ser que você proíba isso também. Tipo, porque aí cada partido vai fazer sua pesquisa e cada um vai entregar seu número.
2: Não, mas cada partido faz sua pesquisa. Eles têm os trackers internos. Todos os partidos têm. Só que fica para eles.
1: Exatamente. Gente. Quando isso vira o único número ao público, um perigo também.
3: Deixa eu ver aqui os dois ouvintes, os últimos de WhatsApp.
10: Pessoal da Energia, aqui é o Cláudio de Jundiaí. Eu costumava usar o famoso Zé Ruela.
3: Zé Ruela.
2: Nossa, é muito bom, perfeito. Zé
10: Ruela. Um abraço pra todos.
3: Zé Mané.
1: Mandaram
3: Zé
1: um legal Mané. Aqui.
2: Zé Ruela é bom.
1: O Carlos Eduardo, ele mandou um legal. Mentecapto.
3: Mentecapto. Nossa,
1: vocês sabem o que significa mentecapto?
3: É cara de mente. Também, né?
1: Pessoa que perdeu o juízo ou o uso da razão.
2: Então é verdade. Que
3: grande a última.
2: Falta de inteligência. Fora de
4: si. Última. O mentecapto e o tutti-frutti capto.
3: Última.
11: Fala, galera do Morde a Sopra.
2: Sexta melhor piada.
11: Diego Guzmão, aqui de Boston. O xingamento antigo aí tinha também, que não, eu não ouvi falar aí até agora, era sirigaita, sua sirigaita. Estrupício. Vai lá,
4: estrupício.
11: Um grande abraço, valeu.
4: Esses dois minha mãe usava até gastar, cara. Era o mês inteiro. Sirigaita, estrupício.
3: Fecha a enquete pra mim, por favor, Johnny, ali no nosso YouTube. Tava rolando a enquete de algumas expressões que são usadas lá também no nosso canal do YouTube, que o programa tá acabando. Olha só. Em último lugar, das que estavam lá, tá? Ficou crápula, 9%. 17% mequetrefe, bruaca 22% e a mais, ó, ganhou em primeiro turno, hein?
2: Lambisgoia.
3: Lambisgoia 52%.
1: Mas lambisgoia é legal.
3: Lambisgoia.
1: Tem uma sonora.
3: E acabou o programa.
1: Recado rápido. Amanhã tem doutora Rose Vilela no Morde, tá? Você que ouve a doutora de quarta, ela tá aqui com a gente amanhã, terça-feira, tá bom?
4: Recado rápido pro pessoal que gosta de coisa popular. Richard foi renovada pra sexta temporada. A quarta temporada estreou agora em agosto, a quinta temporada já tá engatilhada e a sexta já tá garantida, gente.
3: Muito bem, acabou o programa, vem aí depois do intervalo o Tempo de Jogo. Valeu, gente, um abraço, tchau!
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9: Ah, muito boa tarde! Está começando mais uma edição do Tempo de Jogo, segunda-feira, dia 5 de outubro de 2026. Seja bem-vindo, você que está chegando no 97.7 nas ondas do rádio em São Paulo e região. Muito obrigado pela carona. Você que nos acompanha no nosso aplicativo da Energia 97 no Brasil e no mundo, seja muito bem-vindo. Não tem ainda o nosso aplicativo? Baixa aí na tua loja digital, o aplicativo do fundo azul. E nos ouça em qualquer lugar do planeta. Você que está chegando no youtube.com/energia97, já sabe, deixa aí o like, meu amigo. Deixa o like porque fortalece o programa e o canal. Aliás, inscreva-se no nosso canal, faça como mais de 1 milhão de amigos já fazem, nos acompanhando no youtube.com/energia97. E claro, você vai participar conosco nessa edição de hoje do Tempo de Jogo pelos corneteiros.
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9: 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Muito bem, comigo na bancada Marcos Costa, André Ranieri, Rafael Sgrilles. Boa tarde, galera.
10: Boa tarde, Marcelo Lima. Boa tarde, André Ranieri, aqui do meu lado. Boa tarde, Rafael Sgrilles. Boa tarde, Quero Quero.
8: Boa tarde!
10: Boa tarde. Boa tarde para você que acompanha a gente pelo youtube.com/energia97. Vai acabar, hein? Amanhã acaba a data FIFA e voltamos a falar de futebol. Teremos
8: graças
10: jogos, graças a Deus. Vai acabar a data... Tem outra em novembro, mas deixa pra lá, depois a gente fala dessa outra aí. Vamos viver o momento. Amanhã acaba a data FIFA e aí já voltamos com tudo, com Brasileirão, Libertadores, Sul-Americana, enfim, com aquilo que a gente gosta, com o dia a dia dos clubes. Vem com a gente até 1h30 da tarde, deixa o seu like, comenta aqui no chat também com a gente, participe. Vamos juntos até 1h30. Não é isso, meu caro Rafael Sgrilles, Brodinho, tudo bem?
11: Boa tarde, Brodinho, Costinho, grande abraço pra você, pro André Ranieri, pro Marcelo Lima, boa tarde, Quero Quero!
8: Boa tarde!
11: Boa tarde, é! Eu tô ligado, tá voltando o Campeonato Brasileiro, é, se perguntar pro São Paulino no masculino... Não vai gostar muito, né? Mas o Santista adorou. Agora quero ver o corintiano, o palmeirense, como é que vai se essa volta aí do Campeonato Brasileiro, não sei se vai ser bom, não sei se vai ser ruim, veremos nesta semana com a volta dos jogos do Campeonato Brasileiro. E aquele convite de sempre é você ser o nosso seguidor aqui nas plataformas digitais da emissora, @futebolenergia97, com os nossos cortes do tempo de jogo do Estádio 97 e também das nossas transmissões. Boa tarde, André Ranieri!
5: Fala, Esgrilis, tudo bem? Muito boa tarde a você, boa tarde Marcelo Lima, Marcos Costa, quero, quero!
12: Boa tarde!
5: E todo mundo ligado no 97, estamos no Dial, né? Estamos no Dial 97.7, youtube.com/energia97, vem chegando com a gente. Comentar também, né, Esgrilis, acho que vale no final de semana, eu não sei, eu acho que foi a primeira transmissão do Futebol Energia em Campo do feminino, né? Transmitimos a final aí do Campeonato Paulista, foi muito legal, uma transmissão muito bacana, o Morumbi estava lotado, recorde da história na América do Sul, né? Maior público.
11: De clubes, né?
5: De clubes, exatamente. Isso. De clubes, né? No feminino. Então foi muito legal, muito bacana. Baita transmissão aí do Futebol Energia em Campo. E a audiência foi legal também. Então agradecer a você. Quem gosta do Futebol Energia em Campo, acho que, obviamente, o futebol feminino vem crescendo muito, assim. E espero que cresça muito mais. Mas o público da Energia 97 é extremamente engajado. Independentemente do que a gente transmitir, ele sempre vai estar do nosso lado. Então, muito bacana.
11: A maldição do camisa 10, seja no masculino, no feminino, aí, ó, no pênalti. Né? A maldição do camisa 10.
10: A maldição do narrador também, né?
11: Descobrimos um grande culpado.
10: Ah, nosso querido Testa, maravilhoso.
5: Agora, você sabe o que, na transmissão, Marcos Costa, o que que Esgrilis e De Paula falaram na hora que...
10: Não sei.
5: Da perda do pênalti?
10: O quê?
5: Lembraram do Memphis, mas no mesmo segundo eles lembraram de Memphis Depay.
10: Não é
5: Vou
10: possível.
5: Te falar. A eles dormem pensando em Memphis Depay. 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Combinado, Marcelo Lima?
9: 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Muito bem, vamos às manchetes do Tempo de Jogo.
5: Seleção Brasileira. Em ritmo de treino, o Brasil fechou a data FIFA com uma goleada por 4-0 diante da Índia, sábado em Calcutá. Samuel Lino, em duas oportunidades, Pedro e Estevão marcaram os gols da seleção. O treinador Carlo Ancelotti elogiou o desempenho dos estreantes e projetou novos testes nos últimos dois amistosos da temporada contra Singapura e Japão.
9: Santos, em noite de Gabigol e do goleiro Diógenes, o Peixe virou o placar contra o São Paulo por 2-1 na noite da última sexta-feira no Morumbis. O técnico Cuca explicou as mudanças feitas no intervalo e destacou a participação de Felipe Coutinho na reação da equipe. Neymar e Rolaser devem ser as novidades do Santos no jogo contra o Flamengo pelo Campeonato Brasileiro.
5: São Paulo, no dia de aniversário do estádio do Morumbis, o tricolor decepcionou seu torcedor com a derrota para o rival Santos por 2-1. O técnico Dorival lamentou o resultado e deixou a diretoria livre para avaliar seu trabalho. No dia seguinte, a equipe feminina ficou no empate com o Corinthians no placar de 1-1 e, graças à vitória no confronto inicial, levantou o primeiro título do Campeonato Brasileiro Feminino de sua história.
9: Palmeiras, lateral esquerdo Arthur, teve o contrato renovado até dezembro de 2030. Revelado na base, o jogador de 21 anos é considerado reserva imediato de Piquerez na posição e despertou o interesse de clubes europeus nesta temporada. O técnico Abel Ferreira espera contar na partida contra o Bahia quinta-feira no Nubank Park com os atletas que estão na Super Data FIFA.
5: Corinthians, o trio composto por Rodrigo Garro, Yuri Alberto e Memphis Depay fica à disposição do técnico Fernando Diniz para o embate desta quarta-feira no Beira-Rio diante do Internacional. Por diferentes motivos, o treinador corintiano só contou com o Triugin como titular uma vez ao longo dos 6 meses em que comanda o time. Matheus Bidu foi preservado do último treino e volta a preocupar a comissão alvinegra.
9: Futebol internacional. A despedida de Lionel Messi da seleção argentina provocou uma corrida por ingressos para o jogo contra o Benin amanhã no Monumental de Núñez. Os tickets colocados à venda se esgotaram em aproximadamente 1h30. A AFA vai organizar uma fanfest para a torcida que não conseguiu comprar ingressos na Universidade de Buenos Aires, que fica a menos de 1 quilômetro do estádio.
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9: Muito bem, muito bem. Temos aquela enquete nossa de cada dia para você participar. Para você que está no 97.7, dá uma chegada ali no youtube.com/energia97. Clica aí no Tempo de Jogo. Uhum. Participe da enquete. Aliás, já aproveita, já deixa o like, o nome completo, o lugar de onde nos acompanha e a hashtag Boné Tempo de Jogo para você concorrer aqui ao boné lá para 1h29 e 32 segundos. A gente vai sortear o nome do vencedor. A enquete de hoje, o Santos. O Santos está imparável, né? É imparável, até a melhor campanha do retorno do Campeonato Brasileiro ao lado do Flamengo, com 20 pontos conquistados. O Santos vai conseguir vaga na Libertadores de 27, na sua opinião? Sim ou não? Participe, vote na enquete se o Peixe vai conseguir a classificação na Libertadores do ano que vem. Sim ou não? Danilo Soto, vai conseguir ou não vai? Boa tarde, Danilo Soto.
13: Ah, boa tarde, Marcelo Lima. Boa tarde, meus amigos. Me chame de campeão Danilo Soto, viu, Marcelo Lima?
9: Ah, é?
13: Por favor. Tá? Falo Danilo Soto campeão, porque esse final de semana eu comemorei, Marcelo Lima, poxa vida. É, São Paulo campeão brasileiro feminino, me deu uma alegria, enfim, o São Paulo, mas no feminino tá de bom tamanho. Uhum. Vocês estavam falando, tá ouvindo vocês falarem aí do recorde de público, 49.405 torcedores, recorde sul-americano batido no Morumbis. Que festa espetacular. Na hora do São Paulo a gente vai comentar um pouquinho sobre isso, mas tô na área e tô feliz. Final de semana eu tive o prazer de encontrar com o André Ranieri, com a Dani, lá no nosso colégio eleitoral, estivemos juntos lá, nos encontramos lá, e foi um prazer encontrar com o Rani. Tamo na área, rapaziada.
5: Aliás, agradecer Danilo Soto, né, eu cheguei pra votar.
11: Fiquei feliz.
5: Eu encontrei a diva, a esposa do Danilão, a Maitezinha, que tá um barato cada dia, figurinha ali, né, também com dois pais, pai e mãe, no caso, né, que ela tem, não tem como ela não ser um barato. E aí o Danilo Soto ainda me deu, porque ele estudou no colégio e minha esposa estudou no mesmo colégio, né, uma diferença ali de 4 anos, ele deu carona, porque começou a cair o mundo, Marcelo Lima, e apesar de eu morar a 5 minutos a pé do colégio, não tinha como, ele me deu carona, obrigado, salvou ali Danilo Soto.
10: A chuva ontem foi braba, cara,
5: foi braba,
10: pelo amor de Deus, eu peguei na imigrante moto, tava... Foi gostosinho.
9: É, rapaz, pegou mesmo. Bom, é o seguinte, antes da gente falar do clássico, né, que foi realizado na sexta-feira, vamos dar um pitaquinho rápido aí da seleção brasileira, né, que também já encheu o saco falar dessa seleção nessa data FIFA, né? Vamos lá, bota a vinheta aí, vamos lá.
14: Brasil, Gil, Gil, Gil, Gil, Gil, Gil,
9: Gil. Muito obrigado, Mota.
13: Meu saco, Lima.
9: Opa, porra, vou te falar, viu?
5: Chega
9: cada
5: já, né?
9: Maravilhoso, eu vou te falar uma coisa, viu? No sábado, pra fechar com chave de ouro, né, às 11 da manhã, pegou a poderosa Índia. Pegou a Índia. Nossa, lá, vou te falar, parece um time amador, né, a seleção da Índia, né? É a pior
13: foi
9: seleção.
13: Foi mau resultado, né, Lima? 4-0 foi pouco, né?
9: Danilo, os caras estavam jogando em ritmo de treino também, né? O Brasil também...
13: Que a Argentina pegou, acho que Burkina Faso, se eu não me engano, e meteu 7-0. É. Eu falei, menos de 5 não dá pra comemorar. E, pô, 4-0 achei muito pouco até pra seleção brasileira. Você falou, todo mundo com saco cheio desses amistosos, né?
9: É, porque é amistoso, né? Primeiro que ainda tá com a ressaca da Copa do Mundo, né? Do jeito que foi eliminado e tal... Aí pega lá 2 vezes a Austrália, depois pega a Índia e tal. É começo de ciclo, né? Começo de ciclo é normalmente naquela nhaca e tal, né? Até engrenar, até o Ancelotti achar realmente ali, né? O que ele quer mesmo para a seleção, ainda vai demorar um pouco. Ele já vai manter a espinha dorsal, obviamente, e vai convocar um monte de moleque lá até achar aqueles que ele acha que podem dar caldo, né, na próxima Copa do Mundo. Mas isso leva tempo, tem que ter paciência e tal. Então, nesse jogo contra a Índia, o Estevão, o Pedro e o Samuel Lino, né, que marcou 2 gols, fizeram os gols do Brasil na partida, né? Lembrando que a seleção ainda volta a jogar, né? Ainda tem aí a data FIFA em novembro, né? E aí vai jogar em Singapura contra a seleção local e contra a seleção japonesa. Aí sim, um bom teste, né? A seleção japonesa que vem dando trabalho para muita gente, inclusive no Brasil, aí na última Copa, né? O Brasil virou no finalzinho, quase dança ali com a seleção japonesa. Então, esse aí já é um amistoso um pouco melhor, né? Então, antes da gente falar dessa... Vamos fazer um apanhado do que foi essa data FIFA para a seleção brasileira? Vamos ouvir o Ancelotti, né? Ele se mostrou contente com o que foi apresentado pelos atletas nesta convocação para essa data FIFA. Vamos ouvir o treinador.
15: Conhecemos muito melhor esses jogadores. Eu acho que Jair jogou muito bem. Bom tempo, o primeiro jogo melhor que o segundo jogo. Breno entrou mostrando suas qualidades. Arthur Dias fez muito bem. Os goleiros também. Estamos, neste aspecto, estamos, eu acho, muito bem. Temos que dar-lhe oportunidade, porque se vê que jogadores que têm mais dificuldade, jogadores que não têm minutos no clube, têm mais dificuldade para jogar um jogo competitivo, como pode ser Estevão e como pode ser Hendrik. Eu acho que defendemos bem, se podia defender melhor, se han tenido um par de oportunidades no contra-ataque, mas eu acho que para nós é importante não encaixar gol, não hemos encaixado. Obviamente temos que melhorar alguns mecanismos na defesa, pero porque teníamos uma defesa nova que nunca jogou juntos, então pode ser que não todo estava perfeito.
9: E ele também aproveitou, né, já que falamos aí da data FIFA de novembro, ele disse que nessa convocação ele já tem uma ideia muito mais clara do que fazer, né? Ele disse que não vai mudar muito, né, em relação a essa convocação, mas que vai chamar outros jovens para observar de perto. Vamos ouvir.
15: Sim, eu acho que saímos da este período com boa sensação, porque os jogadores fizeram muito bom, outros podem fazer melhor, porque pero cada jogador tem seu carácter. Ao final saímos satisfeitos, e também não importa que nível de jogo vamos a ter, importa para nós preparar bem o jogo, tentar de fazer o melhor, tendo em conta todas as condições que não sempre são optimais.
9: Tá certo, então tá aí o Ancelotti, né, fazendo o rescaldo também do que foram esses jogos, os dois contra a Austrália e esse jogo contra a Índia. Pra vocês, valeu? É começo de ciclo? O que vocês querem dizer sobre isso?
8: Já encheu o saco, hein, meu?
10: É isso, já encheu o saco e valeu tanto que a nossa discussão aqui, a nossa conversa enquanto passava a entrevista do Ancelotti, aí esse ele é canhoto, porque ele tava com o microfone na mão esquerda. Você vê o interesse que teve nesse jogo aí, Danilão.
5: Inclusive o Marcos Costa, ele falou fora do ar que, apesar dele ser destro, ele pega melhor no microfone com a mão esquerda.
10: Ele maneja melhor com a mão esquerda. É. Eu faço algum serviço, algumas coisas manuais. Ixi, melhor com a esquerda.
16: Que é isso, tá pior, rapaz.
9: Não, né? Se complica, ué, não se complica.
10: Tá pior, né? Mas é isso, talvez
9: fala
10: seja
9: da seleção, não se complica.
10: Ah, mas é isso, né, Lima? Ninguém aguenta mais essa data FIFA com esses jogos pífios aí. Esses jogos que não levam a absolutamente nada. Valeu por ter... Os nomes que ele falou na primeira parte da entrevista que nós colocamos, é bom, pro Bidon, pro Bom Tempo, pro Jair... Mas agora, o que a gente vai ver mesmo, uma data FIFA que vai valer a próxima, um jogo, porque o outro não vale contra o Singapura, contra o Japão, como você já disse, é isso. E eu acho que tem que passar a régua na seleção brasileira, graças a Deus estamos voltando com o Campeonato Brasileiro, com o Libertadores, com o Sul-América, que é o que interessa. Isso aí, acho que é desperdício de tempo, na verdade.
5: Agora, só para fazer um balanço, Laeli, sobre esses amistosos da seleção brasileira, os adversários eram muito ruins, né, contra a Índia... É, jogo treino do Brasil, praticamente, uma equipe muito, uma seleção muito fraca, né? Mas eu acho que dá para apontar alguns jogadores que, em tese, ganharam um pouquinho de espaço. Ali é, inclusive, né, especialista apareceu aqui pra gente, né? O Alexander Barbosa, que é especialista em balanço, o Silvio Luiz Cowboy, ele colocou aqui na nossa tela de serviços. Agora, eu acho que alguns jogadores, eles ganharam um pouquinho de espaço. Né? Acho que o Mateuzinho dá para dizer que ganhou espaço, sim, eu acho. Né? Tanto que não só pela participação no gol contra a Índia, né? Mas pela consistência que ele demonstrou aí nessa data FIFA. Então, provavelmente ele vai ser lembrado pelo Ancelotti nas próximas convocações. Lembrando que a lateral direita você tem o Wesley, que em tese é o titular, e mais ninguém. E o Wesley tem se machucado com muita frequência. Então, a chance do Mateuzinho aparecer com frequência nesse ciclo da seleção brasileira, eu acho que ela é bem grande. Outro jogador que provavelmente vai estar nas próximas convocações do Ancelotti, o Gabriel Bontempo. O Bontempo, ele foi bem, foi mais tímido diante da Índia, mas ele foi consistente também, então imagino que ele vai ganhar uma sequência com o Ancelotti. É, o Jair foi muito elogiado pelo Ancelotti, zagueiro, né? E, obviamente, que o Pedro, pelas participações em gol, então, querendo ou não, isso deixa uma boa impressão, talvez também esteja aí nas próximas convocações, assim como o Samuel Lino. Então, acho que esses dois jogadores do Flamengo, eles aproveitaram as oportunidades que tiveram e devem figurar aí nas próximas convocações, e o Estevão mostrando que, aparentemente, ele tem se tornado um jogador melhor em seleção do que em clube, né? Então vamos ver aí, mas o Estevão, ele deve ser um dos pilares, inclusive um dos titulares durante todo o ciclo.
10: E como o Ancelotti está conversando muito com o pessoal do Sub-20, do Sub-17, eu não duvido que a galera que participou agora desse 100% de aproveitamento nessa data FIFA com o Sub-20 apareça para testes no profissional. Porque ele está muito ali preocupado com a seleção sub-23 para ter uma base, principalmente no meio campo. A gente já viu ali do Gabriel Bontempo que ele gostou, deu mais minutos para o Breno Bidon. Pode ser que a galera no ataque, mesmo já tendo consolidado alguns jogadores, eu não vou ficar espantado se ele chamar e pinçar alguns nomes do sub-20 para já fazer esse manejo visando ali Los Angeles 2028.
13: Agora, Lima e amigos, é interessante, só que o Rayan, né, antes da Copa, ele era uma possibilidade, né? Pensando em 2030. E ele vai para a Copa, né? Como um dos últimos ali a ser convocados. Na Copa ele vira titular, né? Por algumas questões ali, lesão do Rafinha. E agora o Rayan já é certeza, né? Já está consolidado na seleção brasileira. Um bom jogador e nem se fala mais dele como promessa. Rayan já consolidado nessa seleção do Ancelotti.
9: Até alguns jovens, né? Que vão tá aí direto no ataque, provavelmente vão estar na próxima Copa. Você citou o Rayan, tem o Endrick, tem o Estevão, o Rafinho, o Vini. Esses daí, com certeza, estarão na próxima Copa, né? Agora ele precisa trabalhar o resto, né? Vamos ver, né, se ele consegue.
13: E se eu fosse o Pedro Morisco, eu postava hoje, assim, goleiro menos vazado dos amistosos. Uhum. É. Podia postar, porque foi bem, né? Foi bem o Morisco. É,
5: até porque a bola nem chegou, né? Então,
13: nem chegou lá.
10: E o retrato, Lima, tá no nosso chat aqui. Não tem ninguém contente com essa data FIFA, com os jogos da seleção. Todo mundo tá criticando. Aproveitar aí, e já mandar um abraço para todo mundo aqui. Milodon tá aqui. O Felipe Oliver, Lindo Guedes. A Janaína também com a gente. Sérgio Novelli, Doug Pino. Felipe Oliver eu já falei, né? Quem mais tá aqui? André Alves. Leonice. E faz o seguinte, se você não gosta da data FIFA, deixa o like aí. Vamos ver se vai crescer o número de likes aqui nesse momento.
9: Muito bem, ó. Mas a data FIFA tem um jogo interessante amanhã, hein? Lá na Argentina, que é a despedida, né? Do Lionel Messi da seleção argentina, né? Inclusive provocou lá uma corrida por ingressos lá para esse jogo. Aí vai ser contra o poderoso Benin. Também, pô, escolher a dedo, claro, né? Despedida do Messi, vamos botar uma fraquinha para ver se ele deixa um golzinho lá e tal, né? Então vai ser contra o Benin, lá no Monumental de Núñez, né? E puseram ingresso lá de 308 a R$ 1.640. Eram esses os preços e se esgotaram em uma hora e meia. Colocaram a venda em uma hora e meia, acabaram os ingressos. E aí a AFA lá, a federação, né, CBF deles, resolveu fazer uma fanfest a mais ou menos 1 quilômetro ali do Monumental de Núñez, né? Então os torcedores que não compraram ingresso, se quiserem ir nessa fanfest aí, tem uma opção, né, de não assistir em casa esse jogo de despedida do Lionel Messi, Danilo Soto.
13: É, o Benin que deve vir com algumas reservas, né? Porque vai ter que fazer um controle de carga, né? Então, talvez não coloque muitas dificuldades aí pro time da Argentina, rapaziada. Escolher a dedo, hein, Lima?
9: Uhum. Benin, rapaz. Aliás, nossa, o Messi virou seu íntimo na Copa, né? Te encheu o saco lá na Copa, né, Danilo?
13: É, rapaz. O Messi toda hora ia lá me encher o saco no meu churrasco, no meu sofá. Mas eu vou fazer questão de assistir essa despedida dele aí, meu. Quero
9: como
13: ver
9: é que ele falava? Dino!
5: E o Messi tá a 2 gols de empatar com o Marcelinho Carioca como o maior fazedor de gols da história de falta, né? Gols de falta da história do futebol. Capaz ainda, porque na MLS, acho que nos últimos 5 jogos ele fez uns 3 gols de falta. Então capaz que ele, além de tudo, quando se aposente

0: Assim, pensaram em colocar
1: os amigos,
0: pensaram em colocar o sub-12 do Benin, né? Como não é permitido, vão colocar ali os profissionais.
1: A seleção olímpica do Benin, né?
2: Destaque do Benin é o Mamadou na zaga.
1: Como?
2: É, Mamadou na zaga. Hassani como volante.
0: O Mamadou, ele tem histórico de sair beber todas e treinar no dia seguinte, né?
2: E às vezes se machuca. E às vezes se machuca também. A Louco no meio-campo. A
3: Louco.
2: Rodolfo A Louco é o ponta direita.
3: Não bate bem isso aí. Esse aí não bate bem.
2: Do Osso, que é no ponta direita, meu Deus.
4: É, Lobo,
2: e o Tozinho. Tozinho é o centroavante.
4: Olha o Tozinho aí, rapaz.
2: Tozinho é o centroavante.
4: No Guarani. É, fez sucesso no Guarani, o Tozinho.
2: Na dúvida do Louco, tem outro. É o Edê o Louco. Tá ali como centroavante.
1: Dois loucos?
2: Tem dois loucos.
1: Nossa.
2: Chamado da turma da Mônica, são três.
4: Tá certo. Bom, fizeram chuteira especial, camisa especial. Merece, claro, né? E um fato curioso é que tanto ele quanto Maradona tiveram uma carreira na seleção exatamente em 17 anos, cada um.
3: E aí,
4: 17 anos Maradona, 17 anos o Messi. Diga, Danilo.
3: E aí é interessante que a gente vê o Messi tendo... Essa despedida, né, espetacular, com briga por ingressos, um jogo feito para ele, e do outro lado, o Cristiano Ronaldo saindo da seleção dessa forma, né? Você vê as características dos dois atletas aí muito diferentes, aí, duas despedidas praticamente de formas muito, muito contrárias.
1: Ah, mas será que a seleção a Confederação Portuguesa lá não vai fazer também um jogo de despedida pro Cristiano Ronaldo?
0: Não, mas o Cristiano Ronaldo, ele ainda vai jogar, provavelmente, pela seleção de Portugal, porque o Jorge Jesus, né, depois do jogo contra a Noruega, ele falou na coletiva, falou, ó, as portas, elas estão abertas ainda.
4: Então, que vai convocar pra próxima.
0: Vai convocar, exato. Então,
4: eu vou convocar, ele vem se quiser.
2: Pra Euro deve ir, né, Rani?
0: Então, eu acho talvez, assim, uma última dança na Euro, porque a Euro é muito representativa. O Portugal venceu a primeira Euro, que é o grande título de Portugal até hoje, muito graças ao Cristiano Ronaldo, apesar de não ter feito gol na final, etc. O Renato Sanches, né? Qual a probabilidade? Fez o gol do título, mas ainda assim ele vai querer, acho que, disputar a competição. O
4: Érica Pinheiro.
0: Érica Pinheiro, boa tarde. Vim deixar um superchat para celebrar a conquista do Brasileirão Feminino. R$50.
2: Então, na segunda?
0: R$50.
2: O que o título faz, hein?
0: O Sombra disse que vai dividir o superchat entre nós. Então, cada um tem R$10 aqui só nesse. Então, mande superchat.
2: Opa. Sombra que tava na Paulista.
1: Não,
2: Sombra
1: porque
2: tava na Paulista comemorando.
1: Não dá 10, não, porque a plataforma já suga um tantinho ali. Já suga uma porcentagem.
4: O já falou que é tudo dele, olha lá.
0: Inclusive, tem imagens do Sombra, né, na Paulista comemorando o título em cima do caminhão, né, daquele caminhão da
1: trio
0: Hot
1: elétrico.
0: Wheels. É
1: trio elétrico?
0: Trio elétrico. Trio elétrico.
3: De Juliette.
0: Comemorando o título aí do feminino. E perguntaram aqui, até uma notícia bacana, o Cowboy, se tiver, ele pode colocar na tela. Estão perguntando quando que estreia
1: tela.
0: O novo programa de Marcelo Lima no YouTube, que é o programa do Marcelo Lima... Tricotando.
4: Bom, vamos falar agora do peixe aqui no tempo de jogo. Vamos lá.
1: Provocando homem.
4: Hora do peixe. Vamos lá, senhor. Vamos lá, quero.
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6: Dá-lhe peixe. O Santos é o tema no tempo de jogo.
4: Acorda. É o seguinte, o Santos, rapaz.
7: O que você está nervoso, hein, Bete?
4: Acordou. Muito bem. Tem que dar um cutucão, senão não acorda, né? Tá na gaiola lá, cochilando, você tem que cutucar lá, tá vendo? Ainda bem, né, que acordou. Porque tava dormindo, que... volta mais, a gente gosta, não tem problema. O mesmo é ficar dormindo na gaiola.
1: É grandão.
4: Isso. É o seguinte, o Santos, rapaz, o Santos está imparável no Campeonato Brasileiro. Que fase, depois que o Neymar contratou a galera dele pra chegar ali e jogar, deu aquela encorpada no time, né? O negócio, 5 vitórias consecutivas fora de casa no Campeonato Brasileiro, né? Já é a melhor campanha do retorno ao lado do Flamengo, com 20 pontos conquistados. O Peixe subiu para a 7ª colocação e a última vítima fora de casa foi o São Paulo. Na sexta-feira, jogaram, né, em partida válida pela 21ª rodada do Campeonato Brasileiro, e o Peixe foi lá e continuou com seu roteiro vitorioso fora de casa. Até saiu atrás do placar, o Luciano marcou 1-0 de pênalti, só que na saída de bola o Gabigol já empatou, e no segundo tempo os 3 jogadores que tecnicamente são acima da média construíram a vitória do Santos, né? O Felipe Coutinho, que entrou para começar a ganhar minutagem, deu um giro muito bonito em cima do Arboleda no meio campo, lançou

0: o Everton Cebolinha, que tocou para o Gabigol com muita categoria tirar o Toló e marcar o gol da vitória do Santos, né? 2-1 para o Peixe. Eu vou te falar, hein? Esse Santos está imparável, André Ranieri. Você que estava lá, viu ao vivo, o que, que aconteceu, André Ranieri, com o Peixe?
1: Então, eu vi um Santos extremamente competitivo, que é o que a gente vem destacando aqui já há algum tempo, né? O Santos, outro dia eu até fiz um comentário que eu falei assim, a boa notícia para o torcedor santista é que, independentemente da presença ou não de Neymar, o Santos, ele continua competitivo, né? E aí a gente tem que colocar também muitos méritos ali pro Cuca, né? Porque eu lembro que antes do Cuca, quando o Neymar não jogava, era um Deus nos acuda. E aí até alguns ouvintes vieram e falaram, pô, mas o Ranieri só critica o Neymar. Não, eu não tô criticando o Neymar. Na verdade, o Neymar, ele continua sendo um jogador que faz a diferença. Quando ele estiver à disposição, como no próximo jogo contra o Flamengo, ele vai jogar. Ele vai jogar sempre. E o Santos vai ser melhor com o Neymar. Mas o problema é quando você não tem o Neymar e você não consegue jogar futebol. E hoje em dia ninguém mais fala disso. Por quê? Porque o Santos, ele é sempre competitivo, independentemente do adversário. Pode perder, obviamente, não tem como você ganhar todos os jogos. E, principalmente, o Santos, ele joga na Vila Belmiro e fora de casa, brigando pela vitória. Né? Agora, mais uma vez, nesse jogo contra o São Paulo, ficou claro que o plano de jogo do Cuca foi muito bem executado, que a estratégia foi muito bem executada. O Santos soube sofrer na hora certa, não sentiu o primeiro gol da partida, que foi o gol do São Paulo, e fez valer a qualidade técnica de alguns jogadores que, por exemplo, o São Paulo hoje não tem, né? Jogadores com esses diferenciais. Você pega, por exemplo, o Gabigol, né? É inegável que o Gabigol, ele hoje está, sei lá, top 3 jogadores do futebol brasileiro, ou top 5, se você não quiser top 3. O Gabigol é um dos jogadores mais determinantes. Quando você pega os números do Gabigol e onde ele marca, onde ele dá assistência, contra quais times, você vê o nível de futebol que ele está jogando. Ele está jogando muito bem. É um dos melhores momentos da carreira do Gabigol, não dá para negar. Tá? Ele está lembrando aquele Gabigol, pelo menos em efetividade, o Gabigol do Flamengo. Tá? Não dá para negar. Aí você tem o Everton Cebolinha, que chegou e parece que já está há bastante tempo ali, joga com uma extrema facilidade. Você pega o Felipe Coutinho. O Felipe Coutinho, em um lance, e eu destaquei isso, né, durante o jogo, ele fez mais, por exemplo, que um dos reforços do São Paulo, mais caro, que ganha mais dinheiro, que ganha 1 milhão, vai para ganhar mais de 1 milhão ano que vem. Em um lance, o Felipe Coutinho, ele fez a jogada que resultou no segundo gol do Santos. Então,
0: qual é o nome do jogador?
1: É o Vitor Sá. O Vitor Sá, por exemplo, ele entrou lá de novo, como entrou pela esquerda, mas é trágico. Mas até vou passar a bola pro Danilão, mas é isso, assim. Basicamente, méritos do Santos, que está jogando muito bem, está conseguindo os resultados dentro e fora de casa e que aparece, sim, como um fortíssimo candidato a uma vaga direta na próxima Copa Libertadores da América.
0: Danilão, você que estava lá, fala primeiro do Santos aí, Danilão. Depois você fala da torcida, do jogo, do São Paulo.
2: Tá. O Santos é o que o Ranieri falou, né? O Santos enfrentando qualquer um agora, dentro de casa, fora de casa. O Gabigol, como o Rani falou, vendo um grande momento na carreira dele, um dos melhores momentos, viu, da carreira do Gabigol. E ele gosta de jogo assim, né? Impressionante como ele gosta de jogar com a torcida adversária. O Santos sofre o gol de pênalti ali do Luciano. Na sequência, ele vai lá e já diz: calma que eu tô aqui, calma, torcedor São Paulino. Ele provoca mesmo, impressionante. Eu vi muita gente falar que o Coutinho não ia dar nada no Santos. Ah, o Coutinho já é ex-jogador, não sei o quê. O que ele fez com o Arboleda ali num lance, rapaziada, é o que o Ranieri falou, fez muito mais do que outros jogadores que estão aí há um bom tempo já no próprio Santos, no São Paulo e em outras equipes. Um lance, ele tira o Arboleda de besta ali, o Arboleda vai seco, ele sai num toque na bola, coloca o Cebolinha tranquilo para puxar o contra-ataque, e o Gabigol só vai potencializar, jogando do lado de Arturo, com o Rodinei na direita jogando bem, com o Cebolinha jogando bem, com o próprio Coutinho entrando muito bem na partida, só vai melhorar o momento do Santos. Bom pro Palmeiras, viu? Bom pro Palmeiras, porque o Santos enfrenta o Flamengo agora na Vila Belmiro e pode tirar ponto do Flamengo tranquilamente.
3: Vai tirar.
2: Antigamente, a gente falava que o Flamengo ia ganhar tranquilo do Santos até há pouco tempo. Agora, é bem provável que o Santos vença essa partida do Flamengo jogando perto do seu torcedor.
3: Eu já profetizei aqui, Danilão. Profetizei na semana passada, falando que Felipe Coutinho iria jogar contra o São Paulo, ganhar minutagem, e o grande jogo dele será contra o Flamengo, para devolver uma alegria ao vascaíno, para ele ficar de bem com a torcida vascaína, e por algum outro motivo que a gente vai entender lá na frente, Felipe Coutinho irá destruir com o Flamengo. Falando do Santos, além do que o Rani já trouxe, também tem que falar do Arão, né? Acho que foi muito contestada a chegada dele aqui no Santos, ele não conseguiu desempenhar muito bem e o Cuca conseguiu achar o bom futebol dele novamente. Ele está sendo muito importante nesse momento para o Santos e, para mim, o Santos vai cravar, sim, essa vaga na Libertadores de uma forma direta. Eu acho que o Santos chega na Libertadores e a gente vê... Quer falar, Danilão? Vai lá, aí eu concluo.
2: Só para a gente não esquecer do Diógenes, né? Que fez uma partida espetacular. O goleiro do Santos salvou o Santos ali em diversos momentos. São Paulo teve possibilidades, mas o goleirão ali salvou demais o peixe.
3: Sim, verdade. E só para concluir, o Neymar está sendo mais importante fora de campo do que dentro de campo. É o melhor diretor de futebol do Campeonato Brasileiro disparado. Ele trouxe peças importantes e você vê a importância disso que a gente não fala mais do Neymar. A vida dele melhorou absurdamente de um mês para cá, porque tudo também era nas costas do Neymar. O Santos não jogava, porque o Neymar. O Santos não conseguia vencer, porque o Neymar também não vai para campo. Agora, não se fala mais do Neymar fora campo, que é como deveria ser, né? Mas aí, com o Santos mal, a gente pega e a gente fica falando, fazendo meia culpa, tá? A gente que eu digo, a mídia como um todo, todos os veículos, todos os jornalistas, enfim, todo mundo que tá na mídia, que tá na comunicação, acaba, obviamente, despejando o Neymar. Não se fala mais da vida do Neymar. Então, para ele, tá maravilhoso o Santos nesse momento.
4: A gente tem que avaliar também de forma positiva o trabalho do Cuca. Agora é muito fácil a gente chegar e falar, olha, o Cuca deu jeito na equipe do Santos. Mas mesmo sem esses jogadores, o time já tinha uma fluidez interessante e bacana no meio campo e no ataque. Mas só que o Gabigol perdia muitos gols, aí lá na frente também não tinha opções de qualidade, você tinha Tassiano, você tinha Rony, mas o time criava ainda com bom tempo, com a chegada do Rolheiser, com o Barreal. Mas com esses jogadores que chegaram agora, principalmente do meio pra frente, é claro que tem encaixe perfeito. Vide os dois gols do Santos, a troca de passes, o segundo gol começa com Christian Oliva, ele acha o Felipe Coutinho, dá um drible muito curto e já joga o Everton Cebolinha. E o Everton Cebolinha não é que ele dá uma assistência, se dá um passe um pouquinho mais forte, mais rápido, o Gabigol não teria o espaço suficiente para limpar o defensor e bater com calma na saída do goleiro do São Paulo. E é tão importante a visão do Cuca porque ele perde no aquecimento o Rolheiser, que a gente sabe da importância que tem no meio-campo sem o Neymar, coloca o Lima, e aí o time do São Paulo, no começo do jogo, tem até um protagonismo com relação ao Santos, porque o Lima não entendeu muito bem o jogo. E aí ele muda o time no segundo tempo, mesmo com 1-1, ele muda o time, e ali dos 30 até os 30 minutos é um outro Santos Futebol Clube. Então é um cara que sabe o encaixe perfeito. Como já falamos do Arão, falamos também desses jogadores que chegaram, é o Cuca que entendeu bem esse elenco do Santos, tinha as limitações e agora tem ali pratos saborosos para degustar do meio campo para frente, para ter um Santos que vai rumo a Libertadores da América. O André, nosso motorista aqui, vivia cabisbaixo, triste, santista. Rapaz, ele chegou hoje, 6 da manhã, com o peito estufado, falou, agora quero ver quem vai tirar uma comigo. O André tá de peito estufado aí no corredor. Ó.
3: E assim, né, o Sgrilizi, tem duas derrotas nesse meio do caminho do acerto aí, que poderiam ter jogado também um balde de água fria e tirado esse ímpeto do Santos, que foi a derrota pro Palmeiras na Copa do Brasil por 3-0, aí foi e fez o jogo que precisava fazer na volta na Vila Belmiro, era praticamente impossível ganhar, não se jogou pro ataque para tomar outra goleada, e também a virada do Atlético Mineiro no Sul-Americano, isso também poderia ter jogado um balde de água fria ali, mas conseguiram manter a calma, focar no brasileiro e estão fazendo o que precisa ser feito no brasileiro.
0: Bom, o Cuca, depois do jogo, né, ele falou sobre as alterações que fez ali do primeiro para o segundo tempo e, claro, elogiou, né, o Felipe Coutinho. Vamos ouvir o Cuca.
5: Menos naquela hora ali, eu tinha que equilibrar o meio campo, porque a gente estava perdendo o meio campo e os lados do campo também. Então vamos esperar os alas deles com meus laterais. Eu não preciso marcar lá em cima, eu tenho que povoar mais o meio campo para eu ter dois atacantes de velocidade, o Cebolinha e o Gabi. Então, pusemos ali o Gustavinho com o Oliva de primeiro, com o Arthur de um lado, o Gustavinho do outro, com o Coutinho na cabeça do Lozano. Uma jogada que o volante achou meia da cabeça do Losango, o meia da cabeça do Losango achou o velocista e o velocista achou o definidor. Então, deu certo, deu subcerto, né? Nós controlamos bem a partida, exceto no finalzinho, onde eles também já apostaram tudo, né? E tinham uma série de atacantes, e aí o Diógenes fez defesas importantes, o que nos deu a vitória. Mas eu acho que foi bem trabalhado em todos os sentidos, os jogadores, exceto o começo do jogo, né, uns 15, 20 primeiro minuto, que eles foram bem melhores, depois a gente equilibrou bem a partida.
0: Bom, é o seguinte, o Santos já está se preparando para esse jogo contra o Flamengo, né? A principal preocupação é o Arthur, que no segundo tempo do jogo contra o São Paulo ele sentiu a coxa, né? E vai fazer exames de imagem hoje para saber a lesão, se tem alguma lesão ou não, se pode estar à disposição ou não para esse jogo contra o Flamengo, né? O Benjamin Rolaser, que estava se aquecendo e tal, aí teve um quadro de diarreia e vômito, mais conhecido como piriri, né? Teve o piriri e aí não pôde jogar, mas esse aí deve estar à disposição do Cuca, né? E o Neymar, hein? O Neymar deve ser a principal novidade do time nesse jogo contra o Flamengo. Ele já está fazendo a transição física no gramado, já está recuperado da lesão muscular que teve na coxa, né? Quem não joga é o Everton Cebolinha, aí porque ele rescindiu o contrato com o Flamengo, mas quando estava rescindindo, ele assinou uma cláusula de que ele não poderia enfrentar o Flamengo em qualquer competição que acontecesse. Então, por isso, o Everton Cebolinha não estará à disposição do Cuca para esse jogo de quinta-feira contra a equipe do Flamengo, clássico na Vila Belmiro. Muito bem, vamos botar corneteiro aí, quero, vamos lá.
6: Fala, galera, do Tempo de Jogo, beleza? João Santista aqui de Diadema. E eu acertei o resultado, hein? Mandei o áudio aí falando que ia ser 2x1 Peixão, acertei. Feliz demais. E eu acho que o Santos pega, assim, uma pré-Libertadores. E um abraço pro Danilão. Danilão, sou seu fã desde a época do Desimpedidos, hein? É difícil, hein? Um abraço, tamo junto.
0: Valeu, mais valeu, um fã do mano. Danilo, desde grande quando era abraço. Pequeno, né?
7: Danilão, você
0: desde...
7: é o melhor, viu?
2: Os moleques gigantes falam que é meu fã, que me assistia quando era criança.
0: Os caras tudo avô já, ia lá, eu te acompanho desde pequeno e tal.
2: Vou te falar, viu,
0: certo, seu Danilo Soto, muito bem.
2: Um abraço pra ele aí, pô.
0: Boa. Bom, é o seguinte, né? Vamos falar agora do outro lado do clássico, né? Vamos falar do São Paulo no Tempo de Jogo. 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
8: Vamos, São Paulo. No Tempo de Jogo, vamos de tricolor.
0: Rapaz, aniversário do estádio Cícero Pompeu de Toledo, Morumbis, 66 anos. A torcida do São Paulo, bom número, 45 mil torcedores. E aí até parecia, né, que a festa seria completa, o Luciano fez 1-0, mas o torcedor de São Paulo estava mal comemorando o gol, já tomou o gol de empate. E aí no segundo tempo, logo no começo do segundo tempo, o Santos virou, e aí ficou aquela pressão, como o Danilo disse, né, o Diógenes acabou sendo o nome da partida, né, fazendo defesas importantes, evitando o empate do São Paulo, né. Pelo lado do São Paulo, talvez aí a novidade foi o Rian Francisco, né, que jogou como titular, já que o Calleri estava suspenso, o Gustavo Santana tinha tido um entorse no tornozelo, não estava 100%, depois acabou entrando, mas aí o André Silva, que está numa fase em que ele briga com a bola, ficou na reserva, e por isso o Rian Francisco teve aí a sua oportunidade de começar a partida como titular, né? Essa derrota deixou o São Paulo... aliás, o São Paulo ganhou uma posição, né? O São Paulo acabou esse clássico na 11ª, mas como o Atlético Mineiro ganhou um jogo atrasado contra o Bragantino, o São Paulo subiu uma posição na classificação, não está em 11º, está em 10º, né? Porque passou o Bragantino nos critérios de desempate. Então, o São Paulo está em 10º na classificação do Campeonato Brasileiro, são 10 vitórias, 6 empates e 12 derrotas. 12 derrotas, né? São Paulo volta a campo nessa quarta-feira, 9:30 PM, contra o Cruzeiro no Mineirão, hein? No Mineirão. Mas antes de falarmos desse jogo de quarta-feira, até porque o São Paulo saiu com uma coisa muito inusitada nesse clássico. Eu nunca tinha visto isso. 5 jogadores manquitolas ao final do jogo. O André Ranieri começou a dar risada, porque a cada jogada um machucava. Dava uma dividida, o outro machucava. Mais uma dividida, ele falou, pô, mas não é possível. E o São Paulo acabou o clássico com 5 jogadores manquitolas em campo.
1: Eu nunca tinha visto isso, sinceramente, né? Eu nunca tinha visto isso. De repente, você olhava, tava mais um mancando. Era o Danielzinho, depois era o... era o Luciano, né?
0: O Iago.
1: Aí o Wendel. No fim, o Wendel lateral já tava ali também de centro. Porque normalmente...
2: Carinha de Miguel isso aí, não é, Ranieri?
1: Então, eu fiquei assim, não sei, não dá pra dizer, né, Danilão? Porque no fim das contas, eu fiquei... Sabe quando o jogador machuca? Quem machuca vai lá e fica de centroavante, né? Porque aí não consegue correr. No fim, tava todo mundo ali, a área tava cheia.
3: Cinco centroavantes
1: manquitolas ali.
3: Eu tava acompanhando a transmissão, eu dei risada também, porque o NL deu risada, aí o Marcão falou, não, substitui. Aí você deu risada de novo, você falou, não tem mais, não já, tem, fiz, acabou, já fez já a cinco. Foi, é. Aí ele falou, então tira, fica com um a menos que é melhor.
1: Você vê, né? A fase do São Paulo, né? Acho que o São Paulo até começou bem o jogo, fez um primeiro tempo razoável, né? Consegue abrir o marcador. O Rian Francisco, que foi a novidade, ele vai bem na partida, tá? Ele vai bem, obviamente, porque ele tem características diferentes, né? É um jogador que não tem tanta imposição física, a gente já falou aqui. Ele sofre. Quando você vê, né, os zagueirões pra cima do Rian, você vê que no físico ele sofre, mas na inteligência ele conseguiu se dar bem, principalmente no duelo que ele fez com o Lucas Veríssimo. Aliás, o Rian, ele foi muito bem contra o Lucas Veríssimo. O Lucas Veríssimo foi um dos piores jogadores do Santos, mesmo em uma boa atuação que rendeu uma vitória. O Rian, ele sofre o pênalti, consegue outras jogadas também, né? Agora, pra mim, é fácil falar depois também, ah, foi um grande erro do Dorival. Mas quando apareceu o Pablo Maia na escalação, você falou, ah, pô, ele vai abandonar os três zagueiros. Aí quando você vê o Pablo Maia como um zagueiro pela direita ali, aí você começa a pensar, né, nas invencionices que muitos treinadores eles costumam fazer.
3: No quê, Rani?
1: Invencionices ou invencionismos também, né?
7: Eu sou engenheiro!
1: É, falando, esse aí é o principal. Aqui na rádio, quando a gente fala em... Inventar a roda, é Silvano Purinho, o nome que vem à mente. Mas é isso aí, depois São Paulo não consegue sustentar a vantagem, como é muito comum, tá? É uma praxe do São Paulo, muitas vezes abre o marcador e depois em pouco tempo já toma o empate, depois toma a virada, né? É uma tônica que o torcedor já não aguenta mais. E no segundo tempo, quando o Santos ele marca o segundo gol, e o São Paulo ele faz uma marcação, ele tenta fazer aquela marcação mais alta, individualizada, para tentar roubar a bola no ataque, para eventualmente criar jogadas, o Santos ele se aproveita muito bem. Aí você pega o jogador como o Coutinho, que faz o que fez contra o Arboleda, depois o Cebolinha e o Gabigol, aí é fatal, né? É fatal. E o São Paulo, depois que toma o segundo gol, ele fica completamente desesperado no jogo, vai pro abafa. E aí, Marcelo Lima, entra uma das coisas mais trágicas para mim desse atual momento do São Paulo, o banco de reservas. Porque o Dorival, ele chama nomes como o Newton para entrar no lugar do Tolói, Danielzinho no lugar do Bobadilha, o Gustavo Santana, que é jovem ainda, no lugar do Rian Francisco, o Wendel no lugar do Borducci e Vitor Sá no lugar do Pedro Lima. Então, olha isso, cara. Você pega, assim, o banco do São Paulo, não tem uma figura que você fala, pô, pode sair do banco e pode fazer alguma coisa. Não tem um jogador, Danilão Souto.
2: Exatamente. Na arquibancada ali com o torcedor, né? Antes do jogo, falava com a galera... E tinha alguns torcedores até que consideravam o empate um bom resultado, né? Contra o Santos, o momento que o Santos está vivendo. Lógico que a maioria queria uma vitória no clássico, jogando em casa mesmo. Mas depois do jogo, que eu ouvi ali da galera, rapaziada, os principais alvos ali, o Tolói, né? Que eu não sei, o Tolói, parece que ele nunca jogou bola, assim, impressionante. E o Vitor Sá, né, Ranieri? Meu Deus do céu! Como o Vitor Sá é ruim de bola, rapaz. Ele fez uma virada de jogo uma hora lá. Ele mandou a bola lá na arquibancada do outro lado, rapaz. Meu Deus do céu, não é um jogador profissional. Um cara que ganha R$1 milhão de salário não pode fazer uma jogada como essa. São Paulo, como você falou, não tem banco de reservas. Na arquibancada, ó, levantava alguém para entrar, você fala, quem é? Putz, quem é? Putz, não dá. São Paulo não tem opções ali. O Dorival também já... Torcedor já questionando o trabalho do Dorival Júnior. São Paulo que não está correndo tanto risco mais de rebaixamento ali, mas tem que brigar por esses 45 pontos. Mas para a sequência, né, para o ano que vem, será que o Dorival Júnior é o técnico ideal para esse time? Será que ele tem capacidade de fazer o ano que vem alguma coisa diferente do que fez esse ano? Muito complicada a situação do São Paulo para a próxima temporada já, viu, Marcelo Lima?
1: E Lima, só um detalhe em relação a isso que o Danilão falou, né, ao Vitor Sá. E aqui, obviamente, que nada contra o Vitor Sá, e ele não tem culpa nenhuma, ele foi contratado, recebendo o salário que ele vai receber, não está jogando bem, mas...
0: Contrato de 3 anos.
1: Esse é o ponto. Vamos pegar até o Coutinho, vamos voltar para o Santos. O Coutinho é uma contratação que você fala assim, cara, é uma contratação de risco, porque o cara estava aposentado, ele voltou. Só que é um contrato de 2 meses e meio.
2: Exato.
1: E depois acabou. Se o Coutinho não jogar nada, é fim de papo. Valeu, Coutinho, um abraço.

0: até a próxima.
1: Fica aqui, bem, ó. Renova mais 6 meses,
0: é,
1: sabe?
0: Ou mais um ano que seja, mais você faz a avaliação.
1: Lá, entendeu?
0: Aí o São Paulo ele vai sem dinheiro, ele contrata um jogador para ganhar, inicialmente lá na casa dos 700 mil, pelo menos o que foi... Né, o que foi especulado, aí depois...
2: Era 1 milhão na época do Corinthians, quando o Dorival pediu. Ele era 1 milhão pro Corinthians.
0: Não, mas no segundo ano de contrato vai subir pra 1 milhão e 100, se não me engano. Então, assim, você pega um jogador e você fecha 3 anos de contrato com ele. Três. E um jogador, com todo respeito ao Vitor Sá, mas nunca foi um jogador que fez a diferença. Que você falasse, nossa, o Vitor Sá jogou muito tal temporada. Teve um momento razoável no Botafogo e só. E aí o São Paulo... Isso tem que ser estudado. Alguém tem que ir atrás para entender como que o São Paulo fecha o contrato de 3 anos com um jogador que nunca provou assim esse valor tão alto. Ele é uma aposta. O São Paulo, então, o grande problema é esse. Coutinho é uma aposta. Mas você apostar num jogador por 2 meses, pagando 1 milhão que seja, e não der certo, tchau. Você faz uma aposta num jogador que não é um jogador para chegar e resolver, com um salário na casa de 1 milhão de reais, e você fecha por 3 temporadas. Cara, isso é uma loucura que não dá para entender o gênio, por mais que fosse pedido do Dorival lá no Corinthians, por mais que tenha sido agora, mas o gênio que simplesmente chegou e na situação financeira do São Paulo e aprovou esse negócio. Sabe, é um negócio absurdo, Danilão.
1: E não é um caso isolado aí que tá ali, mano. O problema é que não é um caso, você fala, pô, errou nesse daí. Não, São Paulo teve há pouco tempo o Cedric Soares, que chegou por 3 meses, depois assinou por mais 3.
3: O Buta.
1: Teve o Jandrey, o Buta agora, o Jandrey, que era goleiro reserva, né? Agora
3: Jamal
1: o Buta,
3: Lewis,
1: que foi reprovado lá fora e é aprovado aqui, tem um contrato longo. Não é a primeira vez, São Paulo tem feito isso recorrentemente, né? É absurdo em cima de absurdo, rapaziada. Não dá pra entender.
3: Bom, o Dorival Júnior, depois do jogo, ele disse que o momento do São Paulo é inexplicável. Não dá pra explicar, inexplicável, que eles trabalham muito, não acontece em campo, e deixou a diretoria livre pra avaliar o seu trabalho. Vamos ouvir.
4: Aquilo que a equipe entregou dentro do jogo foi basicamente tudo aquilo que nós planejamos, programamos. Nós encontramos espaço dentro da marcação que o Santos apresentava. Eles tiveram, tenho certeza, dificuldades na nossa contenção, justamente porque nós pontuamos e trabalhamos muito em cima desse espaço para que pudéssemos ter sempre um jogador em condições de poder receber essa bola livre, e foi assim. O primeiro tempo, o volume que nós tivemos, a criação que nós tivemos, voltamos para o segundo tempo com o mesmo ímpeto, buscando gol a todo momento, com a mesma condição. Aconteceram essas situações de lesões, mas de um modo geral, assim, é muito difícil você explicar pelo volume que nós tivemos, por aquilo que nós apresentamos e o resultado acontecido. Como sou responsável pelos resultados, tenho consciência, vim para cá consciente do que estava acontecendo, não procuro justificar em sentido nenhum. A diretoria é livre para fazer a avaliação que queira a respeito de tudo que está acontecendo lá dentro. Eles acompanham diariamente o nosso trabalho, a dedicação, a entrega. Talvez tudo aquilo que nós estejamos fazendo, os resultados não sejam... aquilo que represente um pouco daquilo que está sendo feito no dia a dia do clube.
3: É, então tá, Dorival. É claro que a diretoria não vai avaliar o seu trabalho, porque vai até dezembro o seu contrato, e aí, quem sabe, né, você mesmo não queira continuar, né, para a próxima temporada e tal, porque aí teria que renovar contrato e tal, né, porque o contrato dele vai até dezembro desse ano, e aí as partes vão se reunir para ver se vale a pena ou não ele continuar à frente do São Paulo. Bom, pro jogo de quarta-feira contra o Cruzeiro, a gente disse aqui, né, na abertura do boletim do São Paulo, dos jogadores que estavam manquitolas no final do jogo. Bom, o Luciano, o Danielzinho, Iago e Rafael tiveram lesões constatadas. Tá, já começaram o tratamento na Barra Funda. Uhum. O Luciano sentiu muitas dores e o Iago também passaram por exame de imagem. Foram diagnosticados, sim, com lesões no adutor direito, né, já estão lá tratando. O Danielzinho sofreu entorse no tornozelo esquerdo, né, e isso foi constatado, né, uma lesão no conjunto de ligamentos ali do tornozelo. E o Rafael está com um problema na lombar, que aconteceu no aquecimento do clássico. Travou as costas dele ali, ele teve que ser substituído pelo Coronel, também está fazendo tratamento. Então, são problemas aí para o Dorival para escalar o time para essa...

0: na quarta-feira contra o Cruzeiro pelo Campeonato Brasileiro. A gente já vai falar do futebol feminino, né? Tivemos aí a final do Campeonato Brasileiro no sábado, mas antes, deixa eu dar um recado importante para vocês. 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Muito bem, esse jogo foi na sexta-feira, né? Sansão, com a vitória do Santos. No sábado, mais um jogo lá no Morumbis, né? E aí, rapaz, final do Campeonato Brasileiro Feminino, recorde de público em futebol sul-americano para jogos de clubes, 49.500 pessoas acompanhando, né? E o São Paulo acabou conquistando o bicampeonato brasileiro, porque foi campeão em 97. Ah, mas era Taça Brasil. Mas é campeonato brasileiro da época, né? Então, né, conquistou o bicampeonato brasileiro. Empatou em 1-1 com o Corinthians, havia vencido o primeiro jogo em Itaquera por 2-1. A Bia Menezes marcou, né? E aí, cara, a goleira a Carlinha, que acabou sendo a herói, né, do jogo no segundo tempo ao defender um pênalti da Zanotti, ela falhou, e falha feia ali, a Juliette aproveitou, empatou o jogo. No segundo tempo, o Corinthians poderia ter virado o jogo, que levaria a decisão para os pênaltis, né? Teve um pênalti a seu favor, a Zanotti bateu mal e a Carlinha acabou defendendo o pênalti e se tornou a heroína desse título do São Paulo, né? 1-1 e levou o título. Rafael Sgrilli, você estava lá junto com o André Ranieri, fizemos a transmissão aqui no Futebol Energia em Campo dessa final. O que você quer falar, André, ô, meu caro Rafael Sgrilli?
1: Eu quero destacar aqui e dar parabéns à torcida do São Paulo, que deu um show, foi lá. Muita gente nova, né, para acompanhar o futebol feminino, isso é muito legal, né? A gente já tinha essa condição no Corinthians, né? O Santos um pouquinho mais atrás também, que é um trabalho mais longevo do futebol feminino. Então, parabéns ao torcedor do São Paulo, que foi ao estádio do Morumbi, mas eu quero destacar uma figura importante, é claro, da qualidade das meninas. Hoje, o futebol dentro de campo, o time do São Paulo tem um time melhor que a equipe do Corinthians, com um time mais rejuvenescido, com algumas figuras importantes, com a Carol Gil no miolo de zaga ali, muito importante nesse trio de zaga, a própria Carlinha, que é jogadora do futebol feminino do Brasil, foi convocada pelo técnico Arthur Elias, o faro de gol da Giovanna Crivellari, a própria Aline, que teve mal nesse segundo jogo, mas no primeiro jogo foi muito importante. Mas eu acompanhei muito antes da pandemia outros clubes também através do canal do Paulistão. Então fiz jogos do Sub-17 e do Sub-20 do São Paulo e o trabalho feito pelo Thiago Viana é uma coisa muito importante, porque ele ajudou a revelar algumas jogadoras que até deixaram o time, coisa da Lauren também, que hoje está na seleção brasileira e está no mercado dos Estados Unidos, também da própria Dudinha, que hoje não está mais no São Paulo, mas foi revelada no time do São Paulo. Então essa figura e o trabalho consolidado hoje do Thiago Viana vai muito pela leitura que ele fazia nas categorias de base, o investimento feito pela diretoria do São Paulo, parabéns, e agora o Corinthians vai ter que olhar também, tá com toda essa crise financeira, mas o São Paulo tá fazendo um bom trabalho e agora foca na Copa do Brasil. Parabéns ao São Paulo Futebol Clube, campeão, e mesmo num ano de pouco investimento da equipe do Corinthians, ainda incomodou. Do lado do Corinthians vai olhar para Libertadores da América e o São Paulo vai focar agora na Copa do Brasil. Parabéns ao elenco São Paulino e o recorde de público na América do Sul. Foi muito legal, foi muito bacana.
0: Muito bem, daqui a pouco a gente vai passar aqui no FM pro Lunch Break, vamos continuar no YouTube, né? Até 1:30 da tarde, tem Palmeiras, tem Corinthians, manda corneta aí pra gente, pra você participar conosco do programa, tem o sorteio do boné, ainda tem muita coisa legal aqui no tempo de jogo. Dá tempo de colocar a corneta, vamos lá.
2: Fala, pessoal, do tempo do jogo, tô vendo isso Tatuapé. Nossa, vendo o Dorival na beira do campo, parece aquele cara que chegou em São Paulo, nunca andou de metrô na vida. Tá todo perdido, pega a linha errada, olha a placa de um lado, vai pro outro. Parece ele. Ave Maria do céu. Volta, Botafogo. Abraço.
0: Tá certo. Mais um coneteiro, vai.
3: E aí, galera do tempo de jogo, tudo bem? Uma pergunta aí pro Danilão. O Dorival, ele é mesmo melhor que o Roger Machado? Ele tá apresentando futebol melhor que o Roger Machado? Ou é só a etiqueta Dorival? Fora Dorival. Um abraço a todos. Marcos aqui de Diadema.
4: Rapaz, não está apresentando nada de tão melhor mesmo, rapaz. O Dorival tem uma história maior, né? Tem mais títulos ali em Copas. Não dá para negar isso da carreira do Dorival. Mas que ele não está apresentando um trabalho tão acima que o Roger apresentou, não está mesmo. Eu, para mim, o ano que vem tem que trocar. Para mim, não, o Dorival não é o técnico de 2027 de São Paulo.
0: Mas eu não sei aonde outro dia eu vi nessa pergunta, né? Aí o pessoal ficou bravo e falou assim: não, porque o Dorival tem história em 23 e 17 no São Paulo. Quer dizer, ele está vivendo de história. Porque você colocar no papel o trabalho dele com o Roger, olha, tá pau a pau ali, se não tiver, pior. Assim,
4: traz o Muricy de volta, né, o Lima? Traz o Muricy de volta. Quem mais história é o Muricy, então põe ele de volta lá. Deixa eu fazer um comentário antes de acabar aqui na rádio. Conversamos agora com a Rafa Soares, aqui zagueira do São Paulo, né, que entrou no segundo tempo, defensora. E ela falou da importância que foi aquela recepção do torcedor, viu, Lima? Porque há pouco tempo a gente teve aquela polêmica, né, do elenco masculino e tal, e ela falou: Danilão, fizemos uma festa no busão, foi uma alegria pra gente ali ser recebido pelo torcedor são paulino, que deu um gás pras meninas, e foi muito legal mesmo de ver, e parabéns pra equipe feminina do São Paulo, que deu um título e uma alegria pra nós esse final de semana.
0: Boa, só lembrando, né, que no sábado, no aniversário do Morumbi, você sabe quem apitou esse jogo aí, no dia 2 de outubro de 60, né, Sporting 0, São Paulo 1, gol do Peixinho? Ontem, Aires de Abreu. Esse nome lembra alguma coisa pra você? É o filho dele que hoje está presidindo o Conselho do São Paulo. O pai do presidente do Conselho de São Paulo foi o árbitro daquela partida inaugural do estádio do Morumbi, parcialmente, né? Depois foi inaugurado inteiro, com todos os lugares, no dia 25 de janeiro de 70, contra o Porto, também de Portugal, 1-1. Bom, é o seguinte, no FM a gente vai agora com Lunch Break, DJ Ronaldinho, 5:30 da tarde, então estádio 97. Continuamos tocando a bola aqui no youtube.com/energia97. 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Um abraço aí no FM, vai lá pro YouTube, vamos lá, vamos continuar, tamo e meia. Um abraço.

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7: Grande, Frank. Ótima semana para você que acaba de chegar no Energia, hein? 966507997. Tá valendo para você aquele kit tradicionalíssimo, contendo a linda camiseta, par de ingresso para você andar de kart no Auto Shopping Global e aquele copinho para você se hidratar, tá bom?
11: Opa.
7: Vamos começar o programa? Vai mandando o seu nome para cá. Para começar, tem BaseX, Is This Love, no Lunch Break.

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1: 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Muito bom, hora do almoço, hora de você ouvir os hits da programação Energia, um atrás do outro. Spiller, Robin S, Money, Captain Hollywood Project com More and More, Black Box, Sui Limited, Base X, Is This Love, tudo isso pra você na primeira parte. Já vem aí a segunda. Quero lembrar você, você pode começar a sua semana ganhando presentes. Concorra, é só mandar o seu nome pra cá, 966507997, é o WhatsApp da Rádio Energia mais tradicional pra você participar. No final eu tô torcendo por você, tá bom? Então olha o seguinte, hora de dar um recado do Auto Shopping Global e na volta tem Squareheads. 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
1: Não demorou nada. Olha só, já estamos de volta. 966507997. Ó o que tá entrando aí. Grande hit de Squareheads. Rap na programação Energia 97. Participe, boa sorte!

0: Energia 97, a energia que te move, fechando em grande estilo, Ronaldinho.
1: Com New Radicals, bem legal, hein? Katy Perry, Justin Timberlake, Hathaway, Everything But The Girl. Passou por aqui o W e o Squareheads, Happy. No 966507997, estava valendo presentes, aquele kit tradicionalíssimo do Lunch Break, na sua segundona, que eu já desejo uma grande semana para todos. Opa. Agradecendo a sua audiência. E mais do que isso, já convidando você, porque se você hoje não ganhou, certamente fará isso amanhã. Mas hoje, quem faturou foi homem ou mulher?
0: Foi homem! Paulo Henrique Rodrigues Nogueira, final do telefone 0335. Paulão, parabéns!
1: Muito bom, Paulo. 5 dias úteis, Avenida Paulista, 1439, nono andar. Só você chegar aqui com seu documento, retirar na recepção esse kit bem legal que vai estar te esperando, tá bom? Queria agradecer mais uma vez a audiência. Grande Frank, vai.
0: Valeu,
1: até que hora?
0: Vou até as 5h30, Ronaldinho.
1: Boa, amanhã você já não vai estar.
0: É, amanhã ele volta.
1: O Jimmy estará
0: ele,
1: de volta.
0: Jimmy Soler.
1: Muito legal, foi uma honra, hein?
0: Honra é toda minha, Ronaldinho. Mais uma tamo vez. Junto, irmão.
1: Obrigado sempre pelo suporte aí, tá bom?
0: Um abraço, tamo
1: em
0: junto.
1: Em breve, irmão. Nos vemos novamente aqui
0: sem
1: no
0: dúvida,
1: ar.
0: Sem dúvida, Deus quiser.
1: Continue com o Frank na programação Energia 97. Amanhã, depois do tempo de jogo, mais uma edição do Lunch Break. Abraço.
0: Alô!
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0: Agora tem a Cristina Aguilera, Janina Barrow, aqui na Energia 97. 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

0: Jack Johnson aqui na Energia 97, Upside Down, ainda Madonna. Keep it together. 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Pra você que tem Alexa, pede pra sintonizar em 97,7, lógico, o bom e velho Dial. E continua aqui a sonzeira.
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0: 97 com a Negra Lee, o descobridor dos sete mares. Saindo a Alicia Keys com a Nicki Minaj. E ainda Bizarre mandando I'm Gonna Get You. Se liga!
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0: Loggins, Footloose.
1: Okay, ready? Go.
0: Rápida parada, tomar uma aguinha ali e já volto, tá certo? Ó, muita música pra você depois do break. Vai embora não, tá certo? Energia. Aguenta é.
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5: Já postei algumas vezes aqui no meu Instagram, quando eu tô de férias, foto de um SUV da Renault que eu acho lindo. E até então só existia na Europa, o Arcana. Nome esse que vem do latim Arcanum, que significa segredo. E a boa notícia é que ele vai ser produzido no ano que vem no Complexo Industrial de São José dos Pinhais, no Paraná, montado na mesma plataforma que a Renault divide com a Geely para fazer o EX5. Ele é um SUV coupé de linhas muito elegantes e na Europa é oferecido nas versões híbrida e a combustão. Para o Brasil, estão previstos modelos com etanol e gasolina e híbrido plug-in. A versão eletrificada, essa plug-in, tem potência estimada de 262 cavalos. A bateria vai ser oferecida com duas capacidades, 18,8 ou 29,8 kWh, o que muda a autonomia de cada uma das versões. O lançamento está previsto para o segundo semestre de 2027. Quer saber mais novidade? Me segue no Instagram, @claucarsug, com GHI no final.
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com Ed Sheeran, Justin Bieber, aqui na Energia, Energia que te move. Ainda Black Eyed Peas, rolou também Ice MC, Shakira com Wyclef Jean. E tudo começou aí com Suba Sylan mandando Runaway Train. Seguinte, ó, só lembrando que todos os dias às 7 da manhã você confere o melhor programa de flashback do seu rádio. Vou falando aí do Energia na Veia com o Silvio Ribeiro a partir das 7 da manhã. E pra você que tá afim de conferir lá na Twitch, o Johnny dá aquela quebrada pra você, tá certo? Separa umas imagens bem bacana, bem legal, tá bom? Então não perca. Todos os dias, às 7 da manhã, tem o Energia na Véia, o melhor programa de flashback do seu rádio, cara. Agora a gente vai conferir um som aqui, ó, pra galera rock'n'roll pirar o cabeção. Mark Knopfler e sua turma. Dire Straits, Money for Nothing. Don't guys.

0: embora não. Volto com muito mais música pra você, prometo. 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Aguenta aí.
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0: O nosso bom e velho camaleão da música, tô falando aí do David Bowie, Let's Dance aqui na Energia 97. E vem ainda Bruno Mars, Subdragons, e ainda Mary J. Blige com Family Affair. E ó, se liga nisso aqui, ó.
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0: Todo ano a festa mais tradicional é o Halloween do Energia na Veia, né? 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Ó, você vai conferir isso aqui ao vivo, dá um gás. Simplesmente maravilhoso.

0: Você aqui na Energia 97, For You, ainda Calvin Harris, rola também Duran Duran, ainda Beyoncé, também The Weeknd com Ariana Grande mandando Save Your Tears. Ó, corre já pro nosso site, tá bom? Vai lá, 97fm.com.br, também o nosso aplicativo do Fundo Azul e ainda Alexa, pede pra sintonizar a energia, tá bom? E também o Dial 97,7, ok? Are you ready? Rápida parada, já já tem muito mais música pra você aqui na Energia 97, tá bom? Tomar uma aguinha ali e já volto. Prometo que é rapidinho, beleza? 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Aguenta aí.
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Britney Spears aqui na Energia 97 com Toxic, ainda Drake, rolou também Roxette, Desireless e ainda Taylor Swift mandando The Fates of Philia. Ó, vou te fazer um convite, acessa o nosso site aí, 97fm.com.br para acompanhar aí os programas, tá legal? Tem aí o Energia na Veia, tem também o Estádio 97, tem o Morde a Sopra, enfim, fica à vontade lá, tá bom? Pra você que perdeu algum programa, clica também aí no replay, tá bom? No horário correspondente e confira lá, tá certo? 97fm.com.br ou ainda pelo nosso aplicativo também, do Fundo Azul. Baixa, tá bem bacana, bem legal. Agora Pet Shop Boys, Bem Boring.

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0: Jamiroquai aqui na Energia 97, Virtual Insanity, ainda Michael Jackson, Olá também Robin Schulz, ainda Ted Swims mandando The Talk.
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0: Mais uma parada, mas na volta tem muito mais música pra você aqui na Energia 97, a energia que te move. 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
3: Agora tem o Maroon 5, Sunday Morning.

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Cristina Aguilera aqui na Energia 97, Come On Over Baby, ainda Bon Jovi. Olha também CNC Music Factory e Dua Lipa mandando Don't Start Now. Seguinte, ó, daqui a pouquinho tem o Estádio 97, você não pode perder, tá bom? A galera toda falando aí de futebol, Marcão já chegou aqui na área com a camisa do São Paulo. Ei, Marcão, tá louco, hein? Ó, pra você que tá afim de conferir tudo que rola na rádio também, ó, acessa aí 97fm.com.br ou ainda pelo nosso aplicativo do Fundo Azul, tá certo? Vai lá e acesse, baixe, aliás, do Fundo Azul e dá aquela atualizada básica, ok? Agora tem Bob Marley, Is This Love? Down, guys.

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0: Final aqui, Robbie Williams fechando Advertising Space, Saint of Bizet, rolou também Jennifer Lopez, Imagine Dragons, Thunder.
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0: Indo nessa, vem aí o Estádio 97 ao Sombra com a sua galera falando muito de futebol, tá certo? Indo nessa.
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0: Boa tarde! Tá começando mais um Estádio 97 aqui na Energia 97 FM, no oferecimento de Atacadão. 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A partir de agora, o Estádio 97, através dos 97,7 São Paulo. Também através do youtube.com/energia97. Através dos canais da N Esportes, Claro TV 566, Vivo TV 567, canal 24 do Zap, também na Sky Plus, na Samsung TV Plus, canal 2309, LG Channels, canal 801, na TCL TV Plus 10.014, para você assistir na sua tela. Tá começando o programa. E aí, povo, tudo bem com vocês?
1: Salve, salve.
2: Beleza.
1: Campeão.
3: Chupa seus trouxas do futebol feminino. Brasileiro.
4: Ah, o mano nunca comemorou.
3: Não importa.
4: Agora.
3: O mano é humano.
0: Hipocrisia. Comemorou porque ele é bobo.
5: Ih, porra de bobo. O que se ouvia aqui de futebol feminino,
0: hein? Ah, eu disse, hein?
5: Que coisa, hein?
0: Record, Marcão, record.
3: Ô, na moral, a Isa joga demais, a Crivellari joga demais, velho. Tem que ir pro time principal do São Paulo.
5: E o Lucas joga demais?
3: Quem?
5: Luciano, Lucas.
3: Não, o Lucas tá voltando, calma, dá uma segurada, deitou, dá uma segurada.
4: Deita neles aí.
3: Lucas tá voltando agora, calma. Não,
6: mas parabéns pros tricos aí, mano, ganharam o bagulho.
3: Chupa. Aliás, em cima do seu time, eu sou trouxa.
6: Não, mas, velho, tipo, eu não acompanho o futebol feminino,
4: também,
6: não.
4: Vai ter que pagar uma aposta.
3: Vai.
4: Opa, tem aposta?
3: Não, mas esse é o segundo plano, isso é o plano de fundo, você entendeu? O que vale é o título do campeonato.

0: Campeão brasileiro
1: do hoje ainda. Você apostou? Vai ter pagamento de aposta. É, tem até o textinho já pronto aqui. Não,
2: qual que era a aposta? Pô,
3: tem texto.
2: É que o problema é que eu não consigo ler,
1: sombra. E assumir freguesia.
0: É mesmo?
1: Gravado e depois vai subir nos perfis da rádio.
0: Então, que coisa.
1: No próprio. No
0: collab. Olha, o Quintino tá feliz lá, hein?
1: É, daqui a pouquinho. Daqui a pouquinho. Daqui a pouco vai ter pagamento de aposta.
3: Putz.
1: Já já no estádio 97, o Marcão pagando a aposta.
3: Fiquem ligados.
2: Mas o bagulho do futebol feminino, RG, eu não assisto mesmo porque eu não gosto. É, mas antes eu zoava pra cacete, assim. Mas eu não zoo mais não, mano, porque as minas dependem da parada lá também, tá ligado? Acho que cada um tem o direito de gostar ou não gostar, faz parte. Mas eu não faço campanha contra, não, tá ligado? Tipo, quem gosta, quem acompanha, beleza, tá tudo certo.
3: Antigamente
2: eu ficava zoando, tá ligado?
3: Mas tipo, nem tem
2: é meio trouxa,
3: fazer
2: né?
3: campanha
2: não, zoa mesmo. Contra.
1: Mas
2: coitado das minas, velho.
1: Pô, mas vou falar um negócio. As minas lá com o estádio cheio não sentiram.
3: Não atrapalhou a torcida.
1: Corredor, fogos, puta recepção.
0: O outro sente, né?
3: A torcida não atrapalhou o
1: feminino? Não atrapalhou. A torcida não atrapalhou nada.
2: Mas vou te falar, vocês chegaram a ver os gols ali? Vocês não viram o jogo?
0: Eu vi a goleira do São Paulo no gol lá, meu Deus.
2: Não, eu falar que não sentiu.
0: E o pênalti.
2: Exato.
3: Eu assisti o jogo.
2: Mas eu vi só depois aí os lances, nem vi na hora.
3: Eu vi o jogo.
2: É, legal, então. Mas vou te falar, legal. Mano. Os caras falam que o futebol feminino é ruim, não sei o que. Eu também acho que é. Mas, cara, o futebol masculino do Corinthians é pior, velho. É uma bosta. Não,
1: tem
0: mas, isso. O Sombra,
1: é tem que o do Corinthians, embora você ache ruim, mas pelo menos tem expectativa de poder ganhar, né?
2: Então. O mano falando do Corinthians, o Sombra, fala: nossa, eu acho o futebol feminino ruim. Falei o masculino, fala: parece o feminino.
0: Porra. Mas é, velho. Vou dizer uma coisa, ô Sombra. Tem um detalhe que nós temos que levar em conta aqui, né? Pô, você sabe que o futebol feminino do Corinthians, ele é muito forte, sempre foi, né? Ganhava tudo. Aí o que aconteceu?
2: Tomou taca.
0: Você colocou quem pra narrar?
2: De Paula.
1: Luiz De Paula.
0: Aí, meu amigo. Nossa, aí, você aí foi lá e perdeu.
1: Pra quem não sabe, no sábado, a partida foi transmitida, né? Aos moldes dos clássicos aqui na Energia pelo YouTube da Energia, né? E tava envolvido quem? Luiz De Paula.
2: E ó, detalhe. Viu, Domênico?
1: Derrota.
2: Ô, Domênico, pros otários que ficam aí, mano, perfil, não sei o quê. Nunca tinha perdido na Neoquímica Arena. O Corinthians nunca perdeu um jogo lá.
0: E perdeu.
2: Perdeu.
1: Mas você não tava lá escondido?
2: Não tava, não, chupa, otário. É o combo, Sombra. O mano lá em Itaquera e o De Paula na Rana é o combo. Vai, otário.
4: Combo perfeito. O Corinthians feminino eram 9 ou 10 finais, não é isso?
0: Me
4: corrijam aí.
0: É isso aí.
2: Não sei também.
0: Acho que é isso.
1: Não, não. Assim, era campeão há não sei quantos anos
0: seguidos. É,
4: e várias finais seguidas, Sombra.
1: Mas o time do São Paulo jogou melhor as duas.
2: Sim. Mas os caras estavam falando que vocês tomaram um amasso no segundo tempo aí do Corinthians. Tanto que teve o pênalti lá, vocês não passaram do meio campo.
1: Então, mas
2: tentava jogar só em contra-ataque.
1: Hã?
2: Tentava jogar só em contra-ataque. Eu não vi, eu tô falando do que os caras estavam falando.
1: Cara,
0: mas tinha uma vantagem, né?
2: Mesmo assim, mas tomou um amasso em casa. E a torcida dos Bambi lá fazendo aqueles cocô de bolinha lá
1: que bancada. E aí você pega o amasso e vale quantos gols?
3: Lá vem ele com o amasso.
0: Valeu o quê?
2: É o que vocês vão falar daqui a pouco da partida contra o Santos.
3: Impressionante.
2: O Santos jogou em contra-ataque e foi mais eficiente.
3: O cara arruma sempre um jeito de passar vergonha. Ele arruma um jeito sempre de passar uma vergonha, esse cara.
2: Não tem jeito.
3: Mas
2: por que passar vergonha?
3: Não tem jeito. É as groselhas que fala.
2: Que groselha que eu falo?
3: Perdeu o jogo, velho.
2: Perdeu o jogo. Ó, isso aqui, ó, é rebote de alguma coisa. Porque, ó...
3: Rebote?
2: Tipo, não tava nem participando, sabia nem o que tava
3: discutindo. Não, tava ouvindo atentamente aqui.
2: Não sabia nem, eu falei, eu nem vi o jogo. Tô falando em cima do que os caras estão falando.
0: Deixa eu falar uma coisa aqui. Eu estava indo por um evento e estava ouvindo atentamente. O que o senhor fala de groselha é uma coisa absurda.
2: Mas que groselha?
0: O senhor é um groselha futebol
2: onde, filhão?
0: Virou aqui e falou, RG, não é possível, que o Palmeiras contra o Bahia não é tão favorito contra o Santos, o Flamengo é mais favorito lá em Santos do que o Palmeiras com o Bahia em casa. É um fanfarrão.
2: Peraí, o Sombra
0: também concordou comigo. E o Sombra e vocês,
3: avalizou.
0: Vocês são todos clubistas.
2: Não, vocês são clubistas.
0: E
2: não.
0: Clubista, eu mostro clubista. Pra você.
2: Não,
0: o Santos com o Flamengo em casa amassa o Flamengo. O Palmeiras com o Bahia amassa o Bahia.
2: Não, eu discordo.
0: Tô de sacanagem.
2: Não,
0: eu discordo. Eles não sabem olhar número, não analisa.
2: Basta eu vi ver, o seu ó, por exemplo, os números, eles são frios. Para ficar
0: na sua, por quê?
2: Não, é porque ele não tinha argumento.
0: Diante de tantos idiotas, você foi
2: ver. Não tinha argumento,
0: diante de tanto dos idiotas você foi ver.
2: Então, mas ó, é o argumento, isso. É o argumento de quem é fraco.
0: Por ninguém eu falou nada, todo mundo indo lá
2: do e vou te falar.
3: E o Quintino concordou.
2: Mas é óbvio,
3: porque ele concordou.
2: Mas é outro também.
3: Ele concordou.
2: É porque ele é isento.
3: Isento não, ele colocou o Santos jogando em casa como sendo o Flamengo favorito.
2: Mas ó, é simples assim. Mas sem gritinho histérico no ar, é analisar o fato. Por exemplo, o Flamengo hoje, pra mim, é o melhor futebol do Brasil. Em termos de futebol jogado, pra mim é o Flamengo. O Flamengo pegando o Santos, que tá em ascensão, é verdade, mas eu acho que ele é favorito, mesmo jogando na Vila. É um time que tá defendendo o título. Agora, contra um Palmeiras que vem empatando os jogos e quando ganha, ganha com a calça na mão e a própria torcida contesta, contra um Bahia bem arrumado. Eu não acho que é absurdo.
0: Bahia bem arrumado, você tá de sacanagem.
2: Pega a posição do Bahia no Campeonato Brasileiro.
0: Confronto entre Flamengo e Santos, todas as competições.
2: A questão não é Flamengo e Santos confronto, você não entendeu o que eu falei.
0: Números.
2: Você não entendeu o que eu falei até agora.
0: Não entendi não,
2: eu tô falando de futebol jogado.
0: Achei que você falou
2: de futebol jogado.
0: Isso. Por exemplo,
2: aliás, a Chapecoense nunca tinha ganhado do Corinthians, não é o que me carrega. O Corinthians abriu o placar com 3 minutos de jogo. Aconteceu o que no final do jogo?
1: Perdeu. Vitória da Chape.
2: Valeu do que o retrospecto?
1: Nada.
2: Então quem tá falando bobagem é você.
0: Não, é retrospecto entra em campo sim. Em retrospecto tem que
2: entrar
0: em campo.
2: Vamos ver então quando acontecer as partidas entre Palmeiras e Bahia.
0: Na sexta-feira a gente conversa.
2: Exato.
0: Sexta-feira a gente
2: conversa. Aí quero ver sua cara de tacho aqui.
0: O Palmeiras vai diminuir, eu não sei quantos
3: pontos
0: vai.
3: Outro,
0: diminui nessa rodada.
3: Aí, além de falar essa groselha,
0: pode me cobrar.
3: Ele falou outra besteira aqui e o Sombra concordou.
0: É impressionante o senhor também, hein?
3: Ele falou, olha o que ele disse.
1: Eu sou imparcial.
3: Olha o absurdo que eles falaram, que se o Palmeiras perder os 3 campeonatos, o Palmeiras perder os 3 títulos,
0: pode acontecer.
3: E o Corinthians não ser rebaixado, o corinthiano fica mais feliz.
0: Mas óbvio.
1: Mas aí você é pequeno.
3: Olha isso. Óbvio, olha o tamanho que virou o Corinthians.
2: A questão dessa pequena.
3: Olha o tamanho que virou.
0: Aí é chegar e assinar.
3: A questão, Marcão. Olha a groselha que seu irmão falou, velho.
0: Assim, agir a pequenininho mesmo.
2: Pelo contrário. O Corinthians, diante da realidade e perspectiva que ele tem hoje, eu vou te falar. É mais fácil o Corinthians ele conseguir o objetivo dele do que o Porco. O Corinthians precisa de 3 vitórias.
1: O RG
2: precisa de 8
1: em 9. Então vamos lá. Olha, o RG, ele tem sempre, você sabe aí, uma queda pelo Palmeiras.
3: Não,
1: tem
3: queda não. Quando
2: vocês falavam a RG ria de vocês.
3: Não começa a querer... deixa ele falar a opinião dele.
1: Eu vou deixar.
2: A risada irônica dele quando o Domingo falava de
1: queda. Ao contrário da dupla palmeirense, eu deixo falar.
2: Verdade.
1: RG, quem você acha que termina melhor o ano? Com um sentimento de mais tranquilidade, de mais felicidade. O corintiano que não cai ou o palmeirense que perde 3 títulos? 3!
3: Veja bem, um caiu.
5: Corintiano que não cai.
1: Fato.
2: Claro fato. Que toma a cara de otário do Bento agora.
1: Não, é isso.
2: E aí? Ó a cara dele.
5: Mas claro que se o Palmeiras...
2: ele fez a cara da Marina Silva.
5: Mas o Palmeiras... A condição que foi colocada
3: não
5: essa.
3: Não foi aliviado. Não foi aliviado. Vai ficar mais feliz.
5: Gente,
1: vai ficar mais feliz.
5: A condição
1: que eu quero. Quem fica mais feliz no fim do ano? O corintiano que não cai ou o palmeirense que perde todos os títulos?
5: Gente, a condição é essa. O palmeirense que não ganha, porra, nenhum título...
0: Mas ganhou um título.
2: Não, o Paulista não
0: vale mais também.
5: Não, ganhou um título.
0: Então ganhou.
5: Mas a gente...
3: É que só vale quando eles estão disputando.
5: Não, não. Mas a colocação aqui são os títulos nacionais.
0: Esses 3 agora.
5: Um título de peso. Não, lógico que ganhou. Claro que ganhou e claro que
0: tá disputando. Pensei que não valia.
2: É que o Paulista pro Palmeiras não enche barriga.
5: Entendeu?
0: Mas dá um dinheirinho. Simples.
5: Mas nessa...
2: Avisa a torcida que tão puto lá.
5: Nessa lógica, é claro que o Palmeiras vai ficar muito puto.
0: Não, mas é claro que vai ficar puto. Nós estamos disputando 3 competições, gente. Vocês estão malucos?
5: Lógico.
0: Só que assim...
2: Disputar e não ganhar, bacana.
0: Só que assim, eu vou repetir.
2: A decepção é maior.
0: Eu vou
2: ver K3 e não comer ninguém.
0: Não, mas, mas pelo menos ele tentou. Agora, você ficar disputando pra não cair...
2: Não importa, a realidade hoje é essa.
0: Aí não é possível.
2: O recorte hoje do ano é esse.
0: Não, o recorte é que vocês se apequenaram.
2: Não,
0: é verdade.
2: Tá disputando pra não cair. Eu sou o atual campeão da Copa do Brasil.
0: Pra não cair.
2: Eu sou o atual campeão da Supercopa. Eu sou o penúltimo campeão paulista.
0: Acabou, o ano passou.
2: Até virou outro campeão. O ano virou,
0: acabou.
2: Peraí, até chegar um outro campeão.
0: Mas já vai ser outro ano.
2: Já vai ser
0: futuro. Enquanto acabar isso que o Sombra
2: já
0: falou,
2: vai ser futuro,
0: quando
2: filhão.
0: Quando o Sombra falar que isso já tudo já aconteceu,
2: vai ser futuro. Acabou. Eu sou.
1: Bom,
3: vamos lá.
2: Eu Sombra, deixa a tréplica que vai... agora. Deixa a tréplica agora.
0: Tréplica é o cacho.
1: Eu quero ver no fim do ano quem vai ligar aqui reclamando.
2: Ó, mas você viu, ó. 5 minutos de conversa com ele já viu que falou bobagem. Quis vir no argumento gritando, já viu. Falou, não, realmente eu falei merda.
1: Ah, o RG teve peso.
2: Não, mijou. O RG, sabe?
5: Ele mijou. Eu estou dentro.
2: O RG fica aquela...
0: Porque tem a opinião dele
2: e mijo de velho. E mijo de velho é aquela calda de pudim, aquele mijo amarelo.
5: Eu estou desde o início.
3: Vai lá.
5: Fica lá. Eu estou desde o
0: agora,
5: início.
0: Agora, o senhor tem que colocar o seguinte
3: também. Olha lá, o outro rindo também de você lá. Os únicos que não estão tá rindo. Olha lá, vê se eu domino que eu rindo de você.
0: Coloca aí.
3: Olha a mesa inteira.
0: Coloca assim. E vamos lá, então. Quem fica mais feliz agora? É. O Corinthians cai para a segunda divisão e o Palmeiras não ganha porra nenhuma.
3: Quem fica mais feliz é o
0: olha,
3: São Paulo.
0: Você ou não?
3: Quem fica olha, mais feliz é o São Paulo.
0: É o São Paulo que vem os dois se ferram. Entre os dois.
3: Nós,
0: entre
3: quem
0: os
3: fica dois. Mais feliz é nós.
0: Entre os dois.
3: Também.
0: Falou entre os dois.
1: Aí
3: não, o palmeirense.
1: O então. Corintiano rebaixado está mais triste. Também.
0: Você só põe o lado que é o do Palmeiras.
1: Mas você mudou a história.
0: Óbvio. Não mudei a história. Estou falando uma outra situação que pode acontecer ou não pode?
5: Eu estou desde pode, o início claro. Do campeonato dizendo... que os três times são exatamente iguais. São
0: ninguém
5: Paulo,
0: acreditou no senhor.
5: São Paulo, Corinthians e Santos. Todo mundo ficou duvidando disso. Tá aí a prova, cara.
3: Mas se o Palmeiras não ganhar nada, entra nesse balaio
1: e
3: também. O ano que o Palmeiras vai ser vai decidir
1: o São Paulo. Mas é diferente, em termos de patamar técnico.
3: Mas não ganhar nada pros caras é decepcionante.
5: São Paulo, Santos e Corinthians disputaram pra não cair. Para.
1: A gente não pode misturar uma coisa. Qualidade técnica
0: é
1: uma coisa. Alegria de torcedor é outra.
5: Claro.
1: Imagina. Alegria de torcedor é outra.
3: Mesmo porque, coisa. Sombra, no final do ano vai estar todo mundo em Mongaguá, um do lado do outro, no mesmo quiosque lá. Eu, o RG, o Domênico,
0: não,
3: o Mano.
0: Eu não,
3: vai,
0: calma,
3: ué,
0: calma.
3: Se você não ganhar, vai estar na mesma praia. Marcos, vai estar todo mundo na mesma praia. A praia de ninguém é porra nenhuma.
0: Segura, pera aí, que você vai falar da Naba já, mas antes de falar da Naba.
3: E do título.
0: Eu já dei, inclusive, feliz ano novo, feliz Natal pra você, porque o ano pra vocês acabou. Nós aqui estamos, calma, nós estamos disputando, calma.
3: Mas acabou
0: nada,
3: mas eles
0: podem brigar pelo rebaixamento também, calma.
3: É, então.
0: É, não, mas pra acabou,
3: calma, acabou
0: de título. É.
3: O Dorival, quando volta essas paradas, você vai ver.
0: Mas de título,
3: e outra, RG, o Brasileirão das Mulheres vale mais do que o Campeonato Paulista, que o Palmeiras ganhou. Lógico que vale. É, lógico que vale.
1: Olha. Ah, é. Vamos lá, começando.
3: Ah, Domênio, vamos lá.
0: Vamos lá. Do time que está disputando três competições importantes.
3: Isso.
0: Vamos importantes. Ver. Não é ganhar. Competição aí que não vai.
3: Agora,
0: vai
3: ganhar, né? Vamos agora, ver. Assim, a importância de não cair, ela é mais importante do que você disputar campeonato. Entendi. Você vê onde ficou a loucura dos caras.
0: A loucura
3: você tá... Você vê onde ficou.
0: Mas aí é a questão do apequinismo. Isso, mas vamos lá.
3: Isso vai, vai, isso aí.
0: Ao termo,
1: como mesmo? Assim, apequinismo?
3: É novo, você inventou agora, parabéns.
0: Obrigado. Mas é o seguinte. E vai pegar, é isso aí.
3: Isso aí.
0: O importante é que eu inventei.
3: Mas existe ou não, mas valeu. É o seguinte, hein?
0: É aquele papo no final, o que vale é disputar. Não, pelo menos nós chegamos nas final. Comemora três vícios, seus otários. Vai valer, não. A gente vai reclamar sim, mas tá disputando. Vamos
3: checar, pra lá.
0: Segue nós aí.
3: Aqui. O Domérico, é o seguinte, essa madrugada aí chega o Gomes, chega o Maurício, o Sousa, vindo dos Estados Unidos ainda, que estão disputando lá, tá enfrentando...
0: É
3: tá fretado? É, lógico. Ali. Ela mandou buscar lá, vou pros caras, particularzinho e tal, vai chegar aí pro jogo de quinta-feira. É a primeira leva, chega amanhã. E olha só... Quem está na. Iniciou uma transição física e pode.
5: O Lua.
3: Pode ser relacionado.
0: Paulinho.
3: Ah, Paulinho pode ser relacionado.
0: Acho que ele vai segurar o Paulinho para o Fluminense.
3: Fluminense? Não, contra o Corinthians?
0: Pode ser que o Corinthians ele entre alguns minutos, né?
5: Para ganhar um.
3: É, ele é assim.
0: Mas eu acho que o Fluminense é o jogo que ele vai.
3: Até quinta-feira, ele vai fazer mais um treino hoje, mais um amanhã e mais um na quarta. Sim. Né? Então, já como está na transição, já está ali no, né, nos finalmente. Eu também acredito, Domênico, embora né, o pessoal fica numa expectativa grande dele, mas eu acho que ele deve voltar, eu acho só contra o Corinthians. Eu acho que contra o Corinthians ele deve ganhar uns minutos aí.
0: Não, eu falei.
3: Ele nós deve falou ganhar o Fluminense.
0: Alguns... Não, deve ganhar alguns minutinhos lá com o Corinthians, deve entrar no segundo tempo e depois joga no Flu.
3: Isso. Eu também acho que vai acontecer isso aí. O Palmeiras que tem agora, nesse mês, 10 jogos, hein? São 10 jogos no mês.
0: Importantes, hein?
3: É, porque o Palmeiras, né, ele começa a caminhada agora quinta-feira, o Bahia, aí domingo recebe o Corinthians.
0: Depois Flu.
3: Depois Flu fora, aí depois...
0: Atlético Paranaense.
3: Atlético Paranaense lá. Fora.
5: Só paulada, hein?
3: Fluminense aí Fluminense aqui. Na volta, aí Bragantino aqui.
0: Depois Vasco e Vasco.
3: É aí depois, não, tem um jogo ainda na quinta-feira antes da final.
0: Vasco,
3: deixa eu ver. Só que aí tem mais um na sequência aí. Que não é Vasco. Você falou Vasco pelo brasileiro?
0: Corinthians, depois Fluminense e Palmeiras, depois Atlético Paranaense e Palmeiras. Meio de semana, Palmeiras e Fluminense à volta, depois. Palmeiras e Bragantino.
3: Depois.
0: No meio da semana, Santos e Corinthians.
3: Não, Santos e Palmeiras, na Vila.
0: Desculpa, Santos e Palmeiras.
3: Na Vila.
0: Dia 28.
3: E aí a final no domingo.
0: Aí é Vasco.
3: Aí é Vasco a final.
0: Vasco e Vasco.
3: É isso aí. Exatamente.
0: Vasco e Vasco.
3: É, tá? Porque aí depois desse jogo do Vasco aí que decide a final, tem aí mais uma. Não, inventaram mais uma parada da FIFA. Por incrível que pareça, tem mais uma esse ano.
5: De novo?
3: Por incrível que pareça, tem mais uma data FIFA esse ano ainda. Porra, os caras são incríveis, né? Não dá pra entender isso, mas Jesus, enfim. Então é isso, Dodô. Vamos ver como vai chegar os caras aí da seleção. Vamos ver o time de quinta-feira. E que o Abel vai armar para esse jogo. Jogo difícil, realmente, contra o Bahia, né? O Bahia, ele só tá disputando o Campeonato Brasileiro desde o começo do ano, praticamente. E tá ali, né? É um bom trabalho do Rogério Ceni. Instável, sim, né? Não,
0: é bom.
3: Estável ali, tá brigando. Tá brigando vaga ali pela Libertadores, né?
5: Equilibrado.
3: É um time equilibrado.
2: Mas jogou a Libertadores, o Bahia, esse ano, lá, cara?
3: Saiu grupo. Na primeira ainda. Saiu.
2: Na pré-Libertadores.
3: Nem
2: jogou a Sul-Americana.
3: Não, nem jogou. Nem foi pra Sul-Americana.
0: E da primeira.
3: E da Copa do Brasil também saiu cedo aí.
0: Eles estão em quinto, viu?
3: Estão em quinto.
0: 46 pontos.
3: É.
0: E o Cruzeiro tá na bota, 45.
3: Exato. Tá? É isso.
0: Porque quem tem jogo faltando aqui é só o...
3: O...
0: Vasco e Chape. Mas estão lá atrás?
3: Tá,
0: vai mudar muita coisa ali.
5: A Chape não muda, não muda nada.
3: No final de semana, aí, o Palmeiras também renovou o contrato do Arthur, lateral esquerdo, até 2030. Até ele teve agora, teve uma proposta de 10, 11 milhões aí. E a gente sabe quando isso acontece, o jogador, até o próprio empresário, falou, pô, então vamos dar uma valorizada aí na parada, né? Então, aí aumentou. Pegou um contratinho melhor agora. Sim. Então o Arthur é renovado até 2030, o lateral esquerdo. Isso aí, Dodô?
0: É isso aí.
3: Boa. Fala aí.
6: Só pra confirmar o que você falou, Brasil e Japão, dia 14/11, 7:15 da manhã, horário de Brasília, e Singapura e Brasil,
0: puta,
6: dia 17 de novembro.
0: Olha as duas datas que os caras colocaram.
3: Singapura, como que é? Os dois jogos lá fora.
6: É, no Japão e em Singapura. Dia 14 contra o Japão, 7:15 da manhã, ixi, horário daqui. E em Singapura, dia 17, 7 da manhã, horário daqui do Brasil.
2: Mas, cara, na moral, eu vejo as pessoas reclamando aí de amistosos. Ah, é porque, pô, não dá pra marcar jogo europeu. Os caras se blindaram lá, foram fazendo a Nations League.
3: Sim.
2: Cara, os sul-americanos aqui, eles poderiam se unir também. Pra criar um torneio, mesmo que seja tipo alguma coisa assim, mas envolvendo tipo América do Sul, América Central e América do Norte. Aí você pega lá México, você pega Canadá, você pega Estados Unidos, os times daqui, as seleções daqui, no caso Brasil, Argentina, Uruguai, Colômbia, enfim. É melhor do que você ficar marcando contra a Austrália, contra a Índia.
3: Mas isso não é pago, mano? Às vezes essas seleções não, menores não aí pago, vai lá e Marcão, dá
2: mas você faz um torneio igual a Nations, os caras estão fazendo lá. Sim. Você vai testar muito mais a seleção brasileira.
5: Muito mais viável, legal.
2: Pegando seleções sul-americanas, RG, porque é muito melhor você pegar um Chile, um Uruguai, uma Argentina, um Paraguai,
5: fazer do que esses amistosos aí que não valem porra nenhuma.
3: E você imagina, mano, agora
5: machuca um cara
3: desse. O que vai ser a eliminatórias? Porque tem três times já estão classificados, porque vai ser os jogos. Ainda vai ter eliminatórias mesmo assim. Que absurdo, velho. Então, podia inventar realmente alguma coisa, bem que se disse aí com os Estados Unidos, Fábio. Canadá. Pega o lado de cá, né? Sim. E também aumenta a competitividade, né? Porque você vê os jogão que tá tendo agora aqui, se não me engano, a França tá ganhando, tá tendo um jogão agora.
6: França e Bélgica.
3: Então, cara, dá 2-1, né, pra França, acho que é isso.
5: Essa é a diferença, seu Bento. Aí a gente chega com uma seleção que parece que nunca se viram na vida contra as seleções que, pô, os caras
3: e joga com os coitados lá no Japão dia. Até ok, né? Pô. Agora, Singapura.
2: Não, mas na moral, o Brasil com a seleção que tá hoje, né? Fazendo um monte de teste.
6: Tá 4-1, Bento.
3: 4-1, né?
2: Um monte de jogador que tá sendo experimentado pela primeira vez. Se pegar um nível de exigência um pouquinho maior, o Brasil toma ataque. Então, pra não ficar tão feio.
3: Acontece de novo, oitavas, quartas. Mas
2: não digo com a seleção que tem hoje. Se pegar esses times aí que o Brasil tem caído já nas oitavas, toma 3-4, tá de brincadeira.
5: Marcão, mas é pior, porque chega lá no gargalo aí, puta, parece que nunca se viram. É o que acontece. É os vexames.
2: Vamos esperar essa fase de reformulação aí. Mas é isso.
3: É isso aí, Sombra.
1: Te falar, hein? Esse jogo de seleção brasileira, Singapura.
0: Nossa senhora.
5: Quintino quer fazer.
6: 7 da manhã, Sombra.
5: Quintino quer fazer o Singapura.
2: Não, o Quintino é Pingapura.
1: Ele faz lá na QTV.
2: O Quintino é Pingapura.
1: Tá louco. Tá de brincadeira.
2: Na QTV vai pôr um boneco lá também, vai falar que é ele. Porque no blog ele já põe o Pedro La Roca lá pra assinar o papel lá. Ele vai pôr um boneco lá na cadeira, RG. Só mexe a boca, parece um ventríloco. Da hora, mano.
1: Ai, muito bom, muito bom. Esse é o Estádio 97. Rapaz, eu simplesmente esqueci da gloriosa abertura.
7: Hoje no Estádio 97. O São Paulo chegou a 5 derrotas seguidas em clássicos. Marcão disse que uma hora essa sequência acaba. Verdade, Marcão. Quando acabarem os clássicos. O Santos comemorou muito a vitória sobre o São Paulo. Teve música, dança e festa no vestiário. Quintino pediu moderação. Calma, a gente só ganhou do São Paulo.
8: Que isso, meu filho, calma.
7: O Palmeiras terá 10 jogos em um mês. Abel já começou a reclamar do calendário. E ainda nem terminou de reclamar do anterior. E no Corinthians, o Ministério Público deu 72 horas para o clube explicar uma diferença de 45 milhões de reais. Mano, tranquilizou todo mundo. Calma, calma. No Corinthians, 45 milhões nem é diferença. Senhoras e senhores, está começando o Estádio 97.
9: Aê. Tome.
10: Boa.
1: Ó, você que chegou agora, não esqueça. Tem pagamento de aposta já já. Ai, o Marcão ai, vai ai. Pagar a aposta, hein?
9: Ai, ai, ai.
1: Tem um textinho pronto aqui, onde ele vai...
11: O mancheteiro tem razão. Eu tô decepcionado, Domênico.
9: Por quê?
11: O Santos só ganhou de 2-1, era pra ter sido mais,
9: cara. Olha essa boca.
1: Tá assim agora?
10: Tava escorrendo pelas pernas aí também, o seu trouxa.
11: Caramba, tá assim. É, tava aí com o peixezinho dele aí, com bateria.
10: Se não fosse o Diógenes lá, tinha sido um 5-6 pro São Paulo esse jogo.
11: Ah, cara, se eu tivesse, se minha mãe não me tivesse, eu tinha dois pais.
10: Toda hora sim, vai ter pão quente lá, filhão. Dá segurada aí.
11: Rapaz, chupa! Chupa, que é de uva. Calma, falou o rapaz lá pro Danilo. Entrega o currículo lá no Mercadão.
10: É, o jogador do São Paulo.
1: Caramba, hein?
10: Com a meia dúzia ela podia trabalhar no mercado.
1: Não, calma, Marcão. Os
3: caras tão duros, né, velho?
10: Não, mas pagou um mês já, filhão.
3: Pagou um mês, tá devendo 5.
10: Ah, então, mas já vê uma luz no fim do túnel.
11: É. Seu Sombra também. Falou, Coutinho, não vai jogar bem, o Coutinho. O Arboleda quebrou, ele deu um drible de corpo no Arboleda, quebrou a espinha do Arboleda, rapaz.
3: Ah, calma aí, Kiki. Daqui a gente vai segurar.
11: Eu tô empolgado, o momento é meu. Não. O momento é meu.
10: Tá certo, tá certo. Não, o momento é seu, uma manchete é nossa. Então dá segurada. Calma, o momento é seu, uma manchete aqui, ó. Primeiro, do mancheteiro.
3: Primeiro tem o Curica. É. Calma aí.
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10: Bora lá, Corinthians, Coringão. Mano,
3: agora vamos lá, né? Agora a semana tensa aí pro Corinthians, né? Lembrando que amanhã, pela manhã, Hugo Souza, Mateuzinho e Bidon se apresentam na manhã lá no CT Joaquim Grava, né? Visando aí o jogo de quarta-feira lá no Beira-Rio. Então o Corinthians deve viajar no final de tarde. Sim. Então eles vão também. Quem não vai pra esse jogo é o Carrídio.
9: Sim.
3: Esse aí não vai conseguir, não vai ter tempo pra... pro jogo aí. Uhum. Né? Então ele tá fora dessa partida. Porém, Bidu volta e também o Yuri Alberto. Isso daí deve ser as novidades do time pra tentar lá vencer o Internacional lá.
10: É, o Yuri que já tá treinando aí sem dores, né, Bento? Não sente mais nenhum incômodo. É óbvio que ainda não vai estar 100% fisicamente, mas ele em campo já vai dar outra moral pro time. É, taticamente o Corinthians vai estar melhor distribuído também. Eu espero que nessa pausa aí, jogadores que estavam com déficit físico, como é o caso do Memphis, como é o caso do André, eles tenham melhorado também nessa parte, porque o Corinthians vai precisar de mais dos dois. E que Bidon possa voltar a ter protagonismo, o Garro, principalmente, voltar a ter protagonismo. Porque agora, irmão, ou é, não tem mais pra onde correr, mano. Corinthians precisa dar aquela arrancada que deu aí em 2024 aí pra conseguir um número de vitórias aí pelo menos suficiente pra bater 45 pontos. Infelizmente, a meta do Corinthians esse ano é essa. Perdeu a Libertadores, perdeu a Copa do Brasil, enfim, já não brigava por mais porra nenhuma. No Campeonato Brasileiro nunca foi o foco eram as Copas, mas infelizmente o Corinthians, que estava tendo uma posição confortável dentro do Brasileirão, conseguiu se atrapalhar em 6 derrotas consecutivas. Agora, Bento, não tem muito o que fazer não, mano. É vencer o Inter e praticamente aí decretar que o time gaúcho possa cair. Porque se o Corinthians vencer o Inter, abre-se 7 pontos de vantagem.
3: Não, os caras estão quase abrindo as portas lá para ir todo mundo. Se falar pode oi, ir, pode entrar. Não, é porque é o jogo, né? Agora é até mais... É o que você falou aí, o jogo pro Internacional, cara, ele é chavoso, velho.
5: Exato, não, mano. Vai precisar 45, não, mano.
10: Não, mas, RG, mas independente disso, tem que fazer 45 pela moral, tá ligado? Já tá com a moral avalada.
5: Ah, porque... 32, né? O Corinthians tá com,
10: 32 pontos.
5: 32.
10: Então, e o Corinthians, ele tem jogos em casa, RG, que são chave. Por exemplo, Vitória, Mirassol,
5: esses aí.
10: Botafogo, Grêmio.
5: Esse tem que ganhar.
10: Se não me engano, acho que são os 4 jogos que o Corinthians ainda tem pra fazer em casa, são esses daí.
5: Em casa tem que liquidar.
10: Então, buscar pontos fora agora vai ser essencial, mano. E eu acho que contra o Inter o time volta diferente, Bento. O Corinthians, ele pelo menos, claro, o melhor cenário é a vitória, fato. Mas um empate lá, você não deixa o Inter somar mais pontos e pelo menos o Corinthians, ele ganha um ponto fora de casa. Mas diante do que o Corinthians vinha apresentando no Campeonato Brasileiro, Bento, tem que jogar pra vencer. E se jogar o que sabe, vence o Inter lá dentro.
3: Mais alguma coisa, hein?
10: Não, são essas notícias mesmo. Os jogadores que estavam na seleção, eles retornam aí. Retornaram, né? Se não me engano, acho que chegaram hoje à tarde ou começo de noite. E eles vão ser integrados aí também na delegação que vai viajar e vão enfrentar o Inter também. E o retorno do Yuri, mano. O exterminador de gaúcho.
3: Você vê, né, cara? Como tá fazendo falta, né? O Corinthians virou, depois que ele machucou, praticamente o ataque quase não faz gol, né?
10: Praticamente não faz, até com ele já era difícil fazer,
5: só né? O zagueiro que tá fazendo.
3: Quando pega ali, agora o som ali nas manchetes iniciais, Henrique, né? Falou sobre 45 milhões. Ah, mano, aqui é uma nova representação encaminhada ao Ministério Público de São Paulo, questiona o cálculo de uma multa aplicada pela Caixa na cobrança da dívida na Alquímica Arena. Segundo o perito, né, o Anísio Costa Castelo Branco, a Caixa teria aplicado uma multa de 10% sobre 487.350 milhões, chegando a 48 Nossa. Milhões a dívida. Né? Na avaliação dele, o percentual deveria considerar apenas as seis parcelas que estavam efetivamente vencidas quando a cobrança judicial foi iniciada. Essas parcelas somam 37 milhões, né, e que resultaria numa multa de aproximadamente 3 milhões. A diferença é apontada de 44, muita coisa, hein?
10: Bento, eu não vou falar a respeito dessa parte contábil ainda, aí, porque, cara, primeiro que eu não sou especialista no assunto, eu acho que você tem que pegar pessoas que têm expertise em contratos imobiliários, em taxa de juros, aí, para poder falar se é pertinente ou não. Eu acredito que o perito, que é um cara que trabalha com isso, ele possa ter razão na alegação dele. Agora, quem tá do lado da Caixa também pode ter seus motivos para falar e tentar qualificar o porquê que foi cobrado isso. É uma questão jurídica, Bento. Aí não dá realmente pra gente meter o bedelho, porque, cara, é diferente, por exemplo, eu acho que o cara não devia pegar 4 jogos por ter dado, sei lá, um encontrão num rival. É mais fácil de você avaliar se merece ou não. Agora, nessa parte contábil aí, eu acho que a gente fica meio que boiando. A gente vai ter que esperar realmente o que vai acontecer. Em paralelo a isso, ainda tem essa negociação do Corinthians com a Caixa aí pelo name rights. Vamos aguardar.
1: É uma questão técnica, né? Vai ter que botar muita gente da matemática ali pra ver quem tá certo e quem tá errado.
10: Não tem como discutir.
1: Juristas e matemáticos, né?
10: Mas eu sou a Caixa, não me disponho com o Corinthians, não.
3: Eu devia que quiser tá errado, RG.
10: A Caixa ou o Corinthians, no aspecto financeiro. Sem saber nada de finanças, eu sei que o Corinthians tá errado.
3: Errado teu rego.
1: Ah, mas é óbvio.
10: O Corinthians,
3: não inclusive...
10: discussão, é coisa que não tem nem discussão.
3: Inclusive, o Corinthians, apesar de não ter quitado a última parcela que venceu agora em setembro, no final de setembro, RG... O Corinthians, ele tá em dia com a Caixa, velho.
10: Os pagamentos, 2 parcelas aí que aconteceram trimestrais esse ano, foram pagas. Essa parcela que tá em aberto, o Corinthians, ele tem um fundo reserva dentro de uma conta que pode ser quitada a qualquer momento também, caso o Corinthians fale, executa aí aquela premiação que eu tenho como garantia, porque a Caixa reteve esse valor aí dentro das conquistas que o Corinthians teve da Copa do Brasil e da Supercopa. Então tem um pouco mais de 30 milhões lá. A parcela é 27. Então, dentro daquela parcela ali, o Corinthians ele pode estar ainda, vamos colocar assim, em dia com a Caixa.
5: O que precisava era resolver isso, né, cara? É uma coisa que se arrasta.
10: Fica... Mas é difícil, RG, sabe por quê, cara? A Caixa, mesmo que tenha lá o CEO da Caixa, falou, eu acho interessante, a Caixa é um banco estatal, mano. Não dá pra você dar uma canetada e falar,
2: vai acontecer. Eu acho interessante e põe o name rights na Neoquímica. Isso aí tem que passar por TCU, sabe? É uma série de crivos aí.
1: E como pode mudar até o técnicos. Governo, é melhor esperar acabar o ano pra ver o que
2: mas que tem. Seja. É, e pra falar a verdade, Sombra, não é nem questão de governo. Porque se mudar o governo, o presidente da Caixa não sai agora. O CEO da Caixa, lá, enfim. É, ele continua lá. Mas é um crivo, RG, que não vai ser feito agora. Isso aí vai acontecer em meados, talvez, do ano que vem. Não, sabe-se lá se pro meio do ano ou pro final do ano. É um negócio, sim. Porque a Caixa não deu nem o veredito dela se ela acha favorável ou não. Porque vai ter que passar também pelo Tribunal de Contas da União. Então não é um negócio de pronto assim, RG. E não se esqueça que quando é muita coisa de pronto que acontece assim, às vésperas de, por exemplo, Copa do Mundo, os caras retardam a obra pra justamente não ter tempo de fazer licitação, aí é canetada em cima de canetada. Agora não tem Copa pra ser disputado. O estádio tá aí, velho. Os caras vão fazer no tempo que acharem interessante fazer. Oi, e que seja assim também, né?
5: Fala, Keita.
2: Tem que pular etapas.
11: Como deve ser duro torcer pra time que luta contra o
0: rebaixamento. Nossa senhora.
2: Por exemplo, tá deitando em vocês aí. Aí você tem que falar com o Grêmio, Inter, Chapecoense, Remo.
0: Senhor.
2: Não, Corinthians não. Corinthians tá administrado. Não, mas tá administrado.
0: Não tá administrado.
2: É esse time, tá administrado, irmão. Tá administrado. É igual o Simon Chemoio, Domênico, quando ele tá ali na Rio Branco. O Simon Chemoio olhando pra trás, assim, na Rio Branco ainda. Na hora que precisar, deu um sprint.
1: Mano, pode chegar segunda-feira e você tá em desespero.
2: Sabe por que não?
1: Daqui a sete dias, você pode estar em desespero.
2: Você tem um negócio chamado arrancada histórica, que usaram pra aquela... Acho que o termo aí da Revolução...
5: É nóis. Pode
2: plagiar
5: nós. A
2: história
5: é nossa.
2: É isso aí, pode plagiar. O negócio é o seguinte. Em 2024, quando o Corinthians precisou de 9 vitórias consecutivas, não precisou de 9, mas em 5 acho que ele já se livrou. Conseguiu 9 vitórias consecutivas, vocês lembram do capítulo histórico?
0: Mas não é tudo toda hora,
2: em cima de que otários que a gente conseguiu já virar a chave? Não lembra? Esses coitados aqui, ó. Esses coitadinhos verdes. Esses coitadinhos verdes. Os coitados verdes. Foi ali, Sombra. Ali aonde? Foi ali que o Corinthians deu uma dedada com areia.
0: Aonde?
2: Porque aí virou e fez assim.
0: Aonde? Você tá maluco? Além de ser maluco...
2: Maluco não, é a verdade. Foi ali que começou o seu comédia.
0: Dedada com
2: areia. História é a sua comédia. Pega aí o vacilão. Em verdade, seu rego. Em verdade, seu rego.
0: Brincadeira.
2: A primeira vitória que o Corinthians conseguiu foi no clássico. E dali, ó. Vral. E vai ser de novo.
0: Aonde?
2: E vai ser de novo.
5: Foi igual o peixe.
0: Que ele tá louco.
5: Foi igual
2: lá
5: peixe.
2: Dentro do chiqueiro, velho.
5: Igual o peixe. O peixe conseguiu também essa virada histórica em cima de quem?
2: Em cima do Corinthians também.
5: Pois é.
2: O primeiro time que o Sorato ganhou.
5: Dedo cheio de areia e
0: pá. É verdade.
3: Antes de domingo, antes de colocar o Palmeiras na boca dele pra falar, tem o jogo do Internacional lá.
0: Não, mas quem falou foi o Sombra. Tô falando isso faz tempo.
2: Quem falou foi o Sombra.
0: Vai perder lá.
2: Vai perder.
1: Daqui a 7 dias, segunda-feira, o mano pode estar
0: em prêmio. É porque o domingo é com
2: o posso estar gargalhando. O posso estar gargalhando da cara desses trouxas aí, ó.
0: Não vai, Tade.
2: Posso estar rindo demais aqui.
0: Mas pode estar chorando, né?
2: Não, não vou chorar.
0: Vai,
2: não vou chorar.
0: Vai.
2: Mudou o cenário, irmão.
0: Não mudou, não.
3: Eles vão perder com 1-0 o gol do Carboneiro.
0: É.
2: Onde se fecha.
0: E nós, eu vou falar pra você, menos... De novo, vou repetir, eu falo todo dia. Menos de 2 eu não comemoro em cima desse
2: eu sou humilde. Ó, eu sou humilde.
0: Não quero choro aqui, hein?
2: Aí vamos assim, olhar pra cara do outro. É, Bento. É.
3: Só que final
2: do
3: ano
2: o Abel acho que não vai dar mais,
3: viu? Na narração
2: perdeu
3: do gol.
2: Perdeu pros caras.
3: Na narração do gol você nem grita, só se for terceiro em diante.
0: Tudo bem.
3: Aí não que chegar, o primeiro se fala, bateu, Flaco Lopes, é gol.
2: É bom, bata no tanto que eles jantaram estão falando, que eu quero ver na segunda-feira.
3: Guardou.
2: Aí vamos falar assim, ó. Não estamos nem ligando pro Campeonato Brasileiro, porque a desculpa desses otários é essa. Já tinha largado o brasileiro, o foco agora são as Copas. O Corinthians vai deitar nesses comédia e vai começar o apocalipse, mano. Anota aí, gente.
0: Mano, vocês não ganham.
2: Anota aí, velho. Você vai ver, vai começar agora, irmão.
0: Vocês não estão
2: ganhando. Virou a chave. Virou a chave.
0: O Santos foi lá e deu um dedado em vocês.
2: Virou a chave, filhão.
0: Dedado. Imagina se o Santos ganhou de você, imagina nós em casa.
2: Mas não fala que se desdém da Sele Santos não, RG, fala aí.
0: Mas na época não tava esse time.
2: Lógico que tava,
0: era pior ainda o Santos.
2: Nossa, não fala bosta, foi agora.
0: Se fosse o Santos de hoje, vocês tomaram um cacete.
2: Tinha Arthur, tinha Gabigol, Neymar, que não tinha, nossa, tá uma bobagem. O que esporte você acompanha? Você tá acompanhando o quê?
0: Cricket, velho.
2: Tá jogando cricket?
0: Já tava o Felipe Coutinho?
5: Não.
2: O Coutinho chegou agora, mas o Arthur já tava.
5: Não.
0: Não tava, Cebolinha? Não. Obrigado, Meritinho, não precisa mais.
2: Peraí, tava Neymar ou RG?
0: Ah, mas ele tá lá dentro
2: de casa. Não, Neymar não pegou o São Paulo. Neymar não pegou o São Paulo. Neymar não pegou o São Paulo.
0: Não.
3: Mas peraí, também, uma notícia que o Eduardo Batista, o Davi Pires, mandou aqui, que ele sacou o Carboneiro do time titular.
2: Aí, pra você ver como você tá sabendo.
3: O melhor do time. Olha o Eduardo Batista, calma. Que é o Fala Fonte lá, né? Fala Fonte, lembra disso aí do Palmeiras?
5: Começou. Aí
3: não, hein, Eduardo
4: Batista. Só pra registrar.
0: Ele vai fazer o melhor. Calma.
4: Contra o Corinthians não tinha Rodilindo, Arthur, Cebolinha e Coutinho. Não tinha
0: obrigado, Quintino. Obrigado.
3: Mas já era seleção.
0: Porque véio. Se tivesse, era um cacete.
3: Não é o...
4: Mas tinha Neymar. Tinha o príncipe Ney.
3: E jogou muito. Ai, o Neymar, ó, ele jogou essa partida, RG, lembrando os tempos do Barcelona. Não vou nem falar do Paris Saint-Germain. Lembrou o Neymar de Barcelona.
0: Ele é um maluco.
3: Ele jogou com raiva, que
0: é um maluco.
3: Jogou com raiva.
0: Um maluco que ilude o torcedor
4: corintiano. Foi ele que bateu a falta do gol.
1: Foi. Ó, participe também do programa daqui a pouquinho, mandando sua cornetada. O número para você mandar o seu áudio, sua gravação é 11-96-650-7997. 11-96-650-7997. Primeira corneta do Vieira, ele mandou um áudio aqui, ó.
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13: Luciano, já foi autorizado. Capricha, Luciano. Camisa 10, tricolor. Respirou. Autorizado, perna esquerda. Bateu, é gol!
14: Com energia.
15: A torcida que gosta de ficar em silêncio, fica em silêncio de novo. No perde, ganha, volta pro Santos, outra vez meteu na frente. O giro é legal, meteu na frente, Cebolinha recolheu, limpou, pode fazer, Gabigol chegou, Gabigol limpou, bateu, é gol!
14: Com energia.
5: Gol! O que aconteceu, Marcão?
15: Dele, Gabigol! Quem tem Gabigol tem tudo! Bum, bum, bum, bum, bum! Bom de bola esse menino! Hashtag renova Gabigol! Hashtag renova Gabigol! Balança, balança, balança os barbantes tricolores pra fazer a quinta vitória fora de casa consecutiva! Ah, vira, virou, vira, virou! O meu peixão chegou, chegou, é o peixe na frente. Santos 2, São Paulo 1. E aí, goleirão? Goleirão que não é sargento, não é cabo, não é soldado. Coronel, cadê a bola? Tá na sacola, detalhe do gol com energia.
16: O do Estádio 97 informa. Lá no Morumbis, hein?
1: Você vai mandar uma do Ademir, assim? Tipo, a gente só sai daqui com os 3 pontos, Marcão?
3: Com certeza, Sombra. Só que eu falo e garanto, porque o São Paulo vai vencer.
16: E teve bis, hein? Dele, ó. Gabigol.
15: É um monstro!
14: Santos 1, 2, São Paulo 1.
13: Parece o São Paulo de 2005, é bola de pé em pé, é toque me boi, tá demais esse tricolor.
14: Cara, eu não sei o que é mais legal, né? Ver a cara de trouxa do Marcão pelo Dorival ou ver o Ademir tendo que elogiar o Gabigol?
17: Super trouxa!
14: Mas bora lá, deixa o Dorival aí, tá fazendo um bom trabalho.
2: Sei lá, agora eu tô do lado do Zubeldia também.
14: É, parece que a grana caiu sexta-feira na conta dos caras, mas não adiantou muito, né? Também, né? Deve 5, pago 1.
18: Ah, sem as bets o São Paulo vai falir. Promete, por favor, promete, acaba. Fale logo de uma vez, acaba com o sofrimento, vai todo mundo sair ganhando. Chega, São Paulo, chega, ninguém aguenta mais.

0: Patrick.
1: E mais uma vez, Sombra, quero dizer pra você que lamentavelmente o Mota não vem. Todas as vezes que o São Paulo perde, o Mota não tá aqui.
2: É que o Mota perdeu duas vezes, na realidade, né?
3: É, perdeu ontem e na sexta.
2: Já vou te falar, o Dorival, sempre que volta dessas pausas, é isso aí, ó.
4: Olha lá. Mas, ô, Maurício, cadê a parafernália?
2: Cadê a cestinha?
5: Triângulo, Marcão. Cadê? Pega lá.
4: Eu não entendo isso aí.
2: O Bambi de pelúcia. Cadê? Aí é com o Ceará, pô.
4: Cadê o peixe, a espada? Cadê?
2: Cadê o Bambi de pelúcia, o Dan?
4: O peixinho na frigideira. Eu vi o peixinho na sua garganta, seu trouxa.
5: A espinha do peixe.
2: Bom, vamos lá, em relação ao jogo aí, seu Bento, o São Paulo ele entrou primeiro naquele 4-2-3-1, né, com uma linha de dois defensores ali, mais centralizados, dois zagueiros e dois laterais. Na primeira estocada que o Santos deu lá com o Everton Cebolinha, aquele bate de fora da área, o Coronel bate no peito e acaba espalmando pra dentro da área, e o Gabigol na sequência chuta pra fora, o Dorival ele resolve mudar o esquema tático do São Paulo. Então o Pablo Maia, que tava jogando de cabeça de área, vira um zagueiro pela direita. Então ele tinha Pablo Maia pela direita, o Arboleda centralizado e o Rafael Tolói aberto pela esquerda. A partir daí, o meu querido RG número 2 do São Paulo, ele sucumbiu. Porque o RG, o negócio é o seguinte, o Rafael Tolói, ele já, pra mim, ele teria que, numa linha de três zagueiros, ele teria que ser o cara da sobra. Jamais ele poderia ficar no mano a mano ali com os caras, como ele tava ficando ali com o Gabigol. Né, não aguenta. Então, nessa, o Dorival falou, bom, já vou ter que improvisar. O Pablo Maia, que é volante de zagueiro, jogou o Pablo Maia pela direita. Jogou o Rafael Tolói pela esquerda, que é um lugar onde, ele, na minha opinião, ele rende menos ainda em relação ao lado direito da zaga. Pois bem. São Paulo consegue fazer esse 1-0, né, num pênalti ali do Lucas Veríssimo, infantil, aliás.
4: Nossa.
2: Né, o Rian Francisco toma a frente dele e acaba fazendo a penalidade. Aliás, o tal do juizinho aí que apitou o jogo mais uma vez.
1: Não deu pênalti?
2: Não deu. E ele tava bem colocado. Ele espera o árbitro de vídeo assinar lá. Esse cara é ridículo.
3: Candan Santos.
2: Esse cara é ridículo. E outra, já tinha errado contra o Palmeiras também, em determinados jogos ali. Ele sempre, quando ele pode prejudicar o São Paulo, ele prejudica. Então, ali numa visão privilegiada como ele tinha, era óbvio que o Lucas Veríssimo ele se desequilibra. Já num primeiro momento já tava aquele agarra-agarra, o Rian Francisco tentando tomar a frente, e o jogador do Santos com a mão ali. Para o cara causar um pênalti ali é 2 minutos. Nessa que o Lucas Veríssimo ele se desequilibra e cai para trás, ele com a mão esquerda, lá com a mão direita, eu não lembro. Ele segura o ombro do Rian Francisco e desequilibra. Pênalti, claro. O juiz, por que que não marca essa porra logo de uma vez? Ele espera o árbitro de vídeo tomar a decisão para ele poder ir lá e revisar, etc. Nanã. Beleza. Marcou, o Luciano bateu bem lá, conseguiu vencer o Diógenes. O Santos, praticamente na sequência, RG, ele consegue o gol de empate. Cruzamento vem da esquerda do ataque do Santos. O Rafael Tolói, que estava, teoricamente, marcando o Gabigol, ele mal colocado, ele não consegue se posicionar dentro da área, muito menos subir. Ele não sobe, o Gabigol também não precisa nem subir, consegue fazer o gol de cabeça. Empata o jogo. No segundo tempo, o segundo gol do Santos... Aí é uma falha técnica, tática mais uma vez e técnica, porque assim, o Arboleda jogando centralizado, quando ele sai do miolo de zaga, das duas uma, ele vai pra roubar a bola e vai pra matar a jogada. Ele sai pra cima lá do Felipe Coutinho, que tinha acabado de entrar, nessa o Felipe Coutinho dá um come no Arboleda e já mete a bola pro Arthur, pro Everton Cebolinha. Nessa o Everton Cebolinha tá mano a mano com o Pablo Maia e o Rafael Tolói teria que tá marcando o Gabigol. A hora que ele fica naquela, tipo, putz, já vou pra cima do Cebolinha, porque teoricamente o Cebolinha no mano a mano daria um drible lá no Pablo Maia, o Rafael Tolói teria que fazer a cobertura, ele deixa o Gabigol livre. Nessa que o Gabigol recebe a bola dentro da área, ela dá o come nele, e, porra, tá dando carrinho, tá escorregando até agora o Tolói. O Gabigol vai e faz o segundo gol. Pra não falar que o segundo tempo o São Paulo não fez nada, caiu, eu acho que a intensidade em relação ao que o São Paulo jogou na primeira etapa.
1: Sempre cai, né, Marcos?
2: Onde o São Paulo teve mais posse de bola, teve mais finalizações. O São Paulo ainda assim conseguiu criar duas situações ali que, na minha opinião, o homem do jogo, apesar dos dois gols do Gabigol, foi o Diógenes, cara. Esse maluco pegou demais, mano. Pegou demais. Aquele chute lá do Arthur...
1: É bom goleiro, é?
2: Na realidade, eu nem acho que ele é tão bom. Quintino e o RG podem falar melhor, mas a atuação que ele fez... Pra mim, é uma das defesas do campeonato. Aquela do Arthur, cara a cara, que o Arthur dá um come no jogador do Santos. E ele bate, a bola bate no canto da luva.
4: Aquela tava lá
2: ainda dentro. Quase assim, vai no ângulo, RG. Mano, baita defesa. Depois um chute do Danielzinho também, a queima-roupa ali, que ele conseguiu fazer outra baita defesa. Então, eu acho que apesar do mau jogo do São Paulo, segundo tempo ainda, o goleiro do Santos foi o nome da partida. Mas é como eu disse, o Sombra, RG, Domênico, Mano, Bento e meus amigos. Quintino também. Eu acho que o Dorival, nessa que ele resolve meter o São Paulo com três zagueiros, na hora que ele viu que o Pedro Lima ia tomar uma canseira do Everton Cebolinha, ali ele tem duas improvisações. Primeiro, o Pablo Maia que é volante jogando de zagueiro. E a segunda improvisação, o Rafael Tolói jogando pelo lado esquerdo da zaga é um desastre, é uma desgraça.
1: Então o Dorival errou.
2: Assim, ele,
0: mas você descobriu hoje que o Pardoval, ele gosta de fazer essas merdas?
2: Mas aí é que tá, mano.
5: O negócio ele teve que recuar o Marco Antônio também.
2: Então, mas aí é que tá, Quintino. Quando ele muda, ele tira o Pablo Maia da cabeça de área, sobra pro Marcos Antônio e pro Bobadilha tentar fazer a função ali de volantes. E você não tem um grande pegador ali. Talvez até por isso o Arboleda tenha que ter saído nesse jogo, no segundo gol do Santos ali, em cima desse lance do Coutinho. Só que assim, quando você tira o cara do miolo das águas, dois zagueiros ali ficam no mano a mano. E aí, mais uma vez, São Paulo, esse gol que o São Paulo tomou, o segundo do Santos, foi parecidíssimo com aquele gol que o São Paulo tomou do Boca aqui. Aquela oportunidade, o Boca fez 1-0. O Arboleda sai pra dar o combate no meio de campo, ele não consegue matar a jogada, ele não consegue roubar a bola.
4: Não consegue,
2: ficam os dois zagueiros naquela oportunidade lá, acho que tava o Domingos Duarte e também o Lucas Ramon, se não me engano, tentando fechar ali por dentro. Mas enfim.
0: Mas cara, o Arboleda nem tem que fazer essa saída, porque o Arboleda é lento, ele é estabanado. O Arboleda não consegue fazer uma leitura,
4: exato. Então, ele não pode
0: ir. Exato, se ele for o cara de combate pra sair, a chance dele ser iludido.
2: Mas aí faz a falta, mano.
0: Mas mesmo assim, às vezes ele nem acha marcar.
5: Ele tentou, não conseguiu. Não,
2: mas o Quintino,
5: tentou com o braço.
2: Não, mas ô Quintino, quando você não consegue ir por baixo, quando você consegue por cima, você vai por baixo, meu irmão. Você já dá logo um puta pé. Você vê que o cara vai passar, meu irmão, você tenta segurar.
0: O Arboleda, ele parece um golden num piso molhado.
4: Ele não consegue parar.
2: Mas se a estratégia do Dorival, fosse jogar com três zagueiros, não faria sentido nenhum você começar ali com o Rafael Toloi. Porque assim, o zagueiro pela esquerda tinha duas opções: ou o Osório ou o próprio Sabino. Sabe, são zagueiros que jogam pelo lado esquerdo. Zagueiro canhoto
5: joga pela esquerda, cara.
2: Então, é isso que eu tô falando. Mas assim, a estratégia, o Quintino, ele mudou durante o jogo. Porque a hora que ele viu, Quintino, aquele primeiro lance lá do Pedro Lima, lá com o Everton Cebolinha, que o...
5: tomou nas pernas, né?
2: É, e aí ele bate, o Coronel rebate pro Medário, o Gabigol quase faz o gol. Ele falou, mano, se eu largar o moleque no mano a mano, aí eu tô a pé, mano. Então ele tentou fazer essa estratégia, acabou não dando certo.
0: Só que você falou ainda do pênalti lá, do negócio do Candançan lá, dele demorar e tudo mais. É, hoje, árbitro, repara. O árbitro está evitando, o árbitro tá evitando, Domênico, de marcar. Puxou. Se ele não tem a convicção, ele está esperando...
5: Ele não chama responsabilidade.
0: Ele não está chamando, Quintino, sabe por quê? Porque existe uma recomendação do VAR, porque se o árbitro viu algum tipo de puxão dentro da área, o VAR não está recomendando revisão. Então, por exemplo, se o árbitro marca e ele está na dúvida do puxão, o cara lá de cima não vai falar para ele, vem ver, não vai falar. Então, para o árbitro, é mais vantagem tendo esse recurso do cara pegar e falar, ó, melhor você vir ver... do que ele marcar alguma coisa e ficar rifado numa recomendação de que o VAR tá instruído a não chamar se o árbitro viu o que aconteceu. Se o árbitro tá bem colocado ou algo do tipo, o VAR não tem interferido. Então eles preferem, Domênico, retardar a decisão, mesmo que ele tenha que ser chamado lá para rever o lance, e ter essa garantia. Porque senão você queima, teoricamente, esse cartucho de você ter o vídeo a teu favor. Se você marcou no campo, o cara fala, o árbitro tá bem colocado, eu não vou chamar.
5: Mas usar essa muleta aí tá ficando feio, né?
0: Mas o Quintino, é melhor você demorar e marcar certo do que você tentar marcar rápido e marcar errado.
2: O cara tá bem colocado, mano.
0: O cara tava bem colocado.
2: Mas a arbitragem aqui, Marcão, o nível é uma merda, velho. Às vezes aí o cara vai no
5: monitor. Ranieri,
2: o cara vai no monitor.
5: Nosso repórter atrás do gol falou na hora, pênalti.
0: Então, mas ô Quintino, às vezes o cara vai no monitor e mesmo assim, olhando a imagem, ele demora 5 minutos pra ver o óbvio. Que a gente tá vendo de casa. Verdade. Entendeu?
2: Mas
0: então
2: aí
0: é melhor demorar e marcar certo, velho, do que fazer merda.
2: Mas aí ele não tá vendo ou ele não quer ver? Tipo assim, deixa eu ver mesmo se não tem nada que de repente possa justificar a minha não marcação no primeiro momento. A impressão que me dá é que o cara ele prefere errar duas vezes do que assumir a porra do erro. A impressão que me dá é essa, juro por Deus.
6: Porque quando tem um lance assim, ele fica meio... Deve ser um pouco constrangedor pro árbitro.
2: Sim.
6: Porque ele fala, puta, eu acho que eu vou ter que dar o crédito agora pros caras lá em cima. Exato, e fala, tem isso aí. Ele segura até o final mesmo, pra ver, então, fica olhando.
2: Mas você concorda comigo que é melhor você errar uma vez só e assumir o seu erro do que você errar duas vezes?
6: Ô Sombra, você falou na sexta-feira. Bem,
0: desculpa, até com relação ao que você tá falando aí. Cara, na boa, eu acho que já passou da hora. Por exemplo, áudio de VAR. Irmão, não tem que ter papinho, ó, depois libera áudio de VAR. É Fórmula 1, mano.
6: Mas
0: é
6: real time. Que eu fazer isso, então, né?
0: Mas tem que ser real time. Vai pra cabine, já fala na transmissão. Não, torcida não, porque não vai dar pra entender a torcida no estádio lá. Por exemplo, na transmissão já tem que soltar o áudio na hora. E outra coisa, não me vê com esse papinho, tipo, a recomendação é árbitro não falar. Tem que falar. Árbitro é igual jogador. A competição deveria exigir, porque não exige que o jogador passe no backdrop dele. Tem que falar.
4: Já esses falei caras... isso várias vezes.
0: Porque quando
7: eles são profissionais agora, não são?
0: Então. E vira e mexe, usam a justificativa que a FIFA não permite. Não permite o cacete. Árbitro na Argentina, os caras dão até entrevista em programa de televisão. Tem os caras vão à noite nos Milton Neves conversar.
4: Como era antigamente. Eu não sei porque cortaram isso.
0: Tem que colocar os caras lá na Berlinda. Esses caras não
5: são profissionais hoje. E o Klaus tava na Plim Plim sábado. O Klaus tava lá no... Fala, garoto! Tava lá.
0: Então, mas aí é... Porque ali é um negócio que não é jogo, né? Não é jogo. Mas, por exemplo, Quintino, esses caras hoje, eles ganham 40 pau pau por mês, 40, 50 pau por mês, esses caras têm que passar lá e dar entrevista pra falar o que ele marcou. Tem que parar com essa porcaria de preservar. Ai, o árbitro tem que ser preservado. Preservado uma porra, mano. Não viraram profissional também? Agora não tem mais arbitragem por hobby. Não, é profissional, que... tem que passar no backdrop lá tem e falar, que... marquei por disso e disso e disso.
4: Tem que voltar a falar, sim.
6: Ô, Sombra, na sexta-feira aqui, você trouxe durante o estádio, o São Paulo estava no transfer ban, só que a gente não descobria, não tinha descoberto ainda a origem. Então hoje veio à tona aí. É R$1,5 milhão com o agente do Galopo. São Paulo está no transfer ban.
1: R$1,5 milhão.
6: Galopo já saiu faz tempo, nem tá mais lá no River. E só que o São Paulo tá tranquilo, né? Porque a janela tá fechada, então tem até aí, pode dar uma cozinhada aí.
0: É, o Corinthians tá fazendo isso.
6: É, e pagar até dezembro aí. Mas é R$1,5 milhão com o agente do poderoso Galopo. Certo?
0: Ah, mas vou te falar, mano, se sujar por causa de R$1,5 conto, velho, tá de brincadeira, mano. É igual você falar, pô, fui preso
6: cara,
0: porque
6: não é roubei isso, um pacote velho, de bolacha. Não é o problema é os caras tá com 4 meses aí de margem atrasado e tá pesando R$1,5 milhão hoje, tá fazendo diferença pro São Paulo, cara.
4: Um milhão e meio? Nossa,
6: tá fazendo diferença, falido, né, por incrível que pareça, tá fazendo.
5: Olha, mano, é um time falido.
0: Que time falido, você tá maluco.
5: Não, é impressionante. Isso, não,
0: mas é que vai dever, deve bonito, né, mano? Um conto e meio, gente.
4: Deve bonito.
0: Pô, tá deve 3 bilhões. Né?
4: Lógico, pô.
3: Nem tem graça.
0: Né, pô? Mas o que você achou do jogo aí, Sombra?
3: Uma bosta.
0: Que isso? Que isso?
3: É, tem que ser sincero, o São Paulo é uma bosta.
1: Caramba, não
5: começou
1: é possível.
5: Começou bem, né, Sombra? Depois caiu, né?
3: Cara, mas nem quando o São Paulo tá melhor que o outro, dá pra... é convincente, cara. Sabe aquela coisa? Ah, o São Paulo tava melhor. É. Nossa, mas é tudo muito difícil de criar jogada. O São Paulo é horroroso. O São Paulo é horroroso, não tem meio de campo, não tem criação. Olha, é muito triste ver o São Paulo. Não é que é triste, já passou de triste. Assim, cara,
0: Deprimente.
3: É deprimente ver o São Paulo, cara. É terrível, terrível. É muito ruim. Aí pode falar assim, ah, mas o goleiro do Santos, São Paulo perdeu ali. Acho que foi até o Rian Francisco no primeiro tempo. Cara a cara, sem marcação. Perdeu um gol incrível de cabeça. Cara, mas aí que tá, né? Quando você tem realmente...
5: Pedro Lima.
3: Perdeu uma chance, mas é lateral, não sabe usar a cabeça também. Cara, na boa. Não tem time, é muito ruim, a tendência é piorar cada ano. O São Paulo, o desempenho do São Paulo, olha, atenção. 5 derrotas consecutivas. Nossa. Em clássicos paulistas, cara. 5 derrotas consecutivas. Neste ano, o São Paulo em clássico tem um aproveitamento de 18,5%.
5: Eu acho que só uma do Santos, né?
3: 18,5%. Ou seja, entra ano, sai ano, só piora. É dívida que só piora, é administração que só piora, os índices, os números, tudo só piora, né? Eu não vou dizer pra você que uma hora vai dar merda, porque a merda já tá instalada no São Paulo há muito tempo. Quando a gente fala de rebaixamento, é só o grau máximo da história, né? É só o grau máximo. É, na boa, não tem mais o que dizer do São Paulo, gente, não tem. E na sexta-feira, Marcão, você não tava aqui, o Joaquim tá falando ali, né? O Sombra já perdeu esperanças com o São Paulo, mas há muitos anos eu já perdi. Isso vai em muitos anos. Mas na sexta-feira até comentava. Que tava, quem é favorito? Favorito? Falava assim, olha, porque o São Paulo joga em casa, ainda é 55-45. Mas o Santos, tecnicamente, é melhor que o São Paulo. O time que entrou em campo do Santos, é melhor que o do São Paulo. O São Paulo ia ter que, de alguma maneira, suplantar essa diferença técnica na base da garra, de chegar antes. Gente, aí entra o Dorival...
0: Com as improvisações dele.
3: O time já é ruim. O time é muito ruim. Tá? Ele é muito ruim. Aí você vem e fala, meu, Tolói, zagueiro pela esquerda.
0: Ficou ruim ali, mano. Tava manco.
3: O Sabino, recentemente, era o melhor zagueiro de São Paulo. Como que você põe o Tolói?
0: E um cara que convive com o cara no dia a dia, hein?
1: O Sabino tava à disposição ou não?
3: Tava.
0: Não, mas o começo do jogo, Domênico, é o que eu falei. O São Paulo...

0: tá errado. Ele ia falar, esse cara, ele tem que ser linchado em praça não, pública.
1: Não, mas, ô, mano, já falei, o Tolói jogando no máximo com três zagueiros, ele é o cara da sobra. Jogando com dois Tolói zagueiros, é horroroso, não dá pra jogar com
2: o Tolói. Não, o Tolói, ele não pode jogar.
0: Exato,
2: é horroroso. Não importa a posição. Ele não pode estar em campo.
0: E quando muito a gente lento, fala do Dorival, você tá falando agora das improvisações. Eu cansei de falar. Quando eu falo, uma das frases, vocês são testemunha disso, falava. O problema do Corinthians é que muitas vezes quando o jogo tá difícil, o Corinthians não tem opções. Ele olha pro banco e não tem um treinador ali com semblante que possa mudar algo. O Dorival é isso.
1: Mas o que, que o Corinthians tem de banco? É isso que é o problema.
0: Não, mas a questão não é essa. Mas, por exemplo, se você tem hoje a disposição... Mas se você tem hoje a disposição Sabino, Arboleda e Tolói... O Tolói não joga, põe Sabino e Arboleda. É simples, é o básico, porque ele vive com o cara. Ele sabe a
1: porcaria. E o Pablo Maia também. O Pablo Maia é outro cara também, Sombra, que não dá pra ser titular. Só que assim, o Dorival, o problema dele é a memória afetiva. Eu acho que ele lembra de 2023, quando o Alisson jogou com o Pablo Maia.
3: Não tem nada a
1: ver. Eu não consigo entender, às vezes, mano, tem treinador que tem jogador de estimação, RG. O homem de confiança, não sei. O Pablo Maia também não dá.
2: O Dorival deixou o cargo à disposição na coletiva.
4: Sério?
2: Sim.
4: Deixou sim,
0: tem razão. Meu irmão, coração partido.
5: Ele tem multa?
2: O quê?
5: Tem multa?
2: Ah, todo técnico tem, né?
5: Não, do Palmeiras não tem.
2: Ah,
5: não sei se ele...
4: Uma exceção, Domênico.
3: Não, mas aí se ele disponibiliza...
0: Mas qual foi
3: ele...
0: a frase do Dorival?
5: Não, mas aí ele quer...
2: A diretoria entender que deve mexer, a diretoria deve mexer.
5: Nossa, deixou foi, mesmo.
2: Foi, outras palavras, foi isso.
0: Escorreu uma lágrima do meu irmão, assim, né?
6: Ele Dani. Falou que o time também não tem estrutura, né, Sombra? Resumidamente, ele falou alguma coisa meteu assim o pau também, né?
2: Na estrutura do São Paulo. Mas tudo aquilo que a gente já fala aqui há muito tempo, tudo bem, o Dorival tem razão nisso. Mas ele já sabia disso quando ele topou ser treinador.
6: Exato. Exato. Dá, né? Não dá pra falar, vem aí. Exato.
2: Não dá pra falar, nossa, enganado, cheguei aqui e encontrei.
6: Fui surpreso.
2: Fui surpreendido. Por uma situação inimaginável.
0: Ele não era técnico do City e falaram, vem pra cá que a gente precisa de você,
2: não.
0: Né?
2: Então assim, cara, não é surpresa pra ninguém. Não é surpresa pra ninguém. Então, cara, o futebol é horrível.
3: Foi pro sincericídio.
2: Né? Exato. Taticamente errou. O São Paulo individualmente é uma porcaria. Um ou outro jogador que se salva. Mas os melhorzinhos se perdem dentro da mediocridade. Essa é a realidade. Não dá. Arboleda, fim de feira, Tolói. Cara... Marcão, aquele Zé Mané lá, o Vitor Sá. Marcão, que
1: quase é uma milha por mês, Sombra. Quase
2: uma milha por mês. 3 anos de contrato para Vitor Sá ganhando 1 milhão por mês.
4: 36 milhas para pagar.
2: O que é isso? Então, assim, como que a gente vai ter esperança de alguma coisa? Deixa eu retroceder ainda, que é uma das coisas mais bizarras. O Bento, até ele trouxe aqui a notícia, foi na quinta ou na sexta. Eu depois vi o vídeo.
6: Eu te falei, né? Foi isso mesmo, né?
2: Depois eu vi o vídeo. Teve uma reunião no conselho para apresentar a nova parceira lá de São Paulo, a Ticketmaster, responsável pelo sócio torcedor e venda de ingressos. Um dos conselheiros do São Paulo, que hoje é do Comitê de Ética, Mário Braga. Oportunamente até o conheci há uns 20 anos. Acho que ele nem era conselheiro. E na reunião estava o pessoal da Ticketmaster, estava o CEO da Ticketmaster. Isso está gravado em vídeo. O Mário Braga, acho que é ele. Ele chega na reunião, na apresentação... Ele chega pro CEO e fala assim, pô, não tem jeito de arrumar uns 8 milhões até sexta? Adiantar aí até sexta pra gente poder, sabe, antes do clássico, pra poder pagar os jogadores? Nossa. Publicamente isso!
5: Na cara dura, né?
2: Ou seja, olha a mediocridade que o São Paulo vive hoje. Publicamente, porra, parece que tá implorando, olha... Mas
6: o tom da voz foi bem assim, Sombra.
2: Vai
6: o vídeo.
5: De tipo pedindo mesmo, é?
2: Pedindo!
6: Não, e o cara olhando assim, o senhor falando, tipo, ficou sem jeito, né, velho? Não, porque o cara tá apresentando ali um novo companheiro de marca, ali um parceiro de marca, e o cara toma uma dessa.
1: Uma questão de bom senso, né?
6: Lógico.
2: Questão de bom senso. Pública, vai em portas fechadas e fala, meu, o negócio é o seguinte, estamos devendo pros caras, vai ter clássico, precisamos deixar esses caras mais felizes pro jogo. Em portas fechadas.
1: Sim.
2: Agora, publicamente, pra vídeo sendo gravado...
0: Mas quer saber, fez isso pra forçar a barra. Porque se vai, tipo, numa sala fechada...

0: nada. A chance de falar, vamos ver, pô, não sei, que agora vai ser meio complicado. Então, você fazendo isso publicamente, mano, você vai deixando uma saia justa, eu entendo o que você tá falando. É extremamente deselegante, é uma apresentação, né?
1: Institucional pra marca São Paulo.
0: Sim.
1: É o desespero, muito cara. Maior.
0: É o desespero,
1: é,
0: né?
1: É uma questão assim. Mas se eles de fato estivessem desesperados com a situação do São Paulo, eles mesmos teriam chegado e falado: olha, eu entrego minha carteirinha, eu não sirvo pra isso aqui. Se eles tivessem real, né? Óbvio que não. E o Mário Braga é um dos hipotéticos candidatos à presidência pela situação.
0: Vai vendo.
1: É um dos nomes falados.
0: Vai vendo.
1: É um dos nomes falados. E, gente, é advogado.
0: Pois é.
1: É advogado. Mas olha o nível que o São Paulo está. É terrível. Sabe? E aí eu vejo, pô, o torcedor vai lá, faz uma festa bonita. Pô, tinha mais de 40 mil contra o Peixe. Tinha 43.900, sei lá, coisa assim. Né? É, ó, se fosse anos 80 e 90, tá bom, hein? Não ia ter esse povo todo não, hein? É que a torcida de São Paulo mudou muito. A torcida de São Paulo mudou muito. Se fosse anos 80, você tá de brincadeira. Com a equipe assim, ia ter 800 pessoas no campo. Agora, esse torcedor, novo torcedor, apaixonadíssimo, ele não merece uma coisa dessas. Ele não merece.
2: E vai cansar, hein, Suma? Vai ter uma hora...
1: Uma hora vai cansar.
2: Vai cansar, velho.
1: Uma hora vai cansar. Bom, eu já cansei faz muitos anos.
3: Você sabe, Sombra, que eu tava vendo uma reportagem com o José Carlos Mansur? E ele... Ele que renunciou, né, no cargo lá do Conselho de São Paulo e tal. E um repórter que chegou e perguntou pra ele assim: ô Mansur, o São Paulo tem jeito? Ele falou: tem, desde que se que tem que virar SAF.
1: Ele falou assim no sistema, na rádio?
3: Sim. Nesse sistema
0: associativo
3: faliu. Não tem como.
1: É, mas eu que ensinei ele.
3: Não tem a menor condição.
1: Não tem. Não
3: e
1: tem.
3: Eu acho assim, né? Não só o São Paulo, o Santos e o Corinthians também, viu? Se não virar SAF, a coisa fica muito difícil. Gente, de você. Não, são dívidas que são quase que impagáveis. Não tem como.
1: Mas, ô
3: Domínio, e você fique 3 anos aí fazendo times medíocres. Medíocres, não, no sentido da palavra, é médio, tá, gente? Não é...
0: Mas é medíocre no sentido pejorativo.
3: Não,
0: pode falar no sentido pejorativo também.
3: Se você
0: também
3: for medíocre, é médio, tá? Se for lá no dicionário, tá escrito.
1: Mas...
3: Né, Sombra? Medíocre. Você vê...
1: Mas vamos falar o jargão que o povo entende? É uma merda, medíocre é uma merda.
3: E você, mesmo assim, não consegue,
1: Domínio,
3: sair do buraco.
0: Não consegue, porque o passivo é muito grande.
3: É muito grande.
0: É muito grande.
1: Mas eu vou dizer mais pra você. O São Paulo tem uma dívida aí de perto de um bi. Um pouco menos ou um pouco mais. Se eles achassem um caminhão de dinheiro com um bi pra quitar as dívidas,
3: e zerasse hoje?
1: Eu não dou 5 anos pra tá tudo na merda de novo.
0: 5? Ó, imagina, por exemplo, o governo tava querendo se reunir com os clubes aí pra emprestar um dinheiro. Porque vetaram o negócio das bet aí, fechou a torneira por parte desses patrocínios, o governo ia emprestar esse dinheiro. Domênico, você acha que esse dinheiro, vamos colocar assim, que viesse pra conta dos clubes...
3: Porra, velho!
0: Você acha que isso daí...
3: Não.
0: Ia ser já algo programado pra que os caras falassem: ó...
3: Você vai me fechou pagar negócio, depois, hein?
0: Vamos, não, mas até vão fingir que vão pagar, mas você acha que esse dinheiro que cairia na conta dos clubes, eles iam falar assim: ó, é um ano de racionar o negócio.
3: Não,
0: vamos
3: não
0: segurar aqui pra pagar o ano que vem, porque a gente não sabe como é que vai estar, se vai voltar, se não vai, mas pelo menos vamos deixar esse dinheiro em caixa pra pagar o emergencial, o dia a dia, o salário dos jogadores.
3: Ia, não ia,
0: mano. Não ia. Eles iam pagar o emergencial desse mês e ia haver 2 jogadores no mercado pra contratar e investir.
1: O São Paulo não tem dinheiro. O São Paulo não tem dinheiro. Não tem. Sem dinheiro, eles contratam um jogador medíocre por 1 milhão, por 3 anos. 1 milhão de salário por 3 anos, sem ter o dinheiro. Então você imagina...
3: Se tivesse dinheirinho.
1: Se entrasse o dinheiro, o que que eles iam fazer? Não pode... Assim, Domênico, a questão é... O problema é que o São Paulo não pode... Com dinheiro ou sem dinheiro, ter mais esse nível de gente na gestão. E quando eu falo pelo São Paulo, vocês sabem, santistas, corintianos, sintam-se abraçados. Porque é isso. Não pode mais ter esse tipo de gente. São pessoas desqualificadas. São pessoas que, quando não desqualificadas, Muitas vezes... Bom, deixa eu ficar quieto.
3: É, vai devagar aí, porque... É.
1: Ah, tem uma boa notícia. O filho do Casares não se elegeu. Isso é uma ótima notícia.
4: Também era só o que faltava.
5: Ah, mas ele faz um trabalho bom, Sombra, com os bichinhos lá.
4: Será?
5: Pelo menos, né, assim...
3: O filho do Casares?
5: É, tudo bem, ele não foi eleito e tal, mas assim...
1: Quero que se dane tudo que ele representa.
5: Não, eu sei, é que o trabalho que ele faz é com os bichinhos, pelo menos eu acompanho lá, eu vejo que é um trabalho bom, de resgate, um monte de coisa.
1: E daí?
5: Não,
1: eu não confio em nada que leve o nome.
4: Não, claro. Ô, seu Bento, você já viu um jogador de futebol em pré-temporada, o cara corre lá 15 segundos na esteira, faz um vídeo lá e depois vai beber cerveja? Tem um monte de gente que fabrica vídeo pra poder...
5: Ele, assim, tem que ser justo, ele já faz um bom tempo.
4: Mas você conhece a fundo as práticas ali?
5: Eu tô falando que eu vejo por aí, eu sigo porque eu me mobilizo com isso aí. É, ele
1: que andava com o carro, né? Que andava com o carro fornecido por uma concessionária.
5: Não, não, aí...
1: Que tinha negócio com São Paulo. Sim, não,
5: aí é uma outra situação. Tô falando do trabalho em relação ao que ele fez aí dos animais aí abandonados e tal.
1: Ah, tá cheio de gente que faz bem pra cachorro.
4: É... Se escora numa muleta dessa daí pra poder conseguir as outras coisas e faz um monte de coisa errada por trás, é isso que eu tô dizendo.
1: Mas, eu não sei se é o caso, mas fico feliz que não entrou.
5: Aliás, um monte aí não entrou, né? De ex-jogador.
6: Luiz Fabiano também. Aliás, não.
1: Parabéns! Não entrou Luiz Fabiano.
3: Não entrou Luiz Fabiano.
1: Não entrou.
3: Não entrou Edmundo.
5: Marcelinho Carioca.
1: Não tem que entrar.
3: Não entrou o Sérgio, goleiro do Palmeiras. Não entrou
5: Vanderlei.
3: O Vanderlei Luxemburgo.
1: Não tem
6: que entrar.
5: Não entrou. Só entrou
6: o Vanderlei.
5: Não, o segundo. É o reeleito o Vanderlei lá no Sul.
1: É que o Vanderlei é.
5: É, já tá na
1: política.
3: Mas os outros todos não entraram.
1: Não, parabéns. Sabe por quê?
5: Porque
1: esse negócio. Vamos defender o meu time.
3: É, não entrou.
6: Eu sou deputado do Vasco.
5: Tava na hora, né,
1: meu? Ah, ridículo, ridículo. Bom, mas voltando à questão do São Paulo, São Paulo é só mais um episódio triste atrás do outro, cara. É o futebol horroroso. É o futebol horroroso, a gestão é horrorosa, não tem nada que preste, cara. Não tem mais o que falar. Aí tem o futebol feminino que foi campeão legal, que pelo menos aquela torcida que foi na sexta. Passou vergonha, de novo, pelo menos vai no sábado, ficou feliz e as meninas do futebol lá estavam comemorando, estavam super felizes dentro do ônibus, né? Porque elas filmaram lá, elas enlouquecidas dentro do ônibus quando estava chegando lá, né? Enlouquecida lá.
3: Acho que foi a maior...
5: Sim. Recepção foi igual, né?
3: Não, foi o maior público, igual, melhor. Feminino da América... Da América do Sul.
5: Recepção que fazem pro masculino, fizeram para as meninas, né?
6: É. Ô, Domênico.
3: Oi.
6: Acabaram com os nossos rivais, Domênico.
3: Acabaram.
4: Cala essa boca.
3: Boa, Quintino.
4: Aliás, você tá fazendo muquizinho, isso e aquilo. O senhor devia ter vergonha, Quintino. O senhor é o rei da hipocrisia.
3: Marcão, daqui a pouco você vai pagar a aposta aí.
4: É, não me lembra disso também. Não.
1: Fala uma coisa. Daqui a pouco o Marcão pagando a aposta... Já o Marcão
6: pagando. Trouxa.
1: Assumindo trouxa. Freguesia.
5: Trouxa.
1: Daqui a pouquinho no estádio 97. Isso vai ser constrangedor,
5: hein? Otário.
4: Constrangedor, velho. Ah, pro inferno.
3: Um vídeo pornô de alguém passando a salsicha na sua cara não ia ser tão constrangedor.
4: Pergunta pro Quintino se ele não trocaria.
6: Não tira o collab, não, hein, sem vergonha. Pergunta... É pra deixar o collab eterno lá, viu?
4: Não, fica lá, não tem problema.
1: Não tem problema.
4: Mas, ô, Domênico, você preferia o quê? Você gravar um vídeo aí, um pronunciamento falando que seu time é freguês do outro? Ou tomar uma linguiçada na cara? O que você preferia?
6: Cara, eu perdi uma aposta pra esse cara. Eu perdi uma só, entrei.
5: Mas o pronunciamento você aproveitou que ele era aspirante ainda, era 0-2 na época.
4: Ah, mas foi batizado.
5: E você meteu o saco na cara dele e falou, você vai apostar isso sim. Ele apostou e virou meme eterno.
1: É. Mas olha, Marcão, canta aí, Marcão.
4: Ah, não.
1: É.
4: Foi.
6: Trouxe.
5: Vai, Marcão, cadê os aparatos aí, porra?
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5: Eu vou te cagar.

0: Non, non, sensacional. Sensacional essa música.
1: Melhor original. Velho, melhor
2: torcendo pro Bressane e cadê o
0: Beto? Nossa, velho.
1: Beto, bro, o, né, o rei da lambada, né?
3: O rei da lambada.
1: Porra! Só lambada.
3: Ó, já já o Marcão pagando a aposta, agora o recado. E já já tem Santos também. É. Mas antes o recado do Dodô e de CSN Cimentos.
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3: Muito bem, continuando com as manchetes.
1: Ah, vamos lá, EG, que antes aí, passar aqui o... Saiu o resultado, né, Quintino e RG, antes pra falar do jogo aí, Arthur para por um mês, hein, tem uma lesão muscular, vai ficar um mesinho fora aí, certo? Agora ele... cadê o cara aí?
0: Arthur faz falta, hein?
1: Vai fazer falta.
4: Que esse cara controla o jogo, hein, RG?
1: Sim.
0: É bom jogador, hein?
5: Chegou bem, muito bom, mas infelizmente é assim mesmo, né, cara?
0: Futebol, né?
5: Não tem pra onde correr.
0: É muscular?
5: Todos estão sujeitos, né?
4: É muscular.
5: Mas, seu Bento, o... parada é
2: assim. Ele achou que era cãibra na hora, né, RG?
5: É, ele falou, inclusive.
2: Ele achou que era cãibra.
5: Ele falou, olha, acho que não é nada, é cãibra e tal, tem problema, mas não, realmente não é. Mas o que se viu, ou pelo menos o que eu assisti, foi um adversário do Santos aí, o São Paulo, jogando, entrando em campo muito mais motivado pela torcida e muito mais na tentativa de superação do que tecnicamente ter qualidade. O que era o Santos antes dessas contratações, gente. Por isso que eu dizia que São Paulo, Santos e Corinthians, o Corinthians se tirando... o Garro na sua melhor forma, performance, o Yuri Alberto e o Memphis, você bota os três, é o mesmo pacotinho, é a mesma coisa. E é isso que eu defendia. Claro que o Santos ganhou qualidade com essas contratações, com esses jogadores, e um bom momento no segundo turno aí, se tornou muito diferente, muito competitivo, e graças a Deus aí escapou, né? Hoje pode se dar o luxo aí, eu acredito, de perder as 10 partidas que faltam, que não vai ter problema nenhum, quer dizer, então estamos garantidos pro ano que vem. Tudo que vier a partir de agora é lucro, né? Com certeza. Mas o adversário do Santos foi muito mais pela empolgação, pela torcida, né? Que praticamente quase lotou o Morumbi, como vem fazendo, vem incentivando. Mas na hora de pesar a diferença técnica, a qualidade, realmente ficou devendo. Tanto é isso que o São Paulo termina o jogo, pô, termina sem o Luciano praticamente, e alguns jogadores que sentiram muito, cara. Impressionante como os jogadores do São Paulo fisicamente, porra, acabaram detonados. E olha, o Santos entrou em campo com 8 jogadores com idade... a partir dos 30 anos.
0: Caraca.
5: 8.
0: 8.
5: São Paulo entrou com 2 ou 3. Então, para você ver a diferença que faz a experiência, a técnica, a qualidade, né? Então, esse foi, para mim, o combo que fez a diferença nesse clássico aí. O São Paulo muito mais no psicológico, pilhado. Tanto é que os dois, três minutos iniciais, nossa, você fala, porra... Santos vai tomar um saco aqui, pô. Não sei quantos escanteios, e a bola não saía ali da... Quer dizer, só uma escapadinha que o Cebolinha conseguiu dar e que deu um susto no São Paulo. Mas o início do São Paulo foi uma coisa avassaladora, né, velho? Mas aí entra a experiência, entra a tranquilidade. Então fez toda essa diferença. Então fica o Santos aí a partir agora desse segundo turno tentando... criar gordurinhas para ver onde vai chegar. E vamos ver, né? Graças a Deus, torcedor do Santos pode respirar tranquilo e sossegado. E torcer aí para que tenhamos aí um jogaço contra o Flamengo. E agora, a partir de agora...
0: Agora não.
1: Favorito, aí... hein? Santos é favoritaço.
5: Não.
1: É sim. Vai ganhar.
0: Vamos lá. Vai ganhar, RG.
1: Vai ter lei do ex.
5: Continua.
4: E volta o Neymar, hein? Volta o Neymar com o
1: Flamengo. Que beleza. Sim,
5: continuo dizendo. Continuo na minha.
1: Quarta?
5: Quinta-feira. A diferença que o Santos fez nesse campeonato, no segundo turno, foi ficar agora entre aqueles que eu tenho como os primeiros, as primeiras prateleiras, e a terceira prateleira agora, e o Santos se colocando aí numa segunda prateleira, isoladamente, pelas contratações que fez e pelo futebol que vem apresentando. Então, parabéns à molecada aí, entre aspas, né? A molecada velhinha, os velhinhos da vila.
2: Deixou uma boa impressão a estreia do Coutinho, RG?
5: Eu ainda prefiro esperar mais, o Marcão.
2: Mas tem qualidade,
5: Coutinho,
2: né?
5: Não, tem.
2: Que ele dá no arbolinho, deixou
5: não é perna de, não é perna de pau, claro. Longe,
0: sabe jogar.
5: Muito longe disso, sabe jogar. Mas pode ser aquele jogador que de repente você está esperando muito e o cara caia de novo naquele marasmo. Né? Então vamos aguardar. Está motivado, está incentivado, vamos ver, né?
2: É que o Quintino tava todo emocionado com ele, é por isso que eu tô perguntando.
4: Tô mesmo.
2: Olha, o Coutinho é RG. É aquele tipo de jogador que dá pena quando aposenta. É igual o Renato Augusto, tá ligado? O próprio Ganso.
5: Bem lembrado, o Renato Augusto.
2: O Ganso também, sabe? Que agora tá no Fluminense lagunizando, de vez em quando entra lá, sim. Mas... é jogador que tem qualidade, dá pena quando aposenta, né?
5: Eu gostava do Renato Augusto.
3: E não vem Pedro... outros, né?
2: Então.
3: E não surgem novos, né?
2: Ah, e aí você vê o Pedro Raul com uma saúde de ferro. Não que eu torça pra que ele esteja doente, pelo contrário. Mas
1: colocar o Coutinho na mesma prateleira de Ganso e Renato Augusto, isso é um brincalhão, né?
2: O Marcão...
1: O Coutinho jogou no Barcelona, no Liverpool, sabe?
2: O Renato Augusto tem seleção brasileira, no Bayern.
4: O Arboleda foi pro Ciro Libanês ou pro Albert Einstein? Porque o Coutinho
2: entortou ele. Ah, mas não é só ele, não. O cara do Boca também entortou no São Paulo e Boca.
5: Mas aqui, o Arboleda deu uma bela caidinha, hein?
2: Mas ele é isso, RG. Só esses emocionados que falavam que era um puta zagueiro.
5: Mas só contra o
2: jogo. Mas ele com o Domingos Duarte ali, os dois estavam jogando muita bola, mano. Que agora... Não, mas o cara compensava ele. O Arboleda é horroroso.
4: Esse Domingos é bola, hein?
2: Só no meio do ano que vem agora, Kiki. Mas esse Arboleda é ruim demais.
0: Nome de craque,
5: sim. Fique à vontade, deita e rola, Kita.
2: Aproveita e dá uma mijada no Bambi.
5: Você tá com dó?
4: Eu nem um pouco. Sabe o que eu fiz? Eu cheguei no Morumbi, eu mijei de porta aberta e caiu no azulejo.
0: Isso?
4: Não mijei nem no buraco, foi no azulejo.
0: Mas que fiz que assim, isso? Ó. Que isso? Olha lá.
2: Não, mas isso já faz aqui na rádio também, pô.
0: Ô,
2: Quintinho. Nós estamos pegando as câmeras, hein? Nós estamos pegando as câmeras agora,
4: Quintinho. Tá igual o caldo do pudim aí que o mano falou. Que eu tô tomando uns negocinhos, aí sai amarelaço, né? Sai laranja, entendeu?
2: Cuidado com a sua saúde, meu amigo.
5: Tomando um negocinho
1: é não, não.
4: olha de quem eu tô tomando conselho, Marcão. Cuidado com a sua saúde. Mas brincadeiras à parte, eu fiquei assustado com o começo do jogo, viu, RG? Porque o São Paulo meteu em uns 4, 5 minutos de... Não é possível,
0: cara. É, mas normal, né? Tá em casa,
4: time da casa, né? 40
5: tava,
4: mil pessoas.
5: Tava motivado, né? Torcida, porra, enchendo o estádio.
4: Aí, essas mudanças que o Marcão falou, a gente até comentou durante a transmissão, né? Que eu falei, eu cheguei a falar, ó, eu acho que ele meteu o Pablo Maia, terceiro zagueiro. O Marcão, não colocou não, mas deu 2 minutos, ele deu pô, matéria, colocou mesmo, porque era pra ter sobra no Cebolinha. Só que ali ele mexeu em 3 posições, como o Marcão falou.
5: Sim.
4: Ele mexeu na defesa, que tava com 2, foi pra 3 zagueiros. Ele mexeu na composição do meio campo. O Marco Antônio era o homem da armação, passou a ser um homem da marcação e não tem essa qualidade. Aí o tal do Arthur começou a controlar o jogo. Passando a faca na manteiga, começou a deitar.
5: Arthur que mudou também de posição, né? Começou muito lá atrás, né?
4: Começou um pouquinho mais recuado, depois jogou mais pra terceiro homem. Tem razão, principalmente com as alterações. Porque vamos começar do começo. Nós demos aqui a escalação com o Rolazer, e era o Rolazer que ia jogar, mas ele teve uma disposição estomacal, né? Desceu o chicotinho lá no vestiário do Morumbi, entrou o Lima. O Lima entrou muito mal, aí, já. Mas muito mal.
5: É, você já tinha falado, né, que não botava fé no Lima.
4: Eu tô bem à vontade, porque eu não sou engenheiro de obra pronta. Eu falei, ó, eu conheço esse rapaz desde o Ceará, eu não sabia nem que tinha sido revelado pelo Grêmio. Nunca me agradou, nem no Fluminense. Não. Tô dizendo que ele é ruim de bola, mas não é um jogador que me enche os olhos. Aí o Santos começou a elevar a prateleira. Coutinho, Cebolinha, Rodinei. Pô, aí traz o Lima, dá até uma destoada, né? Com todo respeito. E o Lima saiu no intervalo. Mas ainda assim, o São Paulo jogava um pouquinho melhor, atacava mais. No final do primeiro tempo, teve mais posse de bola. O São Paulo fez o gol no minuto seguinte, o Santos empatou com o cruzamento do Escobar, pasmem. Escobar, o último cruzamento que ele fez, acho que quando ele conheceu a esposa dele, não é possível. E o Santos foi pro intervalo. E o Cuca, verdade seja dita, quando ele merece crítica, a gente critica. Ele acertou o time, rapaz. Quando ele meteu o Coutinho no meio campo.
5: Obrigado, Quintino.
4: É.
6: Ele colocou o Coutinhozinho, né? No meio campozinho do Santinho, né?
4: Ele meteu o Coutinho. Botou o tal de Gustavinho, porque o lado direito de São Paulo, aquele Pedro Lima é bom, ele não marca bem, mas muito ele é bom no apoio.
5: Bom, sim.
4: Tava deitando ali nas costas do Escobar, botou o Gustavinho ali pra acabar. Acabou, aí acabou o jogo, hein? Ali acabou o jogo. Acabou o jogo. Era questão de tempo. Aí o tal do Arboleda foi... Pô, se ele sai num jogador de qualidade razoável, vai lá, pô, meu Coutinho é diferenciado. É o que falou o Marcão aí, ó. Inter de Milão, Bayern de Munique.
1: Liverpool,
4: Barcelona, porra, não é um Zé Mar... Não é um qualquer.
1: Vasco, né?
4: Não, vamos parar ali no Barcelona, é melhor. Com todo respeito ao meu pai. Aí, cara, porra, o Coutinho, mas ele deu uma girada de corpo, ele fingiu que ia dominar com a perna esquerda, caiu pra direita, mas ele já ficou, ele tentou ainda com o braço, não teve jeito. Aí meteu pro Cebolinha, o Cebolinha rolou, foi... Cara, foi lindo, cara. RG... Eu desacostumei a ver isso, cara. Não tô exagerando, não. Eu tô acostumado com esses... Eu não gosto de chamar jogador de pé de ato, mas um jogador do nível técnico baixo, sabe? Aí tu vê, Coutinho, dois toques. Cebola, dois toques. Gabriel, dois toques. Só dois toques, velho. Coisa linda. Porra, enche os olhos, cara. E o Coutinho já ia dar outra assistência no fim do jogo, que ele deu uma penteada do lado esquerdo, que eu não sei nem quem foi. Coisa... Nossa senhora, rapaz. Ele tá abaixo... É de ritmo, mas a qualidade técnica dele é indiscutível.
5: Muito Santos tempo enfileirou sem
4: jogar. A quinta vitória seguida fora de casa, algo que não acontece desde a era Pelé. O Santos não ganha 5 jogos fora de casa, desde 64.
0: E você?
4: Santos no segundo turno é líder do retorno ao lado do Flamengo. Pasmem.
0: E você percebe,
4: 6 vitórias, 2 empates e só uma derrota, cara. De 27 possíveis, o Santos meteu 20. Eu tenho que agradecer. O Neymar, mesmo sem jogar, ele levou a cara do Santos de novo. Santista, tem que aplaudir o Neymar. Ele que passou a mão no telefone. Coutinho, vem aqui jogar do meu lado. Cebola, desce a serra. Ô, Arthur, o que tu tá fazendo aí no Sul? Não, vim jogar aqui comigo. Arrumou o time, rapaz.
0: Ô, Quintino, você vê? Quando a gente falava aqui, eu sempre falei sobre isso aqui, né? O problema do Santos não era treinador de futebol.
4: Nunca
0: toda
4: foi.
0: Toda hora mandava treinador embora e manda esse, manda aquele e tal. Precisava de algumas peças. Você vê, 4 peças aí, mudou o time.
4: E nunca mudou jogaram juntos e vão continuar sem jogar.
0: Mas não é. Agora
4: se machucou.
0: Mas é que são jogadores que têm um talento, né? Também você tem que entender, né? O Felipe Coutinho, a gente é inegável, sabe jogar bola. Ele pode estar velho. O Felipe Coutinho. O Arthur, pô, joga bola. Foi até pra seleção brasileira e tal, né? E o...
4: Rodinei.
0: E o Cebolinha também, o Rodinei. Então, você vê, 4 jogadores mudaram o patamar do Santos.
5: E banco, né, Domênico? Você vê a diferença. É. O São Paulo, na hora que precisou do
0: não
5: banco...
0: Tem. Não tem banco.
5: Não tinha banco, né? Não
4: o Santos
5: tinha.
4: Tirou o Lima, meteu o Coutinho.
5: É, não tinha banco. Você vê a diferença que faz, pô.
4: O Santos vai brigar por uma vaga na pré-Libertadores, gente.
0: Acho que sim.
4: Vai brigar.
0: Acho que sim. Porque, o Quintino, tem um detalhe, né? Tudo... indica aí que o Flamengo e o Palmeiras podem, e até o Fluminense está lá na quarta posição, são 3 times aí, né? Sim. Podem fazer a final da Libertadores. E se os, vamos supor, o Palmeiras e o Flamengo forem para a Libertadores, vai abrir uma vaga, uma é certeza. Uma vaga abre. Se chegar Fluminense e Flamengo, mano, outra vaga vai abrir.
4: E se o Palmeiras também for campeão da Copa do Brasil, abre mais o segundo.
0: Também tem esse detalhe. Então, tudo indica que duas vagas podem ser abertas aí, né? O Santos tem grande chance de chegar aí, no mínimo numa pré.
4: Ué. E o Santos, só nesse turno, bateu no Corinthians, bateu no São Paulo, os dois fora, hein? Oi, e agora falta o Palmeiras, dia 28, pra completar a trinca.
2: É, mas não vai, né? Então, mas graças ao Marcelo, né?
4: Ah, Marcelo, não, graças ao Neymar, Marcelo. Diretor de futebol. Não. Ó, vou fazer como o personagem da Zorra Total. Não. Neymar botou a mão no bolso, 16 mil e pagou o transfer ban e ligou pra esses caras aí que eu citei pra você agora.
2: Então, mas vamos lá.
4: Foi ele que botou a jojoba lá, bateu assim, ó.
2: Mas é que tá. Isso demonstra o quanto o Quintino ele é ressentido com o seu ex-patrão. Porque o negócio é o seguinte, bem.
0: Ex-patrão?
4: Cara, tu é uma comédia, cara.
2: O negócio é o seguinte, RG. Não é que o Neymar doou dinheiro pro Santos. O MT, ele criou o ali. MT. Ele criou ali um cenário de falar assim: ó, pô, não tô vendendo essas propriedades da camisa. Ô, pai do Ney, senta aí, vamos tomar um chope. Aí foram lá no Canal 2, lá, comeram uma porção de porquinho e falou, ó, tem umas propriedades aí, ó, você não quer comprar essas propriedades?
5: Comeram porquinho?
2: É, e me repassar, se passar do percentual. Prato. E aí, cara, conversaram, muito louco, bêbado, foram lá e fizeram o trato. Aí o Santos quitou o transfer ban.
5: Bêbado.
2: O Neymar, ele pode chegar.
4: Ele já vendeu dois espaços, já recuperou dinheiro, viu, mano? Então, cinco ainda.
2: Então, mas o Santos ele não tava conseguindo vender, Quintino. E precisava de dinheiro. Não,
4: você tem razão. Então, você tá falando a verdade.
2: Aí o Marcelo criou esse cenário e falou, mano.
0: Quem, Marcelo?
2: Marcelão. Aí foi lá e falou, mano, o bagulho é o seguinte: por mais que o Neymar aí possa ter realmente ligado pra alguns caras, mas, por exemplo, eu duvido que o Neymar tava acompanhando o futebol grego pra contratar o Rodinei. Nem amigo do Rodinei ele é.
4: Esse eu não vou falar.
2: Exato, mas o Marcelo tava lá naqueles IPTV, vendo o Campeonato Grego.
0: Ah, ele tava lá.
2: Marcelo, esse cara tá voando.
4: Quem contrata é o Matos.
2: Então, mas mesmo assim, ele aí como conversar.
0: Deu uma ligada pro Matos, falou, Matos, vai atrás.
2: Matos, dá uma olhada aí. Falou,
5: traz, mano, vê se o Rodinei tá à disposição.
2: O cara deve ganhar, sei lá, $5,000 mais 8 prato pra quebrar por mês, porque Campeonato Grego é essa porra.
0: Joga prato, né?
2: Sabe, tipo, foram lá e buscaram o cara. Os outros caras, o Neymar pode ter ligado? Pode, mas com consentimento do presidente. Quantos caras, por exemplo, o Memphis, ele chegou lá no Osmar Stabile, ele contratou, por exemplo, o Labiade, contratou o outro lá, o Lingard, tá ligado? O Neymar contratou o Arthur, mano, Cebolinha, sabe? Os caras...
4: Quando falaram do Coutinho, eu não acreditei, cara.
2: Mas do Coutinho, parceiro do cara, mano, aí, então tá vendo, ó, o Marcelo Teixeira tem também uma participação no sucesso do clube, hein, RG?
3: E agora que horas são? Só um minutinho, agora são 19 horas e 1 minuto, hoje Repita. 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São 19 horas e 1 minuto.
4: Só pra você falar que eu não sou ingrato, vou fazer uma defesa da gestão. Olha, eu fazendo a defesa da gestão.
2: Lá. Sim, ó.
4: Tá se rendendo, mano. Eu já fiz essa defesa na sexta.
2: Tá se rendendo.
4: Como audiência rotativa, vou fazer. Eu tô vendo algumas pessoas falarem. O Santos adiantou dinheiro das próximas gestões. Gente, o Santos pagou um dos transferbãos. Eu liguei pra dois atletas. Quem é que tava comigo na hora aqui? Acho que era o Bento. Bento viu ligando pra um dos jogadores, que eu não vou citar o nome. E o cara falou,
2: Quintino,
4: nós vamos... Não fala, Beto. Quintino, nós vamos pra dentro. Pingou o dinheiro agora aqui na conta. O Santos tava esperando o dinheiro do mundo árabe, da venda do Sherman, o RG. Mas parece Sherman. Que deu um problema no documento, na tradução do árabe, lá, sei lá o que que foi. Não depositaram. Aí deu desespero, porque os caras prometeram que antes do clássico começar, o dinheiro já tá pingado na conta. Tinha dois atrasados e iam pagar uma. O que que o Santos fez? Ligou para a marca de 3 listras aí, que vai assumir o uniforme só em 2028, tá? Ó, tem uma luvas aí que vocês vão dar agora, eu preciso de 15 milhões agora. É parte das luvas, eu não sei o valor total, senão eu falaria. A marca das 3 listras foi lá, pingou, e o Santos pagou. Gente, não foi adiantamento do patrocínio que só entra em 28. Luvas é imediato. É uma bonificação. O Modesto Roma, quando foi presidente do Santos, eu sei porque eu trabalhei nesse veículo que eu vou falar. Quando o Esporte Interativo, hoje TNT Esportes, comprou a TV fechada em 2016 para passar em 2019, 3 anos depois, ela foi lá e depositou 40 milhões na conta do Santos. O Modesto Roma não adiantou receita da gestão seguinte. Era a bonificação que ele tinha direito a receber. Então, o que o Santos usou foi, pode ser imoral, mas é legal. É uma bonificação que entra agora de algo que só vai começar a valer em 28. Então o Santos não antecipou receita.
5: Ué, mas se a empresa...
4: Não foi legal o que o Santos fez.
5: Se a empresa concordou, tá certo.
4: Se a empresa adiantou alguns dias que antes, aí é um acordo de cavalheiros entre os dois. É claro que o presidente evita em admitir, foi perguntado para ele na coletiva, ele desconversou, sabonetou. Por quê? Porque senão ele vai tomar crítica, né? Mas não tem nada de legal e com esse dinheiro pagaram um dos direitos de imagem e o Santos foi lá e ganhou o jogo e agora a parada é indigesta. É o Flamengo, quinta-feira, sem o Arthur, que tá fora, sem o Cebolinha, que tá fora. O Cebolinha tem uma cláusula no contrato que o Flamengo só liberava ele e não colocaria no contrato que ele não poderia ir para algum time do Brasil durante X meses, se colocasse, que já eles sabiam que era o Santos que estava negociando, e se enfrentar o Flamengo tem que pagar 2 milhões de reais. Como dinheiro e Santos não cabem na mesma sentença, o Santos não vai pagar, ele está fora. Então o Cebolinha está fora, o Arthur está fora, o Neymar volta, mas deve ficar no banco de reservas. O Bom Tempo, que estava na seleção do Ancelotti, volta, e o Luan Pérez também fica à disposição. O Santos vai ter a torcida dele, Santos, e do Palmeiras na quinta-feira.
1: Vai dar bom isso aí. Do quinta dá bom, vai dar bom pra nós aí, quinta-feira.
4: Na Vila Belmiro. É isso. Certo.
3: Vocês é isso?
1: Pega o Bahia em casa.
3: Ah. Falou do Arthur, né?
1: Falou.
4: Falei. Lesão muscular, um mês fora. Quatro semanas.
5: Voltando no São Paulo e no que eu disse do Luciano.
3: Ah, voltar
5: no São Paulo. Não, do Luciano só. Machucou ou não foi nada?
1: Porque
5: ele não acabou o jogo.
3: Olha, ele, Danielzinho, Rafael, são tem cinco jogadores.
4: Sombra.
3: Iago, quer ver quem mais? Porra. Cinco que terminaram com problemas físicos.
2: E o Luciano, se eu não me engano, ele e o Danielzinho aí é adutor.
3: É
5: porque ele tava com a mão na virilha. Né?
4: O Luciano, o São Paulo não tinha feito as cinco alterações, mas só pode três paradas e o São Paulo já tinha feito as três. É.
5: Então, por isso
1: Cruzeiro que ele
4: terminou. Continuar com ele manquitolando.
2: Cruzeiro lá, quarta-feira.
3: Ai,
2: tapa na cara dos caras. A mareada é nosso freguês.
3: Não, Marcos,
2: São Paulo
3: não
2: tá mal.
3: Ninguém,
2: São Paulo tá mal, chama o Cruzeiro.
5: Chama o Cruzeiro?
3: Agora o São Paulo, teoricamente, um jogo melhor pra ele fazer que no fim de semana contra o Vitória no Morumbi.
7: É, de 6 pontos, hein?
4: Vitória tá mal, hein?
2: Corinthians vai pegar o Vitória em casa também, mano.
7: 6 pontos, hein? Hã?
2: Corinthians vai pegar o Vitória em breve em casa também. É o terceiro jogo, depois então, de Inter e Palmeiras.
4: É. Vitória tá no bolo pra cair também.
3: Sim. Muito bem, mas gente, agora, cadê o nosso mídias sociais pra gravar essa peça?
2: Não tá aí, sobrou.
4: Tá. Alô, Silas!
3: Tá.
7: É, porque esse momento é muito especial, né?
3: Pra quem não sabe, na quinta-feira,
7: Marcão,
3: foi feita a aposta. E quem perdesse entre o Marcão e o Ademir, quem perdesse o clássico, ia anunciar que ia assumir
7: fazer um publicamente, né,
3: a freguesia perante o time rival.
5: Putz, a vida. Limpou a garganta, Marcão?
3: Então nós temos aqui.
7: Caramba, hein, Marcão,
3: nós temos coisa, aqui, olha, toda uma declaração. Feita pelo
5: Ria?
3: É feita pelo diretivo da Energia 97. Por favor, produção, aposta tá no replay? Vamos mostrar então como que foi o lance da aposta, né? Vamos colocar aqui, deixa eu achar o replay aqui. O replay da aposta.
4: No replay você já vai ver o Marcão todo evacuado já, todo preocupado.
3: Vamos ouvir.
8: Replay do estádio.
1: Replay!
8: Replay do estádio.
2: É isso aí, mano. Replay do estádio, certo?
4: Por favor, audiência aí, a partir das 19, o Peixe vai acabar com o São Paulo hoje. Tchau.
1: Ademir.
4: Hoje dá Santos. Hoje dá Santos.
3: Olha, podia. É o seguinte.
1: Um
3: pronunciamento. Aquele que perder vai fazer o seguinte pronunciamento. Eu, Ademir Quintino, venho a público reconhecer. E neste momento, o meu time é oficialmente freguês do São Paulo Futebol Clube.
4: Eu topo.
3: E vice-versa.
4: Eu topo.
2: É, mas que não é freguês do Santos, beleza. Uhum. Eu falo mais, mano.
4: Não, você vai falar.
2: Confrontos históricos.
4: Você vai falar.
2: Mas com a camisa ou Santos... sem a camisa?
3: Não, sem camisa. Só um pronunciamento. Boa. E isso vai pras mídias sociais.
4: Vai pro perfil Futebol Energia 97.
3: Vai pro seu perfil ou do Marcão.
4: E um collab.
3: E do Energia 97.
4: Um collab. Um collab. É isso aí, eu topo. É. Eu vou ganhar desse trouxa mesmo, eu topo.
5: E é um pronunciamento sério, hein?
3: Não, é,
5: sim.
3: Não, é sério. Pronunciamento sim. Sério. Não
5: é pra fazer com carinho.
2: É pro senhor impostar a voz, viu, Quintino? Não é pra você ficar... Não, imposta a voz.
4: Não, e o senhor também, não é pra vir da balada pra ficar enrolando, não.
5: De óculos.
3: Aí, não, pra... Segunda, ambos estarão aqui.
2: Sim.
3: Certo?
2: Sim.
3: Boa.
4: Mas é, e com a falou. Camisa do time, põe a camisa do time, põe.
9: Isso, o seu time. Você põe o São Paulo.
4: É, o seu time. Se é o Santos, eu ponho do Santos. Se o Santos perder, eu ponho do Santos. Isso. Se o São Paulo, o São Paulo perder, ele põe do São Paulo.
3: Maravilha.
4: Empatar, fechou? Ninguém paga nada. Fechou.
2: Tá apostado.
4: Pra então. Mim tá feito. Olha, ó. Dá a mão aí, Marcão.
10: 18h55. Se Deus me permitir, quanto? Estarei comentando Santos 2, São Paulo 1.
2: Olha aí.
3: Quem aguarda, hein?
4: É, pode recordar aí, Alô, produção?
2: É verdade, você falou que tem gol do Gabigol hoje?
3: Tem aposta.
2: É. Tem gol do Gabigol? Eu duvido você falar isso aí. Tem gol?
4: Tem gol do Gabigol hoje.
3: Tem aposta, gente.
4: Tem aposta hoje.
3: Quem perder vai assumir Não é assumir paternidade. Quem ganhar... Não.
4: Freguesia. Vai dizer que é freguês, né?
3: É, quem perder vai assumir...
4: Vai assumir a freguesia.
5: Boa, Marcão. Parabéns. Parabéns,
4: barba e cabelo, acertei o placar e quem marcava os gols ainda, hein?
3: Eu vou falar uma coisa. Foi um pronunciamento escrito por um dos melhores redatores que estiveram recentemente escrevendo discursos de posses, por exemplo.
2: Opa. De presidentes, governadores, prefeitos.
3: É verdade. Discursos belíssimos. Inclusive de governantes nos Estados Unidos, na Europa.
2: Nossa, baita trouxa, hein?
3: É verdade.
2: Ora, mano.
3: É. Atenção.
2: Esse aqui é o Barack Obambi, olha lá.
3: Tá tudo pronto aí.
2: Sem trilha.
3: Seco. Você quer gravar de frente pra câmera, Marcão?
2: É que aí a gente tá meio que pra pegar o logo da rádio.
1: Duas,
2: aí,
1: né?
2: Eu adoraria, Sombra, me pronunciar a respeito disso aqui, mas não tô enxergando direito, Oba.
9: Eu vou aumentar a letra.
3: Ah, é?
2: Não, a gente aumenta, viu?
1: Acho que dá, vai.
3: A gente põe aí uma fonte 18 pra você.
5: Três folhas. 2, 1, gravando.
2: Eu, Marcos Borges, em pleno gozo das minhas faculdades mentais, embora ser São Paulino ultimamente possa colocar isso em dúvida, venho cumprir uma dolorosa obrigação. Reconheço publicamente que o São Paulo é freguês do Santos. Pronto, falei, e peço que ninguém recorte esse trecho. Não digo isso por livre e espontânea vontade. Apostei, perdi. E descobri que pior do que perder para o Santos é perder uma aposta pro Quintino. Portanto, a partir de hoje, quando tiver um Sansão, não vou mais perguntar quem vai ganhar. Vou perguntar: Quintino, o senhor vai querer nota fiscal? Afinal, freguês bom é freguês fiel. Pronto, Quintino, aproveite, porque nunca mais repito isso. Ah, vamos pro inferno agora.
4: Chupa!
2: Maravilhoso.
3: Chupa! Maravilhoso.
4: Chupa!
2: Maravilhoso. Parecia presidente agora.
1: Um texto cheio de ressalvas e sem se curvar ao Quintino.
2: Ah, você vai pro inferno também, que você nem apostar na aposta.
1: Um texto
3: cheio de ressalvas. Você não tem moral pra falar de ninguém.
1: Tenho sim.
3: Você não tem moral pra falar do seu irmão.
1: Eu tô aqui pra defender os interesses do Quintino, que ganhou a aposta.
4: Os interesses do
1: Quintino. Porque o negócio é o seguinte, né, Marco Gato? Ô, RG, eu vou ser o Quintino defendendo a seleção aqui, porque eu vou ver o seguinte.
4: É isso aí.
1: Não é não, Quintino? Um texto cheio de ressalvas. Olha, queria dizer que eu estou falando, mas não concordo comigo mesmo. Vou falar uma vez só, mas eu não vou repetir. Devia falar assim, sou freguês do Santos, não abro mão, e toda vez que tiver clássico eu vou repetir a mesma frase. Agora,
3: você de ponderações. Já, tá muito bem pago.
1: Cheio de ponderações, o senhor
3: culpa,
1: é um canalha.
3: Ainda falou de emitir nota pra freguês.
5: A culpa não é dele, ele leu o texto. Né?
1: Então, mas
4: eu
1: é que tá,
4: a culpa do Bambi Mor. Pleno gozo.
2: Das minhas faculdades mentais.
3: Faculdades mentais.
1: Sensacional. Mas
2: vocês não acharam? Vocês não acharam que o Sombra aliviou pra cima do Bambi?
1: Claro que sim.
2: Isso é o departamento jurídico, não é o Sombra.
1: Tá, o Ferreirone é nosso, velho. O Ferreirone é nada.
4: Então, é só pra terminar, Marcão, pra não perder?
2: Diga.
4: Trouxa!
2: Aproveita, você vai ver o Paulista no ano que vem, viu, trouxa?
3: Vai subir.
4: De novo, Marcão, de novo.
2: Porque o Quintino foi pagar a aposta, vocês amarraram até a ponta da linguiça pra aparecer uma chapeleta.
4: Amarraram a ponta da linguiça, mandaram com X-Videos,
2: tá ligado? Ferraram o cara, mano.
3: O pessoal curtiu, só você não curtiu.
4: O São Paulino aí chegando pra conversar com o Danilo Souto, linguiceiro!
3: Mas isso não apaga a linguiça.
2: É. É isso que eu tô falando.
4: Sombra, eu ganhei...
2: Linguiça Forever.
4: Foram quatro apostas. Eu ganhei três, só perdi uma e ficou marcada
7: no Linguiça. Aquela, aquela lá...
3: Olha ali,
7: o Marcão.
3: Antônio Viviani escreveu ali, parabéns pela interpretação altamente convincente, Marcão.
7: Oh, muito obrigado.
3: Estamos falando de um locutor,
7: do Marcelo Garbor.
3: Um cara que aprendeu com o Domênico
7: Gato.
3: Não
7: aprendeu
3: nada.
5: E Santista.
7: Santista
5: doente. Aluno do Domênico.
7: Viviane é monstro.
5: Aluno do Domênico.
7: No Senac. No Senac.
3: Não, que... Dodô era professor no Senac.
7: Isso, né? Viviane começou muito antes de mim no rádio. Falou.
2: Esse é o Quintino.
3: Viviane é santista, hein? Não precisa chamar os outros de velho, né?
2: Se é o Quintino tendo que ler esse texto aí, essa narrativa, ô, seu Bento, o cara ia, tipo, falar pra dentro, sabe aquela coisa? Mas não.
4: Saca de ser canalha que vocês botaram uma cabeça na linguiça, rapaz, e ainda fizeram um morder.
5: Na próxima, você bota uma salsicha pra ele.
4: Isso, boa, RG, boa.
3: Olha, faculdade e mental são duas palavras que não cabem na mesma frase com o Marcão, diz a Vitória Viana.
7: É verdade. Que lado você tá?
3: Faculdade sensacional. 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
11: Fala galera, Estádio 97, aqui é o Felipe Palmeirense falando. Parabéns, Domênico, por criar essa palavra maravilhosa chamada apequenismo.
7: É isso.
11: Só isso resume a atual fase dos nossos ex-rivais.
7: É isso aí.
5: Mas existe a palavra.
11: Comemorando o campeonato feminino, nada contra o feminino, mas é o que sobrou para eles comemorarem. O outro comemora a contratação. E a gente disputa no título. Realmente, o apequenismo tomou conta dos rivais da capital. Abraço, galera.
7: É verdade. Não, não é
2: que vocês ficam em choque, velho. É fato. O cara fica em choque. É quando a gente fala a verdade. Porque se o Porco ele não ganhar nenhum dos três títulos grandes que ele tá disputando, o ano vai ser um fracasso, por mais que diga, ah, mas é o Campeonato Paulista. O Campeonato Paulista, gente, ele enche a barriga, RG, do Corinthians, do Santos e de São Paulo, que vem numa maré de azar.
5: O Santos ganha um Paulista,
2: né? O Corinthians, ano passado, ele conseguiu sair da fila.
5: Vou pra Paulista.
2: Sabe, tava 6 anos já sem ganhar porra nenhuma, o Corinthians saiu da fila em cima do Paulista, aí beleza. Mas o Palmeiras, que hoje investe pesado, mano, é igual o Flamengo, se não ganhar um título grande, que é brasileiro, Copa do Brasil ou Libertadores, o ano não fecha, velho. A torcida mete o pau.
3: 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Vamos lá, mais corneteiros.
12: Boa noite, galera do estádio. Aqui é o Everton do Parque Santa Madalena. O Mano é o cara mais coerente que eu conheço. Ele fala que não aposta no Corinthians porque dá azar. Mas também fala que ir na arena não dá azar pro Corinthians porque isso não existe. Quanta nada coerência.
3: Nossa. Não aposta. Você fala, não aposto porque dá azar. Aí você vai pro jogo, o Corinthians perde, você fala, não, eu não dou azar.
5: Ele chamou você de mão de pântano.
2: Não tem nada a ver. Por exemplo, ó, esse trouxa aí, ó. Futebol feminino. Eu não tava lá, perdeu.
3: Então você pode apostar.
2: Você...
3: Esse negócio de azar e sorte não existe.
2: Esse bagulho de aposta, não, mas.
5: Aqueles desenhos que a areia movediça, você.
2: Ó, porque. Ó, Deus me puniu. Em várias vezes que eu apostei, eu já ganhei algumas. Mas eu perdi algumas que também veio um raio divino assim, falando assim, ó. Não, aposto que eu vou preparar uma Libertadores pra vocês. Aí eu duvidei, falei assim, pô, será? Parei, RG, de apostar. Ganhou a Libertadores, irmão. Depois ganhou o segundo Mundial, irmão. e vai ganhar a próxima Libertadores de novo.
5: Olha.
2: Quem sabe não começa a arrancada heróica do Corinthians agora, Deus, na partida de amanhã. Céu. Amanhã não. Que quarta-feira
4: contra o Inter. De novo não.
3: Essa é arrancada heróica, essa é louca.
2: Ah, não sei, mano. Se o Coringão embalar aí, 9 vitórias. É
3: do
2: Palmeiras, tá? Ó, vai que o Corinthians
1: vai com o Corinthians. Ah, então vocês arrumaram a gente.
2: Arrancada heróica do quê?
3: Procura no.
1: Tem que ter nome de passarela.
2: Explica aí.
1: Até a passarela aí na frente chama isso aí.
2: Arrancada heróica do quê?
3: Se tiver
1: tem. Arrancada heróica do quê? Até tem.
2: Não, não procura no Google, não, filhão.
3: Eu vou
2: não
1: procura no Google. Tem o nome da passarela ali, arrancada heróica. Arrancada heróica tem ali.
2: Se fosse tão heróico o bagulho, lá procurando no Google, vendo atrás aí. Heróica
3: Palmeiras.
2: Olha lá,
3: nossa, eu vou te explicar.
1: Estou 642. Explica pra ele aí, seu otário.
2: Veja só. Se fosse um feito tão fantástico assim, você devia saber
1: na ponta da língua. Foi fantástico.
3: Mas eu acabei de falar, é um feito que o Palmeiras conquistou.
2: O que sou não? Isso daí tá buscando inteligência artificial agora.
3: Eu não vou falar de cabeça, que eu não sei muita coisa de cabeça. Aliás, eu...
2: Ué, mas se fosse heróico...
3: Deixa eu te explicar. Eu sou um cara de idade, o senhor me respeita.
2: Começou o vitimismo.
3: Só um minuto, é verdade. Não tem vitimismo. Eu não guardo... Espera só um minuto. O senhor lembra de tudo? O senhor lembra de tudo?
2: Tudo o quê?
3: Ué, de tudo? Vamos pegar. Vai, o São Paulo ganhou o campeonato de 75, me dá a escalação.
2: Vamos lá, Valdir Pérez,
3: Nelsinho Batista.
2: Não sei se você tá falando a verdade.
3: Mas eu não sabe, mas eu sei.
2: Então, mas você sabe tudo.
3: Gilberto Sorriso, os zagueiros. Vamos lá, não. Vamos lá. Os zagueiros, eu não lembro se era Samuel e Paranhos.
2: O Dias em 75.
3: Mas isso aqui é um time.
4: Não sei, tô falando, não sei.
3: Não.
1: Olha lá, em meio à pressão da guerra, ali, Domenico, aí pra mim tá longe. Não, eu não consigo aí, leia você aí, tá longe.
2: Isso daí foi daquela fita lá, daquele jogo que o Palmeiras ganhou do São Paulo, não foi? Porque aconteceu o seguinte, aí a gente precisa resgatar um pouco mais.
3: Eles fugiram de campo.
2: Porque os cara foram fundados em 30, aí eles quebraram. Aí 35 eles reabriram lá, o CNPJ lá deles. Aí 38 ia quebrar de novo, aí ia ter o jogo das barricas. Teve, né? Porque pra salvar os caras da dívida lá. E aí acontece o quê? O Brasil, ele declara guerra contra o eixo do mal. O eixo do mal era Japão, Alemanha, enfim.
3: Itália.
2: Tanto que, quando o Brasil declara guerra ao eixo do mal, porque na Segunda Guerra Mundial...
3: A Itália era aliada aos nazistas.
2: Exato, Itália, Japão, enfim. Aí o Brasil, ele diz o seguinte, tudo que tiver nome alemão, japonês, italiano, é convidado a se retirar a pontapés. E aí, tipo, os caras trocaram vários nomes, tipo, Palestra Itália, porque o Cruzeiro era Palestra Itália também.
3: Sim.
2: O Porto também.
3: Vários times.
2: Qual
3: é o mais velho, Palmeiras ou Cruzeiro?
2: Acho que não sei de onde é o Cruzeiro. O Porco é de 14, né? O Cruzeiro eu não sei de onde é.
3: Vou ver o Cruzeiro aqui.
2: De que ano que é? Aí o que acontece? Aí, Germânia, que era o Canindé ali, os caras foram pra tomar também. Aí os caras chegaram lá, mano, mesmo, viu, RG? Esquecendo de tudo que eles fizeram. Que, ó, Corinthians, São Paulo, Portuguesa e Palmeiras. Fizeram o jogo das barricas aí.
5: Portuguesa também.
2: O Santos não tava aí porque os caras falaram, não, mó treta, alugar busão aqui é embaçado. Tipo, no meio da guerra lá.
3: 21, Sombra.
2: Aí os caras não quiseram vir. Aí, mano, os caras esqueceram, RG, esqueceram. E foram lá na Crocodilagem pra tomar o Estádio dos Porcos. Esqueceram tudo que passaram alguns anos aí no jogo das barricas que nós salvamos, cara.
3: Mas isso aí é invenção.
2: Aí foram lá, teu rego, isso aí não é história, mano, isso é história. Aí os caras chegaram lá, Isso aí é
3: invenção de
2: porco. Cheio de foice rosa e tocha rosa pra tomar o Estádio dos Porcos na mão grande.
3: Nada a ver.
2: Lógico que é. Aí tava lá na frente lá, ó. O voo do PVC, o voo do Mauro Betti, o voo do Serdã expulsaram vocês a pontapé, mano. Da frente do Chiqueiro. Lógico que foi. Vocês foram tomar o estádio do Palmeiras, mano.
3: Apresenta
2: foi
3: por isso um que documento os caras ficaram com ódio. Idôneo e imparcial que não seja escrito por um palmeirense.
2: Do quê?
3: Sobre
2: desse
3: isso?
2: Fato?
3: Sobre esse factoide.
2: Opa, isso daí é histórico. Apresenta. E foi aí que começou histórico, o ódio entre as... Foi aí que começou o ódio entre as duas agremiações.
3: Mas traga
2: o Porto ganhou 3-1 esse jogo aí.
5: Mas de tudo isso,
3: traga um documento sobre isso.
5: Mas de tudo isso,
3: traga.
5: Qual é a arrancada que o Corinthians vai dar pra chegar onde? Faltando essas 10 partidas.
2: Então, RG, se ganhar 9 em 10?
3: Porra. Mano, nem você acredita nisso,
2: pô. Ó, 3 vezes 9, 27. Com 32, irmão.
3: Mas só
2: vai. Vai pra Libertadores, mano. Aquela vez, 2024, o Corinthians saiu do Z4 e foi pra Libertadores direto. Como não vai? Como não vai? Eu tô te dando um feito que aconteceu há 2 anos.
5: Aí todo mundo
2: menos de 2 anos.
3: Eu não sei. O Mano, ele não percebeu ainda.
2: Eu tô trazendo um fato.
3: O Mano não percebeu ainda que eu estou aqui, eu e o Sebento, o RG, nós estamos aqui pra te ajudar. Nós não queremos que você se complica. Então, assim,
7: Você já iludiu demais o
13: torcedor. Eu não tô iludindo.
7: Os caras foram na sua, que ia ganhar a Libertadores. Não,
13: pera lá,
7: ia pegar a porra do caralho de Skelly, o cacete A4.
13: Que bala de Skelly.
7: Qual é a porra do jogador?
13: Mas lá, o negócio é o seguinte: pera lá, pera lá.
14: Que o Duê, o Mateuzinho ia jantar o Duê.
13: Não, o Duê ele jogava pela direita e ia parar no Bidu.
7: Nós abrimos o olho do mano, mas ele não consegue.
13: Mas, ó, pera lá.
7: Continuar iludindo.
13: Pera lá, uma coisa, ó, mas pera lá. É aquele negócio: eu não discuto o fato, porque opinião. Opinião.
7: 9.
13: De 10. Mas pera lá, opinião é uma coisa, fato é outra. Aconteceu ou não aconteceu?
7: O que aconteceu?
13: Aconteceu ou não aconteceu, esse
7: aí,
13: fato?
7: Olha nós aí.
13: É, Miliano essa foto aí.
7: Por aí, é quando nós começamos tudo.
13: Verdade, Miliano mesmo, isso aí deve ser 2000.
7: Tanto que a camiseta é o primeiro símbolo da energia, Sombra.
13: Mas ó, aconteceu ou não aconteceu 9 vitórias do Corinthians em 2024?
7: Ah, mas isso é uma vez na vida, outra na morte.
13: Aconteceu há 2 anos, menos de 2 anos.
7: Não vai acontecer de novo.
13: Não sei, irmão.
7: Isso é como um raio cair no mesmo lugar.
13: É o mesmo elenco, cair. É o mesmo elenco.
7: Não é não.
13: Lógico
7: mais
13: que
7: velho.
13: Mais velho.
7: Sim, bem mais velho.
13: É o mesmo elenco. É Yuri Alberto, Memphis Depay.
7: Mais velho.
13: Tá tudo aí, velho.
7: Tudo mais velho.
13: Tá tudo aí.
7: Não vai dar, mano. Ó, vocês vão perder pro Inter e pra nós. Escreve.
13: E ó, os caras mais velhos. Mais velho não quer dizer nada, viu, Santos?
7: Não dá. É 10.
13: Os caras contratou um monte de veterano aí, ó. Mudou o semblante dos caras.
7: Duas não ganha.
1: Perde pro Internacional, perde pra nós, empata com Vitória aqui.
13: Arrancada, inclusive, começou em cima de vocês no começo.
7: Vai empatar.
13: Arrancada começou em cima de vocês,
1: outro. Aí depois o próximo. Pode anotar aqui. Porque que nem o Quintino falou, eu vou gabaritar aqui.
7: Não, peraí.
1: Eu vou gabaritar isso aqui.
7: De 9 pontos, faz 1.
1: Faz 1.
13: Tá falando merda.
1: Vai perder pro Internacional lá. Aí perde pra nós em casa. Aí vai empatar aquele 1x1, 0 ali, 1x1 ali, sabe? Aquele 1. Vai estar perdendo de 1x0, vai conseguir empatar num sufoco.
7: Aí empatou.
1: Aí depois a gente faz uma nova
13: análise. Diferente desse panaca aí, ó, diferente desse panaca, eu vou te falar o que vai acontecer.
7: Nova análise, gostei.
13: O Corinthians, RG, o Corinthians ele faz 4 pontos.
1: Vamos lá, então vamos lá. Essa é a minha projeção, fala, então vamos lá.
13: O Corinthians ele faz 4 pontos entre Inter e Palmeiras. E faz mais 3 contra o Vitória, ou seja, nos 3 próximos jogos o Corinthians ele faz 7 pontos.
7: Ah tá,
13: Eu não sei se ele vai fazer aí 1 ponto em Porto Alegre e ganha do Palmeiras, ou se ele ganha do Inter e empata com o Palmeiras.
1: Então, mas anota a projeção.
13: Nesses 2 primeiros jogos o Corinthians faz 4 pontos.
7: Vamos ver quem acerta a projeção.
13: E contra o Vitória o Corinthians vence em casa.
5: Porra, mas também se não ganhar do Vitória em casa...
13: É que não ganha da Chapecoense.
7: Pra mim, eu tô com o seu Bento aí. No máximo...
13: Isso é antes, velho.
7: Não, eu tô sendo realista.
1: Eu falei, é uma viagem que eu falei?
7: Não, porque o Corinthians...
1: É uma viagem?
7: Quintino, por favor, Quintino.
13: É, tá pedindo ajuda pro Quintino?
7: Veja só por quê. Qual que é a colocação do Corinthians na lanterna do retorno?
14: É o pior time, tá atrás do Remo.
7: Então o senhor tem razão.
13: Obrigado. Você como um apreciador de cinema...
7: Eu estou indo atrás de números.
13: Você como apreciador de cinema, eu acho que você deveria realmente rever o seu conceito. Você assistiu Rock?
1: Lá vem. Falar em cinema.
7: O Corinthians virou o Rock agora.
1: O Rock, vocês vão postar aqui, absoluto cinema, a minha foto.
13: O Rock naquela treta lá com o Drago lá, não tá tomando um pau?
7: Tava.
13: Peraí, tava ou não tava?
7: Tava.
13: O que salvou o Rock?
7: O que salvou?
13: O que salvou o gongo?
1: Ele dá um gancho ali.
13: Não, o gongo. Primeiro o gongo. Ele foi pro gongo, porque ele ia cair, velho. Ele ia morrer ali. Aí chega aquele tiozinho. É, mano, mais um soco que ele tomava e aparecer a menina de ouro. Aí chegou lá o tiozão, o treinador dele. Vai lá, Rock, não sei o que, dá 4 tapa na cara, assim, ele acorda. E aí ganha a luta, irmão. Olha lá o tiozão, falando com ele lá. Essa é a cena, mano.
7: O Corinthians
13: aí tava assim, ó. Até a pausa aí da data FIFA.
7: Vai voltar diferente, irmão.
13: Você vai ver quarta-feira com o Inter.
7: Você vai ver quarta-feira com o Inter.
5: Sombra, meu irmão. É lá, você assumir isso.
13: É lá, nossa casa.
7: Vamos lá.
13: Ganhamos a Copa do Brasil lá dentro.
7: Continuando, mais cornetas.

0: Que isso, hein?
1: Todo mundo menos tá. Quem? O elenco amarelão.
2: Bora. Trica, Tielson
1: do
2: Grajaú. Bora, o
3: Tielson,
2: mano.
3: Tá, mas aí ele voltou de forma triunfal.
2: Aí que tá, o bagulho é o seguinte, mas peraí.
4: Melhorou, hein, mano?

0: Ele precisava dessa correção de curso.
1: Apagou!
0: Lembra, mano? Não, mas ó, por falar do Carlinhos Brown, mano. Ó, eu tava vendo outro dia, mano, aquela cena dele no Rock in Rio, mano. Que dó do maluco, né, mano? Que os caras jogaram a garrafa nele, mano. Mano, mó dó aquela cena lá, mano. E aí eu tava vendo... os caras estavam falando, RG, até porque isso aí foi mó cota, né, mano? Pra quem não lembra dessa fita aí do Carlinhos Brown,
2: Mas também meteram o cara no dia do Sepultura,
0: não, mas tio, então, mas falaram que não foi por causa dessa fita aí. Eu tava vendo um estudo desse dia aí, uma matéria. E aí tava muito calor no Rock in Rio e os bombeiros estavam jogando água, tá ligado, na galera. E aí parece que ele foi um cara que falou que era pra parar porque tava atrapalhando o show dele, mano. E aí os caras ficaram no VD, né, velho, tá ligado? Eu não sei se é verdade ou não, eu tava vendo esse bagulho no YouTube, mano. Mas aí, ó, parabéns, Chelsea. Melhorou, mano, melhorou.
1: Ele tomou uma chuva de garrafa e gritava, a Jaiô!
0: Ó, imita aí o Carlinhos Brown tomando as garrafadas e gritando lá, Ben. Vai lá.
1: A Jaiô! A Jaiô! Com o microfone. A Jaiô! Mano. Manda mais! A Jaiô!
0: E voava umas garrafas pesadas nele aí.
3: Ó, daqui a pouquinho, ouvinte ao vivo, 3284-7097. 11-3284-7097. 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Ajaiô!
1: Sombra, os caras metem Sepultura e Iron Maiden, foi o Carlinhos
0: Brown. Mas coitado do maluco, né, mano?
1: Olha, então, mas eu não sei, no mano. Mesmo dia do Sepultura e do Iron Maiden.
0: Então, nossa, mano, eu não sei se essa parada é verdade. Vocês lembram dessa parada?
2: Lógico, quando aconteceu? Verdade. Não, isso aconteceu mesmo. Não,
1: o Iron Maiden eu lembro. O Sepultura não, eu não lembro. O Iron Maiden cantava no mesmo dia.
0: Não, mas o que eu tô falando é diferente. A garrafada aconteceu. Só que os motivos da garrafada não era, pelo menos...
4: Era latinha, né?
0: Não, era garrafa, meu, garrafa? Só tava jogando. Tava jogando umas garrafas d'água nele. Mas...
1: Os caras mijavam na matéria, garrafa e jogava, rapaz.
0: Pelo que eu tava vendo na matéria ali... os caras falaram que os bombeiros estavam molhando todo o público porque tava um calor absurdo e em determinado momento acho que ele pediu pra parar porque tava atrapalhando o show, não sei.
4: Não, acho que não foi isso não, mano.
0: E aí os caras comentaram isso.
4: Ele puseram num dia de heavy metal lá.
2: Meteram no dia do...
1: Não, aí, nada aí, aí os caras falaram, sai daí, velho, mesma coisa no botão.
3: Jogaram coisas falar. Nele aí?
0: Jogaram.
1: O quê?
0: Jogaram. Não, e a cena mais emblemática, mano, é uma hora que tem... Porque o palco dele tinha tipo uma pista aqui andando no meio da galera... E ele andando ali, velho, mano, jogando. Os caras jogando bagulho e ele falando assim, ó. E ele falando assim, ó, eu vou devolver esse ódio só com amor. E cantava os bagulho e tomava umas puta garrafada.
1: O Lobão também, o Lobão colocaram no dia do Iron Maiden.
3: Foi em 85, né?
0: É, isso aí. Acho que foi por aí.
1: Boa, Sombra, boa.
0: Top
1: boa
0: demais.
3: Cara. Olha, mano, foi o choque mesmo de gerar. O choque de estilos ali, viu?
2: É. Pô, mas quem foi o cara que fez esse line-up aí também?
3: Olha, porque ele não. Olha lá, chegou na matéria.
2: Ali, olha lá.
3: Olha lá.
0: Olha os bagulhos voando.
4: As garrafas voando, olha lá.
0: Copa lá.
3: O Carlinhos Brown.
1: Olha lá.
3: Putz. Começar.
1: A Jaiô!
3: Ó.
1: A Jaiô!
3: Porque no mesmo palco ia ter. Mano, no mesmo palco ia ter Guns N' Roses, Oasis e Papa Roach.
1: Olha isso, cara.
3: Aí os caras começaram a vaiar e arremessar copo, garrafa.
1: E ele gritava assim: nada me atinge!
2: Isso, é isso mesmo.
0: E as plaquinhas ali, ó, paz no mundo, tá ligado? Então eu não rapado e copado, mano.
1: Nada me atinge, as garrafas voando em dezenas, coitado, cara.
4: Ora, foi.
3: E diz que ele desafiou o público, inclusive.
4: Ele falou o quê?
3: Ah, diz que foi lá, cara. E pra quem gosta de rock, boiada. Eles querem rock. Não, ficou lá zoando o povo.
4: Aí ferrou.
3: Aí em 2020 ele deu uma entrevista dizendo que ele também provocou aquilo. Eu sou um provocador.
0: Lembra que ele olhava pra aquelas minas que tava assim bem na...

0: na beira, assim, com aquelas camisas do Iron Maiden, ele fala, nossa, você parece uma corva gorda.
1: Não, mas o melhor foi o nada me atinge tomando uma porrada de
2: garrafada. Olha que é garrafada, velho.
0: Olha aí, ele fez até a transmissão da Copa aqui, ó. Olha lá, ele transmitiu a Coreia e Tcheca, olha lá.
3: É. Bom, vamos pro telefone. 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
3: Alô?
5: Alô?
3: Quem fala?
5: É o Gilson Sombra.
3: Fala, Gilson. Nome Gilson. Completo.
6: Gilson de Diadema?
5: Não, Gilson de Vila das Veredas.
3: Boa. É Gilson do quê?
5: Santos Souza.
3: Boa. Quantos anos você tem?
5: 53, Sombra.
3: Boa. E seu time? Aliás, seu time não. RG, 53 anos. Tem o Gilson Santos Souza.
7: Ah, você não sabe o que eu fiz, doutor.
2: O que, que foi, RG?
7: Lá em casa eu tenho a lozinha da Duda, da
2: minha netinha.
7: Aí eu peguei o Gilson e escrevi.
6: Ajaiô pra RG. Ajaiô.
5: Boa, RG.
3: E o seu time, hein, ô Gilson?
5: Todo poderoso Climão.
0: Coringão, Gilson. Ô, Gilson. Quarta-feira tem o retorno do Coringão, hein, mano? Tudo bem, e você?
5: Bem, graças a Deus. Foi um prazer te conhecer lá na arena, hein, mano?
0: Ô, mano, satisfação, cara. Que jogo que a gente se trombou lá?
5: No Fluminense.
0: Ah, jogo contra o Fluminense.
5: Tiramos uma foto junto, finalzinho lá.
3: Alguém que perdeu, né?
0: É, infelizmente a gente tem perdido todos ultimamente, mas agora vai mudar o bagulho, mano. Então você tava contra o Flu aí também. Ô, mas aquele segundo tempo do Corinthians ali, quando começa o jogo até uns 15... Pô, o Corinthians podia ter metido uns 3 ou 4 no Fluminense. Demos mole, hein, mano?
5: Ia virar, cara. Tava crendo que ia virar o jogo.
0: Porra, mano. O Coringão tá dando um milho atrás do outro, hein, mano? Aí, eu vou te falar, Jussão.
5: De vacilo e que desandou, né?
0: Ó, mas essa pausa aí pra data FIFA, que o Corinthians teve pelo menos 15 dias pra trabalhar. Você acha que o Coringão vai voltar melhor? A minha esperança é essa, mano. Inclusive com o retorno do Yuri.
5: Cara, a gente precisa. Eu também tenho essa mesma esperança também. Mas além da esperança, a gente precisa... muito ganhar, tem que ganhar, cara.
0: Concordo com
5: ganhar
0: você.
5: Ganhar do Inter, ganhar a moral, bater na cara dos porcos e aí sim, aí a gente vai repetir o feito daqui do 2 anos atrás, né, que ganhamos 9 seguidas, né?
0: Sim. Mas, ó, por exemplo, Gilson, por mais que seja garoto, eu acho que a gente nem tem que começar a responsabilizar e apontar dedo pra moleque, tem uma pá de caralho. Já renomado nesse time, aí ganhando muito mais, aí inclusive muito mais experiente também. Mas, por exemplo, aquele lance do Guinegão, mano, que todo mundo, vai ter que dar oportunidade, porque o Pedro Raul é uma porcaria, pô, tem que colocar o Guinegão pra jogar, não sei o quê. Mano, moleque, mano, cara a cara com o Fábio naquele lance de cabeça, mano, não dá pra desperdiçar um gol daquele, mano. Cara, e por mais que seja garoto, mano, porra, é uma chance de ouro, mano. É isso que decreta quem é a diferença, cara, dos homens e dos meninos. Diga.
5: Então, não, esse cara, assim, ele já deu, já, a chance que ele já tinha, já não aproveitou, então assim, já era. Não dava pra perder um gol daquele, porra, porque ali, cara, era a chance da gente virar o jogo.
0: Exato, mano. Mas naquele momento eu acho que foi aquele lance, se não me engano, acho que foi até antes mesmo do Corinthians marcar um gol. Um pouco depois acho que o Corinthians acabou fazendo. Mas era pra ter feito o primeiro ali e depois poderia ter virado aquele gol do Gustavo Henrique, mano. Mas infelizmente aí demos mole.
5: Demos.
0: Mas hoje o São, por exemplo, cara, um outro cara, já que a gente tá falando de jogadores que estão devendo. Mano, o que aconteceu com o Garro, mano? Porque depois dessa pausa pra Copa do Mundo, o Garro vinha bem na hora que o Fernando Diniz chegou ali, mudou o semblante, porra, pôs ele pra jogar junto com o Bidon e tudo mais. Mas, cara, depois da Copa, mano, o Garro tá irreconhecível, mano. É um cara que erra passe de 3 metros, mano, só fazendo merda. De vez em quando ele dá um passe, uma assistência aqui ou ali. Mas, cara, é muito pouco a gente ficar, sei lá, em quantos jogos que o Garro fez? Mais de, sei lá, 15? Depois dessa pausa pra Copa, juntando Libertadores e Campeonato Brasileiro. Porra, a gente fala de 2 assistências ou 3 assistências que ele deve ter dado, é muito pouco, mano. Porra, o Garro precisa ser um cara mais protagonista, ou não é?
5: Sim, com certeza. E outra, e assim, é ele e o Bidon, cara. Eles sumiram no jogo. Os caras vinham arrebentando. E o Garro, assim, além de ter muita habilidade, ele segura muito. Depois ele fica cavando as faltinhas besta. Tomava aquele segundo gol, acho que foi o segundo ou terceiro gol do Fluminense. Numa falta besta lá que ele cavou a falta e tomamos contra-ataque, tomamos um gol.
0: Tem razão.
5: Assim, então, assim, tem que começar a soltar mais a bola e parar de ficar reclamando. Ele acaba recebendo as pancadas, porque ele segura muito.
0: Concordo 100% com você.
5: E o Bidon some no jogo, só que só toquinho de lado, pra trás, toquinho de lado, pra trás.
0: Concordo então, assim, 100%.
5: Esses caras precisam voltar a jogar, voltar a ter vontade de jogar, né? Porque parece que, sei lá o que aconteceu, acho que essa bagunça na diretoria que ninguém mais, sabe, quer jogar bola, pô.
0: E analisando essa partida aí contra o Inter, ô Gilson, a gente tendo aí o retorno do Yuri Alberto, o Corinthians ele passa a ter novamente aí, pelo menos no papel, força máxima. Pra você, quem deve rodar nesse time aí? Porque o meio campo, eu não acho que o Diniz vá abrir mão do Garro. O Bidon, talvez, pode ser uma possibilidade de ir pro banco, mas acho pouco provável também. Pra mim, eu acho que o cara que, teoricamente, corre mais risco de perder a titularidade é o Caio César, mano, que pra mim seria um pecado. E pra você?
5: Eu também acho que o Caio César tem que estar no segundo tempo, cara. Ele é muito habilidoso e tal, mas assim, já ficou manjada aquela jogadinha dele. E ele, assim, quando os caras estão sem... já estão cansados, aí dá pra ele deitar e rolar, mas ele começar jogando, jogar 90 minutos ele não aguenta, não.
0: Pô, cara, então, mas eu vou te falar, mano. O Caio César ainda é o único que perde ele pega a bola e parte pra cima aí na individualidade pra tentar alguma coisa. Quando o Corinthians aquela tiriça de todo mundo se esconder atrás de marcação pra não receber passe, mano, é o único cara que ainda tenta alguma coisa, sabe? Porque Memphis não tá fazendo isso. Bidon é a mesma coisa, só toca pro lado e pra trás. O Garro tenta alguma coisa e só faz merda também. Então, pelo menos o Caio César, mano, ele vem sendo esse cara aí que é uma válvula de escape. Eu concordo com você, muitas vezes ele torna-se até previsível a presença do Caio César em campo, porque só tem ele, mano. Porque dobrar a marcação, o Caio César acabou o ataque do Corinthians, mano, porque ninguém mais vai fazer nada. O Memphis com aquela barriga lá de que não caga tem 3 meses. Você vê lá. Não é verdade, mano. O Garro mal, mano. Bidon mal, mano. Porra, mano. Aí não sobra ninguém, né, mano?
5: Não, você tem razão, cara. O Memphis, assim, você dá pra ver que ele não tem ritmo. Ele tem muita habilidade. O cara tem muita visão de jogo, mas na hora que domina a bola, que levanta a cabeça, já tomou a bola dele, já bateu a carteira já. Então a gente tá no campo ali vendo o jogo, cara, você vê que ele não dá, ele não aguenta, não.
0: Já deu pra ele também. E o Diniz, pra você, é muita utopia pensar que ele pode ser o novo Tite ou não?
5: Cara, o Diniz tem que voltar a ser o Diniz, assim, bravo, sabe? O Diniz muito calminho, tranquilo, falando baixo, falando por favor. Cara, não é a cara do Diniz isso aí. Eu gostei do quando chamou o Diniz, porque parece que ele tinha o DNA do Corinthians, sabe? Ele, você olhava pra ele cobrava, falava com os caras, xingava, batia. Hoje não, só vai pra cá direita pra ensinar o Dorival, porra. Tá a mesma cara, com os braços cruzados, sem saber o que fazer.
0: Verdade, cara, porque o Diniz, ele sempre teve aí como trunfo o time jogar bem e bonito, muitas vezes aí até de maneira arriscada, tocando bolas aí dentro da área que não precisava, enfim. Mas eu não vejo esse tipo de erro acontecer hoje dentro do Corinthians. Mas o Diniz, ele praticamente abdicou de tudo que ele sempre pregou no futebol, mano. Que era não rifar a bola, tocar a bola até chegar em progressão dentro da zona mais perigosa no campo do adversário. Hoje, cara, o time do Diniz é aquele futebol que me lembrou muito o futebol que eu vinha criticando do Dorival. Muitas vezes a bola saindo da defesa pro ataque no chutão, Gustavo Henrique rifando bola pra cacete, sem ter cara ali que possa fazer bem o papel de pivô. Mano, você jogar uma bola, por exemplo, no alto, pro Memphis, brigar no corpo com alguém, mano, é consagrar o sistema defensivo do adversário, não precisa ser gênio pra entender isso.
5: Exatamente. Então, assim, tem que voltar a jogar futebol, jogar um próximo do outro ali, ó, pra não ficar rifando bola. E assim, e chamar os caras, cobrar mesmo, sabe? Puxar pelo braço ali, ó, falar, você tem que ficar aqui, corre aqui, vai ali, o jeito do Diniz fazia. Mas hoje não, hoje o Diniz tá parecendo um qualquer. O Dorival, lembrou muito o Oswaldo Oliveira, ficava ali com o braço cruzado, sabia o que fazer. Então não é a cara do Diniz. Então você tem que voltar ao seu Diniz, ligar, mesmo que arrumar uma tretinha, que faz parte, né? Mas ele tem que voltar a cobrar esses caras aqui.
0: E só pra finalizar então, Gilson, eu fiz uma projeção nos próximos 3 jogos que o Corinthians faz 7 pontos, pelo menos 7. Analisando aí o jogo aí contra o Inter fora de casa, Palmeiras fora de casa e Vitória em casa, você acredita que o Coringão faça quantos pontos?
5: Eu acredito que faça o 7 também. Inter tem que ganhar, pra descontar o que perder pro Inter foi... Nossa, cara, eu até agora não me conformo ainda a gente ter perdido pro Inter.
0: Também.
5: Então a gente tem que descontar essa bronca em cima deles. O Palmeiras, assim, a gente não tem pra brigar de igual pra igual, mas dá pra... É clássico, então o Palmeiras treme quando é o Corinthians também, então...
0: Sim.
5: Arrancar o empate já tá bom. E o Vitória tem que ganhar em casa, tem que ganhar.
0: Então...
5: 7 pontos aí, ó, já dá uma tranquilidade e...
7: Você viu o que ele falou? Né? Palmeiras treme quando pega o Corinthians.
5: Fala. Mas treme.
0: O Abel tá fazendo terapia pra esquecer o Corinthians até hoje.
1: Eu não lembro quando eu perdi
6: pra esses trouxas. Eu dei uma respirada pra ver se ele ia voltar atrás.
7: Não voltou.
6: Ele não voltou.
5: Ô, Bento, mas seja sincero, que você não vai admitir, lógico, né? Um outro Domênico tá do seu lado aí.
0: Mas, tem nada a ver. É, porque o Domênico não tá aqui, o Bento ele fica mais soltinho.
1: Aonde?
0: E aí ele dá o braço a torcer. Você fica
1: inventando essas coisas aí.
0: Ele dá o braço a torcer.
6: Ah, tô cagando o que ele pensa.
5: Palmeiras, se você mesmo falava no ar, meu, eu tô gelado.
6: Tá, quanto tempo faz isso, então? Quanto foi os últimos jogos? Fala aí, quanto foi o último jogo lá? Como é que foi?
5: Como é que foi?
6: Então,
5: vocês ganharam sim.
6: Então. Se mas preocupa assim, com vocês ganhar, aí, mas... tiozão. Primeiro vai quarta-feira lá.
0: Nossa,
6: vai quarta-feira lá tentar ganhar. Não
0: vai ganhar.
6: Tentar fazer lá. Pra depois, que eu falei pra você, a previsão é um ponto aí só. Depois fica aí o Diniz, né, não sei o quê.
5: A gente tem que admitir que vocês estão com puta de um time e tá com dinheiro. Só que contra o Corinthians, cara, se vocês perder pro Corinthians, a torcida vai cair matando em cima de vocês e vocês vão voltar de
0: novo. Mas não vai.
6: A gente tem Libertadores,
0: né? Mas, cara, na moral, esse time do Palmeiras, mano.
5: Polícia lá fazendo escolta lá pro treino do Palmeiras.
0: É, mas não vai perder. Mas eu vou te falar, Gilson, esse time do Palmeiras aí, mano, que exemplifica melhor os caras é o Tigrinho mesmo, tá ligado? É uma enganação da porra. Porque...
6: Nossa,
0: é
6: aí,
0: Domênico.
6: Vamos proibir o Palmeiras.
0: Vamos proibir o Palmeiras.
1: É enganação.
0: Vamos ver tanto... final do ano, vocês vão ver.
1: É, o time em enganação tá disputando 3 títulos. O outro tá pra rebaixar. Disputa,
0: mas vai ganhar. Não vai ganhar.
1: Esse é o
0: vai ganhar.
1: Esse que é o...
0: Não vai ganhar o bagulho,
1: mano. Esse é o bom.
0: Você vai ver, então, comédia.
3: Ô, Gilson. Me cobra. 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
3: Eita, mas bom demais, ganha um squeeze da Infinity Pay. Parabéns, viu?
5: Obrigado, Sombra. Sombra, posso ir buscar e depois ficar assistindo vocês?
3: Pode.
5: Pô, demorou.
3: Eu fui aí,
5: mas eu não tive a oportunidade de ver vocês. Eu queria ter esse prazer de ficar perto e ver vocês. E Quintino, cara, eu odiava o Quintino. Hoje, cara, eu sou seu fã.
6: Mas por que você odiava?
3: É impossível odiar o Quintino, você tá louco?
5: Ele era, quando ele ia na rádio como convidado, ele sempre só trazia desgraça. Só pra, então, às vezes ele tirava o mano do sério.
6: Não, porra, eu falo pra tirar onda, o Quintino é meu parceiro, mano, tá louco.
5: Não, assim, eu entendo a resenha, sabe, mas assim, mas quando ele era convidado, sempre que ele ia na rádio, nossa, mano, eu ficava com uma raiva, sempre só trazia notícia ruim do Corinthians.
3: Agora quem traz notícia ruim do Corinthians, né? É o próprio Corinthians, né?
6: Não, mas antes ele não tinha motivo, é isso que o Gilson tá falando.
5: Eu queria ouvir, né?
6: Não, mas antigamente a gente não tinha esses B.O. que tem hoje, né, mano? Antigamente, muquiava melhor, mano. Desde 1910 vocês têm o B.O. que tem hoje. Não, mas antigamente, mano, o Corinthians ele cometia... Ah,
3: o Corinthians sempre foi um B.O.
6: Não, mas então, antigamente, mano, era aquele bagulho. Matou, mas põe o corpo no porta-mala. Hoje os caras jogam o corpo em cima do rack no teto, tá ligado? Tipo, todo mundo vê, mano.
7: Ninguém levantava a toalha.
6: Exato, né? Tá ligado? A região era outra pegada. Era que nem gato, agora tá que nem cavalo.
3: Bom, Gilson, abraço pra você.
5: Valeu, Sombra. Um abraço.
0: Valeu, Gilson. Abraço,
1: Gilson.
0: Prazer aí ter te conhecido aí pessoalmente.
7: Falou, Gilson.
5: Tamo junto. Cara, prazer. Que honra. Obrigado. Um abraço a vocês. Sucesso sempre. Um abraço para meus filhos, né?
7: Valeu.
5: Nicolas, da Cristine.
3: Boa.
5: EG, manda uma moral para minha esposa.
7: Ah, já levou. Só quando chegar aqui, pegar o cartãozinho, tapa na camurça, garantido.
5: Valeu, EG. Um abraço.
7: Falou, velhinho.
0: Abração.
1: Abraço. Valeu, Gil.
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7: feriadão,
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7: Feriadão.
3: Poderá assistir. 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Mata-mata.
1: Oitavas já.
3: Ponte Preta e Santos. Pelo YouTube da Energia 97. Campeonato Paulista Sub-20. Tá bom?
6: Boa. Então,
3: não deixe de assistir na segunda-feira que vem.
0: Boa!
3: Vamos agora trazendo cordeteiros. Cordeteiros na energia.
7: Isso é bom.
8: Boa tarde, galera do Estádio 97. Aqui é Alexandre Tricolor de Ohio. Digo Rohan Paris América e Mauá. Eu quero a ajuda do Mano Cabrini mais uma vez. O Quintino, uns programas atrás, quando tava putinho com o Santos, falou que não comemoraria gol do Gabigol, porque no passado tomou um supapo do mesmo cidadão. Agora ele tá lá fazendo o bracinho do Gabigol. Não é muita demagogia? Esse Quintino, ele é político. Fala aí, mano, o que você acha dessa patifaria do Quintino?
6: É hipocrisia, não é demagogia, na realidade, né?
0: Não, mas o Quintino, ele tenta enganar o povo, assim, através da sua demagogia também. Isso é verdade, é uma tática de político. O político adora fazer isso. Mas é verdade, o Quintino, ele começou já a ficar puto com o Gabigol, quando os caras dividiam a mesma fisioterapia, e uma vez lá o Gabigol, ele pegou duas macas pra deitar, e o Quintino ficou sem maca, ele teve que fazer lá aquele elástico no chão. Aí depois, mano, o Gabigol, num desses jogos saindo da Vila, RG, tava bravo, mano. E aí o Quintino chegou com o microfone, porque o repórter folgado, ele chega meio que batendo o microfone na cara do cara.
7: Na boca.
0: Dá aquelas batidas no microfone assim na cara. Eu já fiz isso
1: com o Ronaldo Fenômeno, ficou no veneno.
0: Aí, ó, lógico, você tá ligado às táticas dos malucos. Aí o Gabigol já empurrou ele ficou puto com o Gabigol. Ele levou pro pessoal, levou pro coração, mano, e eles são tretados até hoje. Mas agora o Quintino tá voltando atrás, tanto que ele tá comemorando o gol. Além de comemorar, não é, antigamente ele comemorava de forma tímida, assim, ó. Agora ele comemora e vai assim, sabe? Já dá aquela trincada no bagulho. O Quintino perdoa, mano.
1: Coração bom, eu perdoo todo mundo.
0: Cara. Então fala assim, ô Quintino. O Marcelo é nosso rei e nada nos faltará.
1: Essa aí é mais difícil.
7: Essa aí, calma, não é pra tanto, né?
0: O abraço já aconteceu.
7: Vamos devagar. Vamos lá, mais corneteiros.
9: Boa tarde, pessoal do estádio. Aqui é o Valmir Angelim, palmeirense de Ponte Rasa. Então, agora aí que o Curica, né, perdeu as bets, perdeu a Casa da Luz Vermelha. Não é melhor patrocinar logo a Tia das Marmitas? Já tá devendo, pelo menos abate o que tá devendo, né? Chupa, mano.
0: Vai pro inferno, mano.
1: Gostei dele.
0: O cara pegou duas bexigas de buffet infantil, deu uma baforada e mandou áudio aí, mano. Vai te catar,
7: ó. O Angelim é ouvinte das antigas, Miliano. Nossa. É verdade. Lembra?
0: Lembro dele, é palmeirense, não é?
7: Palmeirense.
0: E aquele outro lá, o cartunista, aí morreu, não morreu ou não?
7: O Angeli?
0: É.
7: Rapaz, eu acho
0: cartunista?
1: Que... Cartunista? É pra não matar quem tá vivo, hein?
0: É. Não, mas depois a gente fala que não morreu.
7: Depois a gente recorrige.
0: É igual o VAR.
7: Depois a gente ressuscita.
0: A gente faz a merda, depois morte, fala, depois volta atrás.
10: É o VAR da funerária.
7: Não, não morreu não, hein?
0: Não?
7: Não. Não.
0: Tá com aí, 70 tá anos.
7: Ah, então
10: é novo. Morreu foi o Glauco.
7: É novo. Então... Vamos lá, mais novo.
10: DJ, morreu, né?
7: Mais... Vamos lá, mais não. Corneteiro. Hã?
0: Não pode. Não,
7: vai.
11: Boa noite, galera do Estádio 97, Daniel Renteiro de Guarulhos. Poxa, pensei que seu Bento estava emagrecendo por causa das canetadas, mas não, porque todo dia comem ele. Sexta-feira, humano, do ouvinte, todo mundo jantou ele. Cada jantada dessa daí tá comendo alguns quilos, por isso que ele tá emagrecendo. Ê, seu Bento, até o fim do ano vai sumir, hein? Um abraço a todos aí, vai Corinthians.
10: Como assim? Putz, corintiano, o cara tá falando, mano, o quê, velho?
0: Ah, ele constatou um fato, mano.
10: E constatou
0: o corintiano é imparcial, mano. Filhão.
10: Ah, imparcial.
0: Corintiano é imparcial.
10: Igual você, né, imparcial.
7: Pô, ô, seu Bento, você levou uma jaiô agora, hein? Uma jaiô.
0: Carlinhos Brown, coitado. Mas, cara, antigamente, ó, você podia ir pra show e manifestar sua insatisfação jogando coisa em artista. Hoje não pode mais, né? Porque a mídia lacra. Aí o segurança tira do evento.
10: Fazer isso aí não pode fazer com ninguém. Não pode fazer,
0: nunca fez, é louco.
7: Isso nunca pôde,
10: é louco. Você tirou isso?
0: Você tirou que podia.
7: Antigamente podia jogar.
0: Não podia pôr nem. Ah, eu quero ver. Antigamente não lacraram pra cacete. Noticiaram o fato, mas não lacraram. Hoje em dia, eu falar um monte.
7: O que acontece é que pararam de botar um cara do axé num show, num público de rock.
0: Pior que não, velho, porque o Rock in Rio toca um monte de coisa.
10: Não,
0: assim,
10: mas hoje... hoje tem uma coerência na noite, né?
7: Ah, a Ivete foi aí uma coerência.
0: Mas não no dia do show do Rock.
1: Roupa Nova e o Guilherme Arantes. Foi no dia do Elton John. Tem mais ou menos a ver.
0: Oh, mas ainda bem que no dia...
10: Exato,
0: exatamente. Ainda bem que no dia do Carlinhos Brown foi o Carlinhos Brown e não o Roberto Carlos. Nem correr não dava, né?
7: Pronto. Pior que começa, não para.
0: É nada, os caras puxam com a corda.
1: Ai, meu Deus do céu, é outro louco.
0: Puxa com a corda, é igual quando você resgata alguém em
10: montanha. Roberto Carlos,
0: ia parecer que tava jogando beisebol. Os caras jogavam garrafa.
7: Marcão. Já subiu aí o post do Marcão?
0: Tomara que o Kese não gravou, acho que. Sem querer, ele não gravou.
7: Ainda não.
12: Salve, galera do estádio, aqui é o Ricardo Santista do Jardim do Tiro. Ah, dia bom pro Sombra meter aquele papinho de sempre que ele vem, né? Ah, mas o Neymar é flamenguista, vestiu a camisa do Corinthians e palmeirense. Ah, mas o Gabigol é mais flamenguista que santista. Ah, mas o Felipe Coutinho é vascaíno. Ah, é o que eles têm a falar do Santos, né? Menos do time dele, que tomou pau em casa, com o Felipe Coutinho jogando bola, o mesmo Felipe Coutinho, que estava aposentado para alguns aí da mesa. É. Resumindo, chupa Marcão e chupa a sombra.
0: Homem,
12: o Santão mijou de porta aberta lá no Panetone.
0: Fala do seu goleiro aí, o trouxa, que foi o melhor do jogo. Fala dele aí, trouxa. Pô, mas aí, tava escorrendo assim, pelas pernas.
1: Eu tava assim, ó, no banheiro do Morumbi, ó.
0: Não, que tava, isso? Você tava sentado.
1: Que isso?
0: Você tava sentado.
3: Aqui, quem falou que o Coutinho tava aposentado era ele mesmo. Ele tava aposentado.
0: 7 meses parado, pô.
3: Ele tava aposentado.
1: Sim. É, ele é, mas o senhor falou semana passada que ele não ia jogar nada. E ele deitou na boleta.
3: Não. Eu falei assim. Ele falou, não, olha, o Coutinho destruiu no treino. Falei, destruiu no treino. Deve... Uma coisa é jogar bem, a outra coisa é sair correndo. Não tem como. Não tem. Mas ele foi bem. Ué. Ele foi, decidiu o jogo num passe.
7: Tá, o lance...
1: Dois tapas na bola.
0: Esses caras são diferentes, né?
7: O lance foi o seguinte. O Sombra recebeu uma informação de que o Coutinho estava machucado. No dia seguinte, todas as matérias deram que o Coutinho tinha treinado bem. Esse foi o lance. E aí ele foi pro jogo e jogou bem, só isso.
3: Não, mas ele tava machucado, foi 2 semanas
7: atrás. É, então, mas tava, mas só que ele não estava machucado, ele estava treinando bem.
3: Subiu, hein?
0: O quê?
3: Subiu?
0: Agora o posto,
3: tá lá.
0: É, Marcão, ferrou.
1: Ai, que gostoso.
0: Vamos aceitar, então.
1: Deixa eu ver. Pode me colocar de collab também.
0: Vá pro inferno, vai o Quintino.
3: Deixa eu ver aqui.
0: Marcão, caramba, hein?
3: Ih, tá aqui, ó.
0: Que loucura, hein, velho?
3: Putz.
0: O que que foi?
3: Putz. Tô vendo ele pagando aqui,
0: meu. É mesmo? Aceitar. Analisar aqui, aceitar. Mas toda a desgraça pra ele é pouca. Ah, pro inferno.
3: Sabe, tem que se lascar mesmo. Pô, você obrigado, torce pelo um mal do teu lá. Irmão, meu.
0: Não, eu torço pelo bem do programa. É diferente.
3: Ai, vamos lá, mais corneta.
13: Salve, galera do estádio. Vitor, Corinthians da Vila Prudente. Fiquei vendo o mano falar. Fala aí das minas, porque as minas perderam, eu não fui no jogo. Graças a Deus, mano. Porque se você começar o jogo das minas, as minas vão começar a brigar pra não cair. Falou, galera. Abraço.
0: Nem pra jogo você vai, comédia, vai. Fica isso aí na tua aí, casa aí com mesmo. Pipoquinha.
7: Nossa,
0: aí.
7: É o famoso, atenção, você e esse vê o mano aí, cuidado, hein, ele é, tá uma zica do cacete, tá indo aí na arena aí, ó, onde ele senta aí, não põe a mão nele, não rela a mão nele que só vem tragédia.
0: Ô, bacana, ó.
7: O bicho tá numa mão de pântano aí,
0: nada, véio. Já fiz o descarrego, fi. É. Já, fez? Opa, já era. Ó,
3: Toninho reclamou com a mãe, falou... Papai me pega no colo, eu fico gelado.
7: É, ele fica bocejando toda hora.
3: Posso cair. Não,
0: quem tem esses quebrando aí, velho?
7: Não sou eu não,
0: velho.
7: Bocejando.
0: Quem tem esses quebrando aí não sou eu não, filhão.
7: Posso cair, mano.
0: Na mesa mãe. Quem? É, mas tem que colocar aqueles bagulho. Tem que trazer, sabe quem aqui?
3: Quem?
0: Aquela mulher, ela tá viva ainda, a irmã do Gugu.
7: Quem?
0: Lógico que tá viva. Aquela Aparecida Liberato.
3: É.
0: Porque essa mulher, ela fazia umas matérias, mano, que ela ia com umas varinhas, que é tipo uma parada assim, parecia uma coisa de antena, que ficava assim, ó.
3: E aí?
0: Aí quando chegava, por exemplo, num canto no Carandiru, aí o bagulho ficava assim, ó. Tá ligado? Tipo, pra mostrar que tem energia ruim. Ela podia vir com essas varinhas aqui, ó, na hora do estádio, pra fazer os bagulho aí, velho. É. Tipo, apontar as varinhas.
1: A gente liga pro Robério, que teve aí em fevereiro.
0: O Roberto tá nativo ainda?
3: Vou te falar um negócio.
0: Ele veio aí, porra. Não, mas eu não sei se ele tá nativo ainda.
3: Esse povo que fica catado, as tais das varinhas.
0: Ah, mano, esses bagulhos você não acredita não, velho? Para. Ela chegava lá, lembra uma matéria que ela fez, mano? Não, mas eu lembro que ela chegou numa matéria dessas aí do Domingo Legal lá, mano. Aí ia chegar num cantão lá, mano. Aí ia falar, ó, aqui teve morte pra cacete, isso aqui.
7: Ah, mas qualquer lugar do Carandiru teve morte pra cacete.
0: Não, mas alguns lugares
7: era mais que outro, mano.
3: Aqui, ó, teve. Vamos falar uma coisa. Também tem o programa lá do Gugu, ele lá... Vou entrevistar agora o cara do PCC.
0: Nossa,
3: era
0: mentira. Era
3: mentira.
0: Acho que era o Marinho 40, velho, que tava fazendo...
7: É, o Marinho.
3: Era o 40?
7: O Marinho tava... Ele 40, que armou essa fita aí.
1: Você não, 40!
0: E colocou aquela
1: você
0: voz...
1: Você não, Marinho!
3: Foi o cara... Dirigiu o Gugu?
0: O cara rico pra caramba ainda acertou na quina, né? Brincadeira.
3: Bom... Esse é o Estádio 97 aqui na Energia. Nossa. 97, última corneta.
14: Fala, Marcão. Fala, Sombra. Quem fala aqui é Marcelão de Limeira. Queria dizer a vocês que o São Paulo tá nos surpreendendo. Nem o time da Várzea aqui de Limeira faz aquela reunião lá pedindo dinheiro. Passa a sacolinha aí, passa o chapéu, pedindo dinheiro no farol. Pelo amor de Deus, que constrangimento esse aí, hein? Que diretoria, hein?
0: Caramba, hein?
14: Chupa, Marcão.
3: Nossa, terrível.
0: Foi absurdo.
3: Terrível. 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
1: Sombra.
3: Oi, rápido que vai acabar.
1: Rapidinho, pedi aqui ajuda pro Orlando Lucas Santista, que perdeu a visão. Mais informações lá no story do meu Instagram, tá bom? Um abraço pra ele e estimas melhores.
3: Boa, é isso aí. 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E se você quiser ver aí o Marcão pagando aposta, vai lá, Futebol Energia 97. Futebol Energia 97, ele assumindo a freguesia do tricolor perante os Santos do RG e do Ademir. Valeu, gente. Até mais. Tchau, tchau.

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